0: na caixa do aparelho, atrás da bateria ou discando asterisco jogo da velha 06 jogo da velha. Nesse último caso, o código aparecerá automaticamente. Reportagem Natália Kozlik.
1: Novos equipamentos para o tratamento de câncer.
2: E aparelhos de ressonância para todas as regiões do país.
1: Investimentos de mais de 160 milhões de reais do Ministério da Saúde.

0: capaz de gerar raios-x precisos, exatamente no local do tumor, sem causar maiores danos no tecido saudável. O presidente Lula, que concluiu sessões de radioterapia este mês, destacou a alta tecnologia do equipamento.
1: A máquina que vocês vão fazer radioterapia aqui na Zona Leste é muito mais moderna do que aquela que eu faço em Brasília. Eu acabei de fazer 15 sessões de radioterapia. E nós não estamos fazendo favor. O que nós queremos é que, independentemente do lugar onde mora, independentemente da cor, independentemente da religião, todos têm direito a um tratamento igual, justo e de boa qualidade.
0: Também nesta terça-feira foram entregues aceleradores lineares em Fortaleza, Ceará, e em Sinop, no Mato Grosso. Em Sinop, que tem 500.000 de habitantes, a chegada do aparelho vai facilitar a vida de pacientes que percorriam até 1.800 quilômetros para receber atendimento em cidades como Cuiabá e Barretos. Já em Fortaleza, o acelerador linear vai para o Instituto do Câncer do Ceará, referência na região. A ampliação do cuidado aos pacientes com câncer é uma prioridade do programa Agora Tem Especialistas, que busca reduzir o tempo de espera por consultas, exames e cirurgias, incluindo os procedimentos radioterápicos. O ministro da Saúde, Alexandre Padilha, destacou as entregas dos aceleradores lineares em todo o país.
2: Nós estamos comprando nesses 3 anos 105 aparelhos, nenhum país do mundo está fazendo essa compra. Graças a essa expansão, todos os estados brasileiros têm agora um centro de radioterapia para cuidar da sua população. O último que faltava era o estado de Roraima, o equipamento já chegou lá, tratando a população inteira.
0: Durante o evento, Lula e Padilha assinaram ainda contrato que vai garantir a compra de 20 aparelhos de ressonância magnética para 15 estados. Os novos equipamentos contarão com investimento de R$111 milhões. Reportagem Graziele Bezerra.
3: Inaugurada hoje a primeira etapa das obras da nova Serra das Araras, na Via Dutra, no Rio de Janeiro.
4: O trecho de 4 quilômetros no sentido para São Paulo vai dar mais segurança viária e conforto para os motoristas e pedestres.
3: A inauguração contou com a presença do presidente Lula, que ressaltou a importância econômica do investimento para o estado.
5: Com investimento de R$1,5 bilhão, a nova Serra das Araras integra a modernização da Via Dutra. Com mais de 70% das obras executadas, o projeto deve aumentar a segurança e melhorar o fluxo de veículos. Nesta primeira etapa, foram liberados 4 quilômetros da pista de subida, no sentido São Paulo, com 4 faixas de rolamento e 8 novos viadutos. Segundo o ministro dos Transportes, Jorge Santoro, as obras resolvem um problema antigo da região.
6: Resolve um problema de uma rodovia que fica mais de 40 dias do ano fechada, se somar todas as interrupções que acontecem nela todos os dias, por acidentes. A ideia aqui é segurança, olhar as pessoas.
5: O trecho recebe cerca de 390 mil veículos por mês, sendo mais de 1/3 de carga. Segundo a ministra-chefe da Casa Civil, Miriam Belchior, os benefícios vão além da infraestrutura.
7: E a gente investe em infraestrutura que a gente chama econômica, mas também infraestrutura social. É aumentar esse tipo de investimento que melhora a economia brasileira e melhora a qualidade de vida das pessoas nas cidades.
5: O presidente Lula destacou os impactos da obra para o desenvolvimento econômico e a geração de empregos no estado.
1: Eu tenho certeza que o resultado dessa obra aqui vai significar mais desenvolvimento para o Rio de Janeiro, mais empresas para o Rio de Janeiro e mais emprego de qualidade para o Rio de Janeiro.
5: Ao todo, serão 16 quilômetros de extensão, 8 em cada sentido. A nova configuração contará com 4 faixas por direção, 24 viadutos, 2 rampas de escape, 3 passarelas, iluminação integral, monitoramento inteligente e cobertura 4G.

0: Reportagem Luciana Colares de Holanda.
1: Um estudo divulgado pelo Ministério do Desenvolvimento e Assistência Social, Família e Combate à Fome apurou os resultados do Programa de Aquisição de Alimentos, o PAA, sobre a vida dos agricultores familiares.
2: E os números apontam aumento da renda de aumento de cerca de 30% na renda per capita das famílias.
1: E queda da permanência desses agricultores em programas de transferência de renda.
3: Agricultores familiares parceiros do Programa de Aquisição de Alimentos, o PAA, registraram aumento de até 30% na renda per capita. Além disso, estes agricultores reduziram até 57% a probabilidade de permanência no Cadastro Único, porta de entrada de programas sociais. Atualmente, 75% dos agricultores participantes do PAA, na modalidade compra com doação simultânea, estão inscritos no CadÚnico. Os dados são de uma pesquisa realizada pela Universidade Federal do ABC e pelo Centro Brasileiro de Análise e Planejamento. Os resultados foram divulgados pelo Ministério do Desenvolvimento e Assistência Social, Família e Combate à Fome, que é gestor do PAA. O secretário de Avaliação, Gestão da Informação e Cadastro Único, Rafael Osório, falou sobre o PAA como ferramenta de emancipação econômica dos agricultores familiares.
4: Então, acessando o PAA, esse agricultor familiar que está no Cadastro Único, ele pode investir na sua produção, ele pode vir acessar outros programas, receber assistência técnica e dessa forma sair de uma forma definitiva do Cadastro Único e da necessidade de ter apoio de programas sociais.
3: A pesquisa mostra que os beneficiários na modalidade compra com doação simultânea tiveram aumento médio de R$50 na renda per capita. Isso equivale a um crescimento de 30%. Entre os participantes da modalidade PAA Leite, o aumento foi de R$32 por pessoa, um avanço de 19% na renda destes produtores. A secretária de Segurança Alimentar e Nutricional do MDS, Lilian Raal, destaca a importância do PAA para a garantia de comida na mesa dos brasileiros e para a economia.
5: Recurso público investido no programa de aquisição de alimentos retorna com muitos bons investimentos para a nossa sociedade, para cada pessoa que participa, mas também para a nossa sociedade como um todo, ao promover a venda de alimentos, comprando da agricultura familiar, principalmente agricultores do Cadastro Único, povos e comunidades tradicionais, povos indígenas, incluindo, abrindo a porta do mercado da comercialização para muita gente que vinha ficando para trás, ao mesmo tempo mostrando para os municípios a importância das compras públicas da agricultura familiar e de ações de segurança alimentar e nutricional.
3: O ministro do Desenvolvimento Social, Wellington Dias, elenca como meta para o PAA alcançar uma quantidade maior de pessoas, tanto os que produzem alimentos quanto os que precisam deles.
6: Mas é preciso uma jornada que possa alcançar maior escala e possa, a partir daí, colocar produtores e produtoras em condição de uma linha direto com o mercado. E é claro, com isso, elevar a renda.
3: Em 2024, o PAA alcançou 3.334 municípios brasileiros. 84% deles relataram ampliação da busca ativa de agricultores familiares. 76% apontaram avanços na identificação de pessoas em situação de insegurança alimentar. 29% dos municípios realizaram levantamentos junto a povos e comunidades tradicionais, o que ampliou estratégias de inclusão desses públicos no PAA. 86% dos municípios consideram decisivo o suporte oferecido pelo governo federal para a execução do programa. Para acessar a pesquisa na íntegra e conhecer detalhes sobre o PAA, busque por gov.br/mds. Reportagem Érica Brás.
2: Pois é, e além de melhorar a vida dos agricultores familiares, o programa de aquisição de alimentos também ajuda a melhorar a qualidade da merenda consumida pelos estudantes de todo o país.
1: É que parte dos alimentos frescos comprados pelo PAA é destinada à alimentação escolar, que agora usa menos ultraprocessados.
2: E comida fresca, feita na hora, abre espaço também para a criatividade das merendeiras.
1: Hoje, o governo do Brasil premiou as melhores receitas preparadas por essas profissionais.
7: Tem receita que vai muito além do sabor. Tem afeto, cuidado e uma vontade enorme de ver os estudantes bem alimentados. Foi assim que 55 merendeiras de todo o Brasil conquistaram um lugar entre as melhores receitas da alimentação escolar do país. A Vânia Patrícia, de Boa Vista, em Roraima, apostou no frango flambado com creme de abóbora. Prato cheio de sabor e memórias da culinária local.
8: Prato foi aprovado pelas crianças, gostaram e querendo, pedindo para repetir mais.
7: Já o Evandro dos Santos, de Francisco Beltrão, no Paraná, levou para a disputa um yakisoba vegano, receita de tradição e sabor.
9: Na composição dele, macarrão, os legumes, que os alunos não tinham tanta saída com os legumes e verdura. Então, veio essa inspiração, vamos fazer alguma coisa com nossos legumes, com a nossa agricultura familiar, que geralmente está com produtos orgânicos.
7: As receitas estão entre as vencedoras da terceira edição do concurso Melhores Receitas da Alimentação Escolar, realizado nesta terça-feira em Brasília. A iniciativa do Fundo Nacional de Desenvolvimento da Educação, o FNDE, valoriza o trabalho das merendeiras que todos os dias ajudam a levar uma alimentação saudável, equilibrada e de qualidade aos estudantes da rede pública. Fernanda Pacobaíba, presidente do FNDE, lembra que o Programa Nacional de Alimentação Escolar repassa anualmente cerca de 6 bilhões de reais para garantir mais de 50 milhões de refeições diárias. Em 2023, após anos sem reajuste, o FNDE elevou os valores para a compra de merenda. Também subiu de 30% para 45% a obrigatoriedade para a compra direta de alimentos da agricultura familiar e restringiu ultraprocessados nas escolas.
10: Cerca de 3 bilhões de reais do orçamento total do programa vão ser destinados à agricultura familiar. Mais oportunidades para pequenos produtores, mais alimentos frescos nas escolas e mais desenvolvimento nos municípios.
7: Com foco em alimentos mais saudáveis, o Programa Nacional de Alimentação Escolar quer mostrar com o prêmio que o principal ingrediente está todos os dias no prato servido aos estudantes. O carinho de quem sabe que alimentar também uma forma de educar, um exemplo para os profissionais que fazem toda a diferença na vida das crianças, disse a primeira-dama Janja Lula da Silva, embaixadora da Aliança Global contra a Fome e a Pobreza.
11: São pessoas que conhecem os estudantes, as estudantes que acolhem com um sorriso, que oferecem afeto e oferecem também uma refeição saudável e ajudam a construir um ambiente escolar mais humano e acolhedor.
7: Além do reconhecimento, cada merendeira vencedora recebe um prêmio de R$5.000. As escolas representadas pelas receitas também recebem R$8.000 para investir em equipamentos e melhorar a estrutura das cozinhas escolares. Reportagem Pablo Mundinho.
2: O Brasil anunciou hoje um pacote integrado de ações voltadas para a população em situação de rua durante a programação da Semana Nacional de Políticas sobre Drogas.
1: A iniciativa interministerial prevê recursos para a qualificação de cozinhas solidárias, ampliação do atendimento em saúde e inclusão social de pessoas em contexto de vulnerabilidade.
2: Durante o evento, a ministra dos Direitos Humanos e da Cidadania, Janine Mello, reforçou que o país precisa avançar nas ações integradas de assistência para garantir direitos à população de rua.
12: A agenda de população em situação de rua, ela não é a agenda de um ministério só. O que importa é que a gente tenha um governo federal todo unido em prol e em defesa da proteção dos direitos da população em situação de rua. Não é um espaço de disputa, é um espaço de construção, é um espaço de avanço.
1: O Ministério da Justiça e Segurança Pública anunciou o maior esforço orçamentário da história para ações voltadas à população de rua.
2: Os repasses vão ser destinados à criação de novos Centros de Acesso a Direitos e Inclusão Social, os CAIS, executados em parceria com a sociedade civil e universidades.
1: O secretário executivo do Ministério da Justiça, Ademar Borges, detalhou a distribuição dos recursos.
13: Nós aplicamos 46 milhões para 263 centros POP, 27 milhões da implantação de 30 unidades CAIS. Nós também fizemos um investimento para a formação de mais de 5 mil profissionais de segurança pública, para que esses profissionais tenham acesso a uma cultura orientada pela proteção de direitos humanos, além de mais 70 milhões de investimento junto com o Ministério de Direitos Humanos para o programa Cidadania Pop.
2: Já na área da saúde, vão ser investidos 120 milhões de reais anuais para as equipes do consultório na rua, o que deve garantir atendimento em todas as unidades da federação.
1: O pacote também engloba o Ministério do Trabalho e Emprego e o Ministério do Desenvolvimento e Assistência Social, com a implantação de novas cozinhas solidárias e a formação profissional.
2: Atenção, contribuinte, a Receita Federal abriu hoje as consultas para o segundo lote de restituição do Imposto de Renda 2026.
1: Trata-se do maior lote de restituição da história do país. Ao todo, o governo federal vai injetar 11 bilhões de reais na economia.
2: O valor vai beneficiar mais de 9 milhões e 500 mil contribuintes em todo o Brasil.
1: Desse total, cerca de 8 milhões e 900 mil pessoas utilizaram a declaração pré-preenchida ou optaram por receber via Pix.
2: A restituição será paga na próxima terça-feira, dia 30 de junho.
1: Para consultar o segundo lote, basta acessar gov.br/Receita Federal ou utilizar o aplicativo do Imposto de Renda no seu celular.
2: Projetos culturais, de esporte, muitas das políticas públicas são patrocinadas por empresas estatais do governo do Brasil.
1: Esse contrato ou esses contratos são acompanhados de perto pela Secretaria de Comunicação Social da Presidência da República.
2: E para isso, a SECOM conta com uma plataforma que permite checar a implementação dos projetos patrocinados em todo o país.
14: É com o patrocínio que muitos projetos conseguem sair do papel. E quando esse patrocínio parte de empresas e órgãos públicos, regras devem ser seguidas para garantir, por exemplo, a transparência do processo. O acompanhamento da gestão desses recursos é feito pela Secretaria de Comunicação Social da Presidência da República, a SECOM, que agora ganhou uma plataforma mais moderna. Como explica Ana Luísa Fraga, diretora de patrocínios da SECOM.
15: O patrocínio hoje agrega muito à política pública. Então a gente está fazendo essa caminhada de melhorar a nossa ferramenta e transformar o patrocínio como política pública, agregando os dados que as estatais nos prestam de informação com relação ao que elas vão fazer.
14: 50 empresas parcial ou completamente controladas pelo governo federal ofertam patrocínios no país. Só em 2025 foram mais de 2.400 ações de patrocínio feitas por estatais. A secretária de Publicidade e Patrocínio da SECOM, Samantha Marchiori, afirma que a expectativa é que a nova ferramenta ajude a identificar onde os investimentos estão chegando e quais resultados estão sendo alcançados.
16: A gente avalia muito isso, se aquele projeto ele faz sentido para aquela região que está recebendo, seja um projeto de esporte, seja um projeto de cultura, e claro, se ele está dentro das condicionantes, né, que a própria governança dos órgãos passa.
14: A ferramenta incorpora recursos de monitoramento, avaliação de resultados e inteligência de dados para tornar a gestão mais transparente e eficiente, permitindo acompanhar em tempo real os impactos sociais, econômicos, culturais, esportivos, ambientais e territoriais dos investimentos. Reportagem Luana Karen.
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1: De 1 bilhão de reais investidos na retomada econômica de comunidades rurais na bacia do Rio Doce.
2: A ação vai beneficiar comunidades rurais de 49 municípios de Minas Gerais e Espírito Santo atingidos pelo rompimento da barragem do Fundão.
1: O recurso é destinado ao fortalecimento da agricultura familiar, ao incentivo à produção de alimentos saudáveis e à regularização gratuita de propriedades rurais.
2: De acordo com o Ministério do Desenvolvimento Agrário e Agricultura Familiar, o foco também é em recuperar o solo da região e abrir novos mercados para os produtores locais.
1: O governo federal já havia repassado mais de 400 milhões de reais para a retomada das produções rurais.
2: E essas foram as notícias do governo do Brasil.
1: Uma realização da Secretaria de Comunicação Social da Presidência da República.
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1: Fique agora com as notícias do Poder Judiciário e do Congresso Nacional. Boa noite.
2: Boa noite para você e até amanhã.
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20: STJ aprova regras para que juízes decidam sobre participação de crianças e adolescentes em conteúdos digitais.
21: TSE determina a remoção de publicações que associavam político e partido a organizações criminosas.
20: TST divulga levantamento sobre risco de endividamento por motoristas por aplicativo.
21: Boa noite, eu sou Marcela Luiza.
20: Eu sou Walter Lima.
21: Conselho Nacional de Justiça aprova regras para a atuação de crianças e adolescentes na produção de conteúdo para plataformas digitais.
20: A medida é uma consequência da entrada em vigor do chamado Estatuto da Criança e do Adolescente Digital em março deste ano. Marta Ferreira.
22: A norma estabeleceu que crianças e adolescentes precisam de autorização judicial em casos de exposição nas redes sociais, tanto em perfil próprio quanto em canais de adultos, e quais são os procedimentos a serem adotados pelos magistrados. Entre os pontos a serem analisados estão o grau de exposição, a carga horária semanal e a remuneração. A resolução define prazos para a validade dessas autorizações. Os alvarás terão duração máxima de 12 meses para crianças e de 18 meses para adolescentes, podendo ser alterados a qualquer momento por decisão judicial.
21: TSE determina a remoção de publicação que associa Flávio Bolsonaro a facções criminosas.
20: Em outra decisão, o tribunal já havia determinado remoção de publicação que associava o PT a organizações criminosas. Mariana Fabre.
23: A ministra Estela Aranha, do Tribunal Superior Eleitoral, determinou a remoção de vídeo e imagens veiculados por diversos perfis em redes sociais que associam o pré-candidato à presidência Flávio Bolsonaro à operação da Polícia Federal denominada Unha e Carne. Para a relatora, o conteúdo extrapola os limites da crítica política admissível e constrói uma narrativa sem indicação de dado concreto, investigação formal ou imputação jurídica. Em outra decisão liminar concedida pelo vice-presidente do TSE, ministro André Mendonça, foi determinada a remoção de vídeo publicado nas redes sociais que associava o Partido dos Trabalhadores ao financiamento de campanhas eleitorais por organizações criminosas. O ministro entendeu que a publicação extrapola os limites da crítica política ao atribuir suspeita ao partido sem demonstração mínima de veracidade. Em ambos os casos, as decisões liminares determinaram a remoção das publicações em até 24 horas, sob pena de multa diária. O plenário do TSE ainda vai analisar os casos.
21: Levantamento do Tribunal Superior do Trabalho aponta que motoristas por aplicativo têm risco maior de se endividarem.
20: O que influencia isso são os custos e riscos com a atividade, além das condições de trabalho. Rossini Gomes.
24: O levantamento concluiu que o motorista tem um custo mensal que gira em torno de R$ 5.600. Para superar esse valor e ter lucro, é preciso trabalhar por no mínimo 8 horas diárias durante 22 dias sob uma condição instável de trabalho. Como o modelo não garante previsão, folga remunerada nem assistência médica, as chances de endividamento aumentam. Segundo o estudo, é possível pegar dinheiro emprestado direto com as plataformas de transporte. E para pagar, os valores são descontados do pagamento recebido pelas corridas.
21: Pessoa relativamente incapaz pode ser sócia em holding familiar, que é um tipo de empresa criada para administrar o patrimônio de uma família, facilitando a gestão e o planejamento sucessório.
20: Essa decisão é do STJ. Fátima Uchoa.
25: Uma mulher curadora do esposo relativamente incapaz ajuizou ação para criar uma sociedade limitada do tipo holding familiar, tendo como sócios ela e o marido, casados em comunhão parcial de bens, cada um titular de 50% das cotas. As instâncias ordinárias julgaram a ação improcedente. No STJ, a terceira turma deu provimento ao recurso especial da mulher. Para a relatora ministra Nancy Andrighi, o incapaz não pode ser impedido de participar de sociedade, pois há previsão expressa no Código Civil que admite isso em contratos sociais.
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21: Uma boa noite.
20: E até amanhã.
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3: Eu sou Paula Groba.
4: E eu sou Humberto Pinheiro.
3: E estes são os destaques de hoje do Jornal do Senado, que começa agora.
4: Congresso vai analisar socorro de 8 bilhões para companhias aéreas.
3: Cota do Senado para vítimas de violência doméstica completa 10 anos e inspira lei federal.
4: Projeto.

0: Debates e análise no Senado podem fortalecer combate ao crime organizado.
1: Boa noite.
0: Boa noite.
1: O Congresso vai analisar uma medida provisória que pretende evitar cortes de voos e o fechamento de rotas aéreas no país.
0: O texto prevê um aporte de 8 bilhões de reais para as empresas do setor afetadas pela alta do preço do querosene de aviação. Mais informações com a repórter Marcela Cunha.
2: Segundo o governo, o objetivo é amenizar os impactos da guerra no Oriente Médio sobre o setor, principalmente por causa da alta do querosene de aviação. As companhias aéreas alegam que tiveram uma elevação rápida dos custos, provocada pelo aumento de 70% no preço do combustível. O socorro financeiro busca dar fôlego às empresas para evitar cortes de voo e a descontinuidade de rotas, mas não significa redução automática no preço das passagens. Para o senador Marcos Rogério, do PL de Rondônia, a baixa concorrência no setor aéreo aumenta o risco de prejuízo aos passageiros.
3: Nós estamos vivendo no Brasil hoje quase que um monopólio do sistema de aviação nacional. Nós temos três companhias que se comunicam, que interagem e que têm parcerias, inclusive, econômicas, e há, inclusive, movimentos de fusão que torna esse ambiente ainda mais monopolizado.
2: Os créditos extraordinários não entram no cálculo da meta fiscal, mas aumentam o endividamento público. As empresas que acessarem a linha de crédito terão que devolver os recursos com juros. Segundo regulamentação do Conselho Monetário Nacional, a taxa será de 4% ao ano, com prazo de pagamento de até 5 anos. A medida provisória já está em vigor, mas ainda precisa ser aprovada pelo Congresso Nacional. O texto foi encaminhado à Comissão Mista de Orçamento e, se aprovado, ainda precisa passar pelos plenários da Câmara dos Deputados e do Senado. O prazo de deliberação vai até 31 de agosto.
1: E o presidente do Senado, Davi Alcolumbre, prorrogou por mais 60 dias a validade de 6 medidas provisórias. Entre elas está a que criou o novo Desenrola Brasil, programa do governo federal voltado à renegociação de dívidas. Pelo texto, pessoas com renda mensal de até R$8.105 podem refinanciar dívidas de até R$15.000 por banco. A proposta também traz regras específicas para beneficiar pequenas e microempresas, além de contemplar estudantes com débitos do FIES, o Fundo de Financiamento Estudantil.
0: As outras medidas prorrogadas são propostas que destinam recursos para a renovação da frota de caminhões, ônibus e micro-ônibus, ampliam as garantias de acesso ao crédito, reforçam o fundo de garantia à exportação, subsidiam a importação de gás de cozinha para conter a alta dos preços e liberam 305 milhões de reais para ações emergenciais de proteção e defesa civil em diferentes regiões do país. A prorrogação garante que as regras continuem em vigor enquanto os textos são analisados por deputados e senadores. As medidas provisórias entram imediatamente em vigor, mas precisam ser analisadas pelo Congresso Nacional antes de perder a vigência.
1: Pichações e atos de vandalismo que danificam prédios, monumentos e outros bens públicos ou privados poderão receber punições mais severas.
0: Um projeto apresentado no Senado propõe o aumento das penas para esses crimes, com o objetivo de reforçar a proteção do patrimônio em todo o país. O repórter Pedro Pincer tem mais informações.
4: A atual legislação prevê detenção de 3 meses a 1 ano e multa para pichação. Pelo projeto, ficaria entre 2 a 5 anos, além da multa. Se o ato afetar monumento ou edificação tombada, a pena atual de 6 meses a 1 ano iria para 3 a 6 anos, mantendo a multa. Para o autor do projeto, senador Hermes Clã, do PL de Santa Catarina, a legislação praticada não tem sido suficiente para enfrentar um problema que afeta cidades de todo o país e gera custos significativos para a população.
5: O que está em discussão é o modelo de cidade que queremos deixar para as nossas próximas gerações. Queremos cidades limpas ou cidades degradadas. Queremos patrimônio preservado ou patrimônio vandalizado? Eu não tenho dúvida da resposta. proposta. E acredito que a imensa maioria dos brasileiros também não.
4: Pelo projeto, quem financiar ou promover a pichação também passará a ser punido com prisão de 3 a 6 anos e multa. A proposta ainda prevê que os autores sejam obrigados a reparar os prejuízos causados.
1: E o Senado poderá retomar a análise de propostas voltadas ao combate ao crime organizado e à sua influência sobre agentes e estruturas do poder público.
0: São projetos que integravam o relatório final da CPI do crime organizado. A reportagem é de Alexandre Campos.
6: Uma das propostas do senador Alessandro Vieira, do MDB de Sergipe, prevê o monitoramento contínuo e aprofundado de relações econômico-financeiras de pessoas expostas politicamente, com o objetivo de combater a corrupção, a lavagem de dinheiro e outros ilícitos econômicos. Serão submetidos a esse regime detentores de mandatos eletivos nos poderes executivo e legislativo da União, ministros de Estado, integrantes de tribunais superiores, presidentes de partidos políticos, entre outras autoridades estaduais e municipais. O senador ainda propôs sindicâncias patrimoniais aleatórias de agentes públicos para detectar enriquecimento ilícito ou prevenir a prática de crimes.
7: São projetos importantes para que a gente possa avançar no combate ao crime organizado, especialmente na questão da lavagem de dinheiro e na recuperação de ativos. São caminhos importantes, a gente tem identificado isso desde o momento da tramitação do PL antifacção e também da CPI do crime organizado.
6: Para fortalecer o trabalho de comissões parlamentares de inquérito, o senador defende o prazo de 5 dias para que as autoridades policiais e judiciárias atendam à requisição do colegiado de compartilhamento de provas.
1: O Senado vai analisar um projeto aprovado pela Câmara que garante atestado ao trabalhador que precisa acompanhar filho doente. A proposta vale para responsáveis por crianças menores de 12 anos e prevê licença de até 14 dias quando não houver outra forma de conciliar o trabalho com o cuidado.
0: No Senado, um projeto semelhante já está em análise na Comissão de Assuntos Sociais. Repórter Henrique Nascimento.
8: O projeto aprovado na Câmara prevê que o atestado informe o período de repouso da criança e a necessidade de acompanhamento direto. Sempre que possível, o trabalho poderá ser cumprido por teletrabalho, compensação de jornada ou outra forma prevista em lei ou acordo coletivo, como explica a advogada trabalhista Elaine Ruman.
9: O projeto prevê emissão de atestado para acompanhante, ausência justificada no trabalho, proteção ao vínculo empregatício, mais segurança jurídica para as famílias, respeito ao direito da criança de receber cuidados.
8: No Senado, já está em discussão uma proposta semelhante do senador veneziano Vital do Rego, do MDB da Paraíba. O texto permite o abono de faltas de pais e mães que acompanham filhos com patologias graves ou hospitalizados. Quando a proposta passou pela Comissão de Direitos Humanos, o senador Flávio Arns, do PSB do Paraná, defendeu a medida.
10: Não é razoável esperar que o trabalhador continue a trabalhar normalmente caso tenha algum ente querido gravemente enfermo ou hospitalizado. Tal expectativa chega a ser desumana.
8: O projeto está agora na Comissão de Assuntos Sociais.
1: E o Senado celebra 10 anos de uma iniciativa que ajuda mulheres vítimas de violência doméstica a reconstruírem suas vidas por meio do trabalho.
0: Nos contratos de terceirizadas do Senado, 2% das vagas são reservadas para essas trabalhadoras. Repórter Patrícia Oliveira.
11: Desde 2016, contratos terceirizados com 50 ou mais vagas no Senado reservam 2% dos postos para mulheres em situação de vulnerabilidade causada por violência familiar. A seleção das candidatas é feita em parceria com a Secretaria da Mulher do Distrito Federal, que identifica e encaminha mulheres aptas a ocupar essas vagas. Atualmente, 44 trabalhadoras do Senado foram contratadas por meio da cota. A terceirizada Jaqueline Couto Alves é uma delas.
12: Eu passei até uma independência financeira e me livrei do ciclo de violência doméstica. É a libertação da mulher. E além de ser acolhida, tem a questão da proteção aqui dentro. E esse projeto que o Senado criou foi uma coisa maravilhosa.
11: Em 2023, a iniciativa do Senado inspirou a legislação federal, que passou a prever a reserva de 8% das vagas em contratos da administração pública para mulheres vítimas de violência doméstica.
0: Edição de Paula Groba e trabalhos técnicos de João Lira, o Jornal do Senado fica por aqui. Acompanhe agora as notícias da Câmara dos Deputados. Boa noite.
1: Boa noite e até amanhã.
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14: Câmara aprova incentivo à participação dos jovens em serviço voluntário.
15: Prevenção obrigatória da trombose em hospitais vai à sanção presidencial.
14: Deputados aprovam exigência de qualidade para registro de medicamento.
15: Boa noite. Câmara aprova regras mais rígidas para registro de medicamentos. A repórter Sofia Peçanha tem mais detalhes sobre a proposta, que já foi aprovada também no Senado e segue para a sanção presidencial.
16: A Comissão de Constituição e Justiça da Câmara dos Deputados aprovou o projeto que altera regras para o registro de medicamentos no país. O texto já foi aprovado pelo Senado e altera a Lei de Vigilância Sanitária sobre Produtos Farmacêuticos. A proposta altera a legislação para exigir que todo medicamento e insumo farmacêutico, nacional ou importado, comprove que foi produzido seguindo as regras das boas práticas de fabricação, que são um conjunto de normas que garantem padrões de qualidade, segurança e controle na produção de medicamentos, e são fiscalizadas pela Anvisa, a Agência Nacional de Vigilância Sanitária. Atualmente, no caso de medicamentos importados, prioriza-se principalmente a comprovação de que o medicamento já é registrado no país de origem. Com a mudança, o foco passa a ser a qualidade do processo de fabricação, tanto para produtos nacionais quanto estrangeiros. A relatora na Comissão de Constituição e Justiça, a deputada Laura Carneiro, do PSD do Rio de Janeiro, destacou que a medida reforça a segurança dos pacientes.
17: Seja esse produto nacional ou estrangeiro, para uso da população, ele tenha um certificado de boas práticas, o que é ótimo, porque a gente está tratando de medicamentos, portanto a gente está tratando de saúde, a gente está tratando de vida.
16: Segundo o parecer aprovado na Comissão de Saúde, a regra atual pode dificultar a entrada de novos medicamentos no mercado brasileiro, especialmente quando a produção ocorre em parceria com empresas no exterior. O relator na comissão, o deputado Júnior Mano, do PSB do Ceará, apesar de recomendar a aprovação da proposta, alertou para esse risco em seu parecer. Lido pela deputada Adriana Ventura, do Novo de São Paulo.
18: Aliás, essa é uma barreira que pode impedir que produtos regulares e de efeito comprovado circulem no mercado nacional, prejudicando pacientes e a própria cadeia de comercialização.
16: O projeto pretende fortalecer o sistema de vigilância sanitária no Brasil, coordenado pela Anvisa, e busca garantir a qualidade dos medicamentos sem criar barreiras desnecessárias para o setor. Da Rádio Câmara de Brasília, Sofia Peçanha.
13: Saúde.
14: Os deputados aprovaram a prevenção obrigatória à trombose em hospitais com internação. Depois de aprovado pelo Senado e pela Câmara, o texto aguarda sanção presidencial, como informa a repórter Daniele Lessa.
19: A Comissão de Constituição e Justiça da Câmara dos Deputados aprovou o projeto que torna obrigatória a adoção de medidas de prevenção ao tromboembolismo venoso em hospitais públicos e privados e em unidades de saúde com internação. Pelo projeto, hospitais deverão manter uma estrutura voltada à prevenção da doença. O tromboembolismo venoso acontece quando um coágulo se forma nas veias e se desloca, fazendo obstruções que podem causar a morte. O relator da proposta, deputado Hildo Rocha, do MDB do Maranhão, recomendou a aprovação do projeto com uma mudança de redação. Em vez de estabelecer a criação de uma comissão, como no texto aprovado pelo Senado, o projeto passa a usar o termo estrutura para dar mais flexibilidade às unidades de saúde. Segundo o relator, a proposta pode ajudar a reduzir complicações durante internações hospitalares, especialmente em tratamentos mais complexos.
20: Formar o protocolo para evitar esse tipo de doença, que é uma consequência de um tratamento. Todo tratamento que é feito nos grandes hospitais do Brasil de combate ao câncer, ele já tem. Os nossos hospitais públicos não existe.
19: O projeto que obriga hospitais a adotarem medidas de prevenção ao tromboembolismo venoso já foi aprovado pelo Senado e Câmara. Da Rádio Câmara de Brasília, Daniele Lessa.
13: Direitos Humanos.
15: A Câmara dos Deputados aprovou uma proposta que incentiva a participação de jovens em serviço voluntário. A repórter Paula Bittar acompanhou a votação.
21: Uma proposta aprovada pela Câmara busca incentivar a participação de jovens em serviço voluntário voltado ao amparo de idosos, pessoas com deficiência e crianças. De acordo com o texto aprovado, os programas de amparo voltados para crianças e adolescentes, para moradores de rua, para idosos e pessoas com deficiência poderão contar com serviço voluntário de jovens entre 15 e 29 anos. Os jovens que precisarem terão acesso a um serviço de acolhimento durante o voluntariado, conforme regulamentação futura. Mas a participação em serviço voluntário não pode ser colocada como condição para esse acolhimento. A relatora na Comissão de Constituição e Justiça, deputada Laura Carneiro, do PSD do Rio de Janeiro, comentou a importância da proposta.
17: É uma tentativa de unir jovens com pessoas idosas e com pessoas com deficiência. Então, esse jovem, né, que está no serviço voluntário, vai ser habilitado para trabalhar nos abrigos, enfim, nas áreas de recebimento, que são de acolhimento, tanto de pessoas com deficiência como de idosos.
21: O projeto, que busca incentivar a participação de jovens em serviço voluntário voltado ao amparo de idosos, pessoas com deficiência e crianças, vai ser analisado agora pelo Senado. Da Rádio Câmara de Brasília, Paula Bittar.
13: Educação.
14: Avança na Câmara projeto que garante o uso gratuito de espaços das universidades por estudantes e funcionários. A repórter Júlia Lopes tem mais informações sobre a proposta.
2: A Comissão de Educação da Câmara dos Deputados aprovou o projeto de origem do Senado que autoriza universidades federais a cederem espaços de forma gratuita para associações de estudantes, professores e servidores. Atualmente, a legislação proíbe instituições federais de ensino de doar ou ceder imóveis gratuitamente, independente da finalidade. A proposta altera essa regra ao reconhecer que essas entidades fazem parte da própria comunidade universitária e contribuem para a missão acadêmica, o debate interno e o desenvolvimento institucional. A relatora do projeto, deputada Dandara, do PT de Minas Gerais, explica que hoje esses grupos precisam pagar taxas para utilizar os espaços das universidades, mesmo quando se reúnem para atividades internas. Segundo ela, o projeto vem justamente para garantir esse uso sem custos.
3: A de garantir a cessão de espaços da universidade à sua comunidade acadêmica, ou seja, professores, estudantes, técnicos, sem ter que cobrar uma contrapartida de volta. Porque, infelizmente, alguns regramentos exigiam pagamento de taxas. Então, você imagina os estudantes tendo que fazer uma reunião do conselho do curso, a convocar uma assembleia com todo o custo e ter que pagar para usar aquele espaço que é da universidade.
2: A deputada também destacou que a Constituição Federal assegura a autonomia universitária. Por isso, algumas universidades já resolveram essa questão internamente, por meio de decisões dos conselhos superiores, enquanto outras ainda enfrentam dificuldades para avançar nesse tema. O texto, que trata da disponibilização gratuita dos espaços das universidades para suas entidades, já foi aprovado pelo Senado e segue agora para análise na Comissão de Constituição e Justiça da Câmara. Da Rádio Câmara de Brasília, Júlia Lopes.
13: Votação.
15: Deputados podem votar proposta que exclui construção e reforma de escolas do limite legal de gastos orçamentários. O repórter Antônio Vital tem as informações.
22: Ganhou o regime de urgência e pode ser votado a qualquer momento no plenário da Câmara, projeto que tira dos limites de gastos do arcabouço fiscal os recursos destinados ao programa do MEC responsável pela construção e reformas de escolas de educação básica. O projeto apresentado pela comissão especial que analisou o Plano Nacional de Educação exclui esses gastos dos cálculos do resultado final, que é a diferença entre as despesas e as receitas do setor público. De acordo com a deputada Tabata Amaral, do PSB de São Paulo, que presidiu a comissão especial e assina o projeto, os recursos do Programa Nacional de Infraestrutura Escolar virão dos royalties de petróleo e gás. A justificativa apresentada para excluir esse total dos limites do arcabouço fiscal decorre da necessidade de ampliar os investimentos nas escolas. Para a presidente da comissão especial, isso vai ajudar a alcançar as metas previstas no Plano Nacional de Educação para os próximos 10 anos. Com regime de urgência, o projeto pode ser votado diretamente no plenário da Câmara, sem passar pela análise das comissões permanentes da Casa. A urgência foi aprovada de maneira simbólica, mas foi criticada por deputados da oposição. Para o deputado Bibo Nunes, do PL do Rio Grande do Sul, a proposta desrespeita os limites dos gastos públicos.
23: O PL orienta não, porque existe aí um aumento velado, indireto, para estourar o teto de gastos públicos. E nós somos contra estourar o teto de gastos públicos. Precisamos colocar ordem, disciplina e respeito aos gastos públicos.
22: Já o relator do projeto, o deputado Moses Rodrigues, do União do Ceará, disse que a exclusão dos gastos do arcabouço vai permitir investimentos de 280 bilhões de reais nas instalações físicas das escolas da educação básica. Segundo ele, 15% do total serão investidos na melhoria das universidades e institutos federais.
4: Nós estamos garantindo 280 bilhões de reais para a educação brasileira nos próximos 10 anos, para que nós possamos garantir que todas as metas do Plano Nacional sejam atingidas. Nós encontramos esse recurso dentro dos recursos extraordinários do pré-sal, e aí todo o excedente do pré-sal nos próximos 10 anos, ele seria colocado fora do arcabouço fiscal, viriam atender toda a demanda de infraestrutura escolar no Brasil.
22: Ainda não há data para votação no plenário da Câmara do projeto que tira dos limites de gastos do arcabouço fiscal os recursos destinados à construção e reformas de escolas públicas. Da Rádio Câmara de Brasília, Antônio Vital.
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6: Transportes.
14: Os deputados analisam proposta que pode aumentar a punição contra a perturbação do sossego com níveis de ruído de caixas de som, carros e motos. O repórter José Carlos Oliveira tem as informações.
7: O deputado Hugo Leal, do PSD do Rio de Janeiro, apresentou projeto de lei para agravar as sanções contra quem perturba o sossego alheio por meio de barulhos estridentes, como o uso de caixas de som com volume elevado ou a descarga aberta de carros e motos. A proposta altera a Lei de Contravenções Penais e o Código de Trânsito Brasileiro. Hugo Leal apelidou o texto de Lei do Sossego.
24: Estamos ampliando essa punição, inclusive saindo a multa de R$1.000 até R$500.000 para aqueles casos, por exemplo, eventos não autorizados no CTB, para som também, carros com som, e para descargas, aqueles aí, as famosas motocicletas que tiram o miolo e fica aquele barulho ensurdecedor. Então nós estamos também ampliando a multa, a suspensão da carteira, né, da carteira de habilitação.
7: Segundo Hugo Leal, dados da Organização Mundial de Saúde mostram que níveis de ruído acima de 50 decibéis podem causar efeitos físicos, como dores de cabeça e irritabilidade, e também emocionais, como ansiedade e depressão. A intenção da proposta de lei do sossego é prevenir esses danos à população.
24: Na realidade, tem a ver com perturbação do sossego lato sensu, ou seja, no seu sentido mais amplo, né? Que há uma coisa que mais incomode e que mais afeta a saúde mental das pessoas é você estar no seu descanso ou até no seu trabalho e ter um som alto, ter um veículo ou uma motocicleta, né? Quem nunca foi cortado dentro da sua fala, dentro da sua casa, com um barulho, aquele barulho estridente. Então, nós propusemos aqui um PL do sossego, ou seja, da perturbação do sossego.
7: A proposta ainda está em fase inicial de análise na Câmara e vai passar pelas comissões de Viação e Transporte, de Constituição e Justiça, antes da votação final no plenário. Da Rádio Câmara de Brasília, José Carlos Oliveira.
6: Agricultura.
15: Avança na Câmara projeto que proíbe conversão de leite em pó importado para a forma líquida pela indústria de alimentos. A repórter Maria Neves explica por que a medida foi proposta.
19: A Comissão de Agricultura da Câmara dos Deputados aprovou o projeto que proíbe a conversão de leite em pó e outros derivados importados para a forma líquida para uso em indústrias, laticínios ou qualquer outra empresa alimentícia. Atualmente, segundo o autor, deputado
6: José Silva, do União de Minas Gerais, a indústria alimentícia utiliza leite em pó reconvertido na elaboração de produtos como queijos, iogurtes, leite condensado e creme de leite. Como o leite em pó importado é mais barato, de acordo com o parlamentar, essa prática traz prejuízos para os produtores nacionais. Segundo Zé Silva, os pecuaristas brasileiros estão vendendo o leite a um preço menor que o custo de produção. Produzir um litro de leite, de acordo com ele, custa R$ 2 e o produto estaria sendo vendido a R$ 1,50.
8: Ao proibir o consumo e a reconstituição de leite, seus derivados, soro, por exemplo, em pó, de origem importada, nós vamos forçar os laticínios, forçar as indústrias a comprar o leite brasileiro. Esse leite brasileiro, ele tem melhor qualidade e vai garantir também ao consumidor um produto de melhor qualidade e também de preço mais baixo. O consumidor brasileiro, ele tem o Brasil entre os 5 maiores produtores de leite do mundo. O mundo inteiro protege os seus produtores e nós precisamos fazer essa mobilização no Brasil. Afinal de contas, é 1.100.000 produtores, 5 milhões de pessoas que estão trabalhando.
6: Zé Silva explica que no ano passado o Paraná adotou uma lei semelhante, que proíbe a conversão para a forma líquida do leite em pó importado para uso industrial. De acordo com o relator do texto, deputado Welter, do PT do Paraná, a medida já apresenta resultados. Segundo afirma, desde a entrada em vigor da lei, houve uma redução de cerca de 50% das importações de leite em pó no estado. Além disso, Welter afirma que ocorreu uma interrupção na trajetória de queda do preço do leite e os preços do produto já começaram a se recuperar no mercado. O projeto que proíbe a conversão de leite em pó importado para a forma líquida pela indústria de alimentos ainda será votado pela Comissão de Constituição e Justiça. Da Rádio Câmara de Brasília, Maria Neves.
9: Relações Exteriores.
10: O plenário da Câmara ratifica acordo internacional sobre compra, venda e manutenção de aeronaves civis e seus componentes. A repórter Daniele Lessa acompanhou a votação e tem os detalhes.
12: A Câmara dos Deputados aprovou o projeto para ratificar a adesão do Brasil a acordo internacional da Organização Mundial do Comércio sobre o comércio de aeronaves civis. O projeto foi enviado ao Congresso pelo Poder Executivo, que defendeu a adesão ao acordo como algo positivo para atrair investimentos na indústria nacional de aviação civil. Com a aprovação, o Brasil passa a integrar um conjunto de regras internacionais que tratam da compra, venda e circulação de aeronaves civis e seus componentes, incluindo serviços de manutenção e reparo. Esse acordo está em vigor desde 1980 e conta hoje com 33 membros, incluindo Estados Unidos, União Europeia e Japão. Entre os principais pontos, o acordo prevê a eliminação de tarifas de importação para aeronaves civis e diversos itens do setor, como turbinas, simuladores de voo e equipamentos de bordo. Também estabelece diretrizes para reduzir barreiras comerciais e garantir condições mais previsíveis para o mercado. Relator da proposta na Comissão de Viação e Transportes, o deputado Júlio Lopes, do PP do Rio de Janeiro, disse que o acordo aumenta a segurança jurídica e insere o Brasil de forma mais ativa nas decisões globais sobre aviação civil. Ele destacou também os efeitos positivos no setor aéreo.
25: Para o setor de transporte, os efeitos são diretos: redução de custos operacionais para as companhias aéreas, facilitação do acesso a insumos e tecnologias, estímulo à modernização e à expansão da frota nacional, com impactos positivos na conectividade e na qualidade dos serviços prestados à população.
12: Na balança comercial brasileira, o comércio de produtos cobertos pelo acordo movimenta cerca de US$ 41 bilhões por ano. Os principais parceiros do Brasil nesse setor são Estados Unidos, China, Alemanha e Argentina. O país importa a maior parte dos equipamentos, mas também tem presença importante na exportação de aeronaves de médio porte, principalmente por causa da Embraer. O projeto que aprova o Acordo Internacional da Organização Mundial do Comércio sobre o comércio de aeronaves civis seguiu para análise no Senado. Da Rádio Câmara de Brasília, Daniele Lessa.
15: Termina agora o Jornal Câmara dos Deputados, produzido pela Rádio Câmara, com trabalhos técnicos de Alan de Souza e apresentação de Val Monteiro e Márcio Aquilissardi. Uma boa noite para você.
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1: Hora certa. 10 horas.

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0: Hora certa. Cultura.
1: 10:11.
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0: Hora certa. 10h28.
1: Recebe em teu altar nossa partilha que queremos dar.
2: O dízimo é uma grande semente para semearmos Deus em nosso coração e no coração dos outros. Então, semeie com generosidade e gratidão, sendo dizimista.
1: É sinal de humildade, é gesto concreto de quem sabe amar.
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0: Hora certa. Cultura.
1: 10h42.
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0: Hora certa. Cultura.
1: 11:11.
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0: 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Cultura.
1: 11:42.
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1: 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Hora certa, Cultura.
2: Meia-noite e dois.

0: 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Hora certa, Cultura.
1: Meia-noite 52.

entrega ao mar, povo de Deus. Mais uma vez juntos.

0: 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Hora certa, Cultura.
1: 1:58.
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0: 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Hora certa, Cultura.
1: 3 horas.
2: Queridos irmãos, juntos vamos também agora recitar o terço da Divina Misericórdia. Pai nosso, que estais no céu,
3: santificado seja o vosso nome, venha a nós o vosso reino, seja feita assim na terra como
2: o pão nosso de cada dia nos dai hoje, perdoai-nos as nossas ofensas, assim como nós perdoamos a quem nos tem ofendido, e não nos deixeis, mas livrai-nos do mal. Amém. Ave Maria, cheia de graça, o Senhor é convosco. Bendita sois vós entre as mulheres,
3: e bendito é o fruto do vosso ventre, Jesus.
2: Santa Maria, Mãe de Deus, rogai por nós, pecadores, agora e na hora de nossa morte. Amém. Creio em Deus Pai Todo-Poderoso, Criador do céu e da terra, e em Jesus Cristo, seu único Filho, nosso Senhor, que foi concebido pelo poder do Espírito Santo, nasceu da Virgem Maria, padeceu sob Pôncio Pilatos, foi crucificado, morto e sepultado, desceu à mansão dos mortos, ressuscitou ao terceiro dia, subiu aos céus, está sentado à direita de Deus Pai Todo-Poderoso, donde há de vir a julgar os vivos e os mortos. Creio no Espírito Santo, na Santa Igreja Católica, na comunhão dos santos, na remissão dos pecados, na ressurreição da carne, na vida eterna. Amém. Eterno Pai, eu vos ofereço o corpo e o sangue, a alma e a divindade de vosso diletíssimo Filho, nosso Senhor Jesus Cristo, em expiação dos nossos pecados e dos do mundo inteiro.
1: Pela sua dolorosa paixão,
2: tende misericórdia de nós e do mundo inteiro.
1: Pela sua dolorosa paixão,
2: tende misericórdia de nós e do mundo inteiro.
1: Pela sua dolorosa paixão,
2: tende misericórdia de nós e do mundo inteiro.
1: Pela sua dolorosa paixão,
2: tende misericórdia de nós e do mundo inteiro.
1: Pela sua dolorosa paixão,
2: tende misericórdia de nós e do mundo inteiro.
1: Pela sua dolorosa paixão,
2: tende misericórdia de nós e do mundo inteiro.
1: Pela sua dolorosa paixão,
2: tende misericórdia de nós e do mundo inteiro.
1: Pela sua dolorosa paixão,
2: tende misericórdia de nós e do mundo inteiro.
1: Pela sua dolorosa paixão,
2: tende misericórdia de nós e do mundo inteiro.
1: Pela sua dolorosa paixão,
2: tende misericórdia de nós e do mundo inteiro.
1: Eterno Pai,
2: eu vos ofereço o corpo e o sangue, a alma e a divindade de vosso diletíssimo Filho, nosso Senhor Jesus Cristo, em expiação dos nossos pecados e dos do mundo inteiro, pela sua dolorosa paixão.
1: Tende piedade de nós e do mundo inteiro.
2: Pela sua dolorosa paixão.
1: Tende piedade de nós e do mundo inteiro.
2: Pela sua dolorosa paixão.
1: Tende

0: Misericórdia de nós e do mundo inteiro.
1: Pela sua dolorosa paixão.
0: Tende misericórdia de nós e do mundo inteiro.
1: Pela sua dolorosa paixão.
0: Tende misericórdia de nós e do mundo inteiro.
1: Pela sua dolorosa paixão.
0: Tende misericórdia de nós e do mundo inteiro.
1: Pela sua dolorosa paixão.
0: Tende misericórdia de nós e do mundo inteiro.
1: Pela sua dolorosa paixão.
0: Tende misericórdia de nós e do mundo inteiro.
1: Pela sua dolorosa paixão.
0: Tende misericórdia de nós e do mundo inteiro.
1: Pela sua dolorosa paixão.
0: Tende misericórdia de nós e do mundo inteiro.
1: Eterno Pai, eu vos ofereço o corpo e o sangue, a alma e a divindade de vosso diletíssimo Filho, nosso Senhor Jesus Cristo, em expiação dos nossos pecados e dos do mundo inteiro.
0: Pela sua dolorosa paixão.
1: Tende misericórdia de nós e do mundo inteiro.
0: Pela sua dolorosa paixão.
1: Tende misericórdia de nós e do mundo inteiro.
0: Pela sua dolorosa paixão.
1: Tende misericórdia de nós e do mundo inteiro.
0: Pela sua dolorosa paixão.
1: Tende misericórdia de nós e do mundo inteiro.
0: Pela sua dolorosa paixão.
1: Tende misericórdia de nós e do mundo inteiro.
0: Pela sua dolorosa paixão.
1: Tende misericórdia de nós e do mundo inteiro.
0: Pela sua dolorosa paixão.
1: Tende misericórdia de nós e do mundo inteiro.
0: Pela sua dolorosa paixão.
1: Tende misericórdia de nós e do mundo inteiro.
0: Pela sua dolorosa paixão.
1: Tende misericórdia de nós e do mundo inteiro.
0: Pela sua dolorosa paixão.
1: Tende misericórdia de nós e do mundo inteiro. Eterno Pai, eu vos ofereço o corpo e o sangue, a alma e a divindade de vosso diletíssimo Filho, nosso Senhor Jesus Cristo, em expiação dos nossos pecados e dos do mundo inteiro, pela sua dolorosa paixão,
0: tende misericórdia de nós e do mundo inteiro.
1: Pela sua dolorosa paixão,
0: tende misericórdia de nós e do mundo inteiro.
1: Pela sua dolorosa paixão,
0: tende misericórdia de nós e do mundo inteiro.
1: Pela sua dolorosa paixão,
0: tende misericórdia de nós e do mundo inteiro.
1: Pela sua dolorosa paixão,
0: tende misericórdia de nós e do mundo inteiro.
1: Pela sua dolorosa paixão,
0: tende misericórdia de nós e do mundo inteiro.
1: Pela sua dolorosa paixão.
0: Tende misericórdia de nós e do mundo inteiro.
1: Pela sua dolorosa paixão.
0: Tende misericórdia de nós e do mundo inteiro.
1: Pela sua dolorosa paixão.
0: Tende misericórdia de nós e do mundo inteiro.
1: Pela sua dolorosa paixão.
0: Tende misericórdia de nós e do mundo inteiro.
1: Eterno Pai, eu vos ofereço o corpo e o sangue, a alma e a divindade de vosso diletíssimo Filho, nosso Senhor Jesus Cristo, em expiação dos nossos pecados e dos do mundo inteiro,
0: pela sua dolorosa paixão.
1: Tende misericórdia de nós e do mundo inteiro.
0: Pela sua dolorosa paixão.
1: Tende misericórdia de nós e do mundo inteiro.
0: Pela sua dolorosa paixão.
1: Tende misericórdia de nós e do mundo inteiro.
0: Pela sua dolorosa paixão.
1: Tende misericórdia de nós e do mundo inteiro.
0: Pela sua dolorosa paixão.
1: Tende misericórdia de nós e do mundo inteiro.
0: Pela sua dolorosa paixão.
1: Tende misericórdia de nós e do mundo inteiro.
0: Pela sua dolorosa paixão.
1: Tende misericórdia de nós e do mundo inteiro.
0: Pela sua dolorosa paixão.
1: Tende misericórdia de nós e do mundo inteiro.
0: Pela sua dolorosa paixão.
1: Tende misericórdia de nós e do mundo inteiro.
0: Pela sua dolorosa paixão.
1: Tende misericórdia de nós e do mundo inteiro. Deus Santo,
0: Deus forte, Deus imortal,
1: tende piedade de nós e do mundo inteiro.
0: Deus Santo, Deus forte, Deus imortal, tende piedade de nós e do mundo inteiro. Deus Santo, Deus forte, Deus imortal, tende piedade de nós e do mundo inteiro. Ó sangue e água que jorrastes do coração de Jesus, como fonte de misericórdia para nós, eu confio em vós. Jesus, eu confio em vós. Jesus, eu confio em vós. Jesus, eu confio em vós.
1: Santa Faustina,
0: rogai por nós.
1: São João Paulo II,

0: 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Hora certa, Cultura.
1: 4 horas.

0: Aventura neste amanhecer. Muito bom dia. Que esse novo dia traga para você a esperança, a fé e a perspectiva que é real. Que Nossa Senhora está contigo em mais um dia, em mais uma caminhada. Nos reunimos para meditar e rezar, portanto, os mistérios gloriosos da nossa salvação. E hoje nós temos a oportunidade de receber aqui no nosso Santo Terço nossas queridas amigas da Legião de Maria. É a Legião da Imaculada, a Legião de Nossa Senhora. Nossas amigas Roseli de Vila e Terezinha Vieselli Beló. A Terezinha do Distrito de Bela Vista veio lá pelo convite da padroeira Santa Terezinha do Menino Jesus. E a Roseli pelo convite do Sagrado Coração de Jesus, não é, meninas? Então, bom dia para vocês. Sejam bem-vindas.
1: Bom dia.
2: Bom dia. Bom dia.
0: Vamos rezar pelo sinal da nossa fé, em nome do Pai, do Filho,
3: Espírito Santo. Amém.
0: Vamos então meditar os mistérios gloriosos da nossa redenção, iniciando com a oração da nossa fé.
2: Creio em Deus Pai Todo-Poderoso.

0: vivos e os mortos. Creio no Espírito Santo, na Santa Igreja Católica, na comunhão dos santos, na remissão dos pecados, na ressurreição da carne e na vida eterna. Amém.
1: Pai nosso que estás no céu,
0: santificado seja o vosso nome. Venha a nós o vosso reino. Seja feita a vossa vontade, assim na terra como no céu. O pão nosso de cada dia nos dai hoje. Perdoai as nossas ofensas,

0: mal. Amém.
1: O anjo do Senhor anunciou a Maria,
0: e ela concebeu do Espírito Santo. Ave Maria, cheia de graça, o Senhor é convosco. Bendita sois vós entre as mulheres, e bendito é o fruto do vosso ventre, Jesus.
2: Santa Maria, Mãe de Deus, rogai por nós, pecadores, agora e na hora de nossa morte. Amém.
1: Eis aqui a serva do Senhor.
0: Faça-se em mim segundo a vossa palavra. Ave Maria, cheia de graça, o Senhor é convosco. Bendita sois vós entre as mulheres, e bendito é o fruto do vosso ventre, Jesus.
2: Santa Maria, Mãe de Deus, rogai por nós, pecadores, agora e na hora de nossa morte. Amém.
1: E o Verbo divino se fez carne
0: e habitou entre nós. Ave Maria, cheia de graça, o Senhor é convosco. Bendita

0: de nossa morte. Amém.
1: Glória ao Pai, ao Filho e ao Espírito Santo.
0: Como era no princípio, agora e sempre. Amém.
1: Primeiro mistério do nosso Santo Terço, mistério glorioso, contemplamos Jesus que prometeu e cumpriu, ele ressuscitou, ele vive. Rezemos para que a vida da mamãe, da gestante, do bebê, a vida da pessoa idosa, a vida da pessoa doente, toda a vida sempre prevaleça sobre a morte e que o ressuscitado viva entre nós.
2: Pai nosso que estás no céu, santificado seja o vosso nome. Venha a nós o vosso reino, seja feita a vossa vontade, assim na terra como no céu.
0: O pão nosso de cada dia nos dai hoje, perdoai as nossas ofensas, assim como nós perdoamos a quem nos tem ofendido. E não nos deixeis cair em tentação, mas livrai-nos do mal.
2: Ave Maria, cheia de graça, o Senhor é convosco. Bendita sois vós entre as mulheres, e bendito é o fruto do vosso ventre, Jesus.
0: Santa Maria, Mãe de Deus, rogai por nós, pecadores, agora e na hora de nossa morte. Amém.
2: Ave Maria, cheia de graça, o Senhor é convosco. Bendita sois vós entre as mulheres, e bendito é o fruto do vosso ventre, Jesus.
0: Santa Maria, Mãe de Deus, rogai por nós, pecadores, agora e na hora de nossa morte. Amém.
2: Ave Maria, cheia de graça, o Senhor é convosco. Bendita sois vós entre as mulheres, e bendito é o fruto do vosso ventre, Jesus.
0: Santa Maria, Mãe de Deus, rogai por nós, pecadores, agora e na hora de nossa morte. Amém.
2: Ave Maria, cheia de graça, o Senhor é convosco. Bendita sois vós entre as mulheres, e bendito é o fruto do vosso ventre, Jesus.
0: Santa Maria, Mãe de Deus, rogai por nós, pecadores, agora e na hora de nossa morte. Amém.
2: Ave Maria, cheia de graça, o Senhor é convosco. Bendita sois vós entre as mulheres, e bendito é o fruto do vosso ventre, Jesus.
0: Santa Maria, Mãe de Deus, rogai por nós, pecadores, agora e na hora de nossa morte. Amém.
2: Ave Maria, cheia de graça, o Senhor é convosco. Bendita sois vós entre as mulheres, e bendito é o fruto do vosso ventre, Jesus.
0: Santa Maria, Mãe de Deus, rogai por nós, pecadores, agora e na hora de nossa morte. Amém.
2: Ave Maria, cheia de graça, o Senhor é convosco. Bendita sois vós entre as mulheres, e bendito é o fruto do vosso ventre, Jesus.
0: Santa Maria, Mãe de Deus, rogai por nós, pecadores, agora e na hora de nossa morte. Amém.
2: Ave Maria, cheia de graça, o Senhor é convosco. Bendita sois vós entre as mulheres, e bendito é o fruto do vosso ventre, Jesus.
0: Santa Maria, Mãe de Deus, rogai por nós, pecadores, agora e na hora de nossa morte. Amém.
2: Ave Maria, cheia de graça, o Senhor é convosco. Bendita sois vós entre as mulheres, e bendito é o fruto do vosso ventre, Jesus.
0: Santa Maria, Mãe de Deus, rogai por nós, pecadores, agora e na hora de nossa morte. Amém.
2: Ave Maria, cheia de graça, o Senhor é convosco. Bendita sois vós entre as mulheres, e bendito é o fruto do vosso ventre, Jesus.
0: Santa Maria, Mãe de Deus, rogai por nós, pecadores, agora e na hora de nossa morte. Amém.
2: Glória ao Pai, ao Filho e ao Espírito Santo.
0: Como era no princípio, agora e sempre. Amém.
2: Ó meu Jesus, perdoai-nos, livrai-nos do fogo do inferno, levai as almas todas para o céu e socorrei-nos, principalmente as que mais precisarem da vossa misericórdia. Amém. Maria Imaculada, medianeira de todas as graças, rogai por nós que recorremos a vós.
1: No segundo mistério, contemplamos Jesus que sobe ao céu. Ide por todo mundo, pregai o evangelho a toda criatura. Buscai as coisas lá do alto, onde Cristo está sentado à direita de Deus. Vamos rezar por todos aqueles que buscam com ardor levar a evangelização da vida às pessoas.
0: Pai nosso que estais no céu, santificado seja vosso nome, venha a nós o vosso reino e seja feita a vossa vontade, assim na terra como no céu.
2: O pão nosso de cada dia nos dai hoje,
3: perdoai as nossas ofensas, assim como nós perdoamos a quem nos tem ofendido, e não nos deixeis cair em tentação, mas livrai-nos do mal. Amém.
0: Ave Maria, cheia de graça, o Senhor é convosco. Bendita sois vós entre as mulheres, e bendito é o fruto do vosso ventre, Jesus.
3: Santa Maria, Mãe de Deus, rogai por nós, pecadores, agora e na hora de nossa morte. Amém.
0: Ave Maria, cheia de graça, o Senhor é convosco. Bendita sois vós entre as mulheres, e bendito é o fruto do vosso ventre, Jesus.
3: Santa Maria, Mãe de Deus, rogai por nós, pecadores, agora e na hora de nossa morte. Amém.
0: Ave Maria, cheia de graça, o Senhor é convosco. Bendita sois vós entre as mulheres, e bendito é o fruto do vosso ventre, Jesus.
3: Santa Maria, Mãe de Deus, rogai por nós, pecadores, agora e na hora de nossa morte. Amém.
0: Ave Maria, cheia de graça, o Senhor é convosco. Bendita sois vós entre as mulheres, e bendito é o fruto do vosso ventre, Jesus.
3: Santa Maria, Mãe de Deus, rogai por nós, pecadores, agora e na hora de nossa morte. Amém.
0: Ave Maria, cheia de graça, o Senhor é convosco. Bendita sois vós entre as mulheres, e bendito é o fruto do vosso ventre, Jesus.
3: Santa Maria, Mãe de Deus, rogai por nós, pecadores, agora e na hora de nossa morte. Amém.
0: Ave Maria, cheia de graça, o Senhor é convosco. Bendita sois vós entre as mulheres, e bendito é o fruto do vosso ventre, Jesus.
3: Santa Maria, Mãe de Deus, rogai por nós, pecadores, agora e na hora de nossa morte. Amém.
0: Ave Maria, cheia de graça, o Senhor é convosco. Bendita sois vós entre as mulheres, e bendito é o fruto do vosso ventre, Jesus.
3: Santa Maria, Mãe de Deus, rogai por nós, pecadores, agora e na hora de nossa morte. Amém.
0: Ave Maria, cheia de graça, o Senhor é convosco. Bendita sois vós entre as mulheres, e bendito é o fruto do vosso ventre, Jesus.
3: Santa Maria, Mãe de Deus, rogai por nós, pecadores, agora e na hora de nossa morte. Amém.
0: Ave Maria, cheia de graça, o Senhor é convosco. Bendita sois vós entre as mulheres, e bendito é o fruto do vosso ventre, Jesus.
3: Santa Maria, Mãe de Deus, rogai por nós, pecadores, agora e na hora de nossa morte. Amém.
0: Ave Maria, cheia de graça, o Senhor é convosco. Bendita sois vós entre as mulheres, e bendito é o fruto do vosso ventre, Jesus.
3: Santa Maria, Mãe de Deus, rogai por nós, pecadores, agora e na hora de nossa morte. Amém.
0: Glória ao Pai, ao Filho e ao Espírito Santo,
3: como era no princípio, agora e sempre. Amém.
2: Ó meu Jesus, perdoai-nos, livrai-nos do fogo do inferno.

0: Amém.
1: No terceiro mistério, contemplamos a vinda do Espírito Santo. O dom do Espírito transformou pessoas tímidas, deprimidas ou tristes em ardorosas pessoas, corajosas. O Espírito Santo corresponde ao nascimento da Igreja, mas também à vida no coração e na alma de cada um de nós. O Espírito Santo age pelos dons quando temos sabedoria, entendimento, conselho, fortaleza, ciência, piedade e temor de Deus. É Ele que dá a capacidade de perdoar. É Ele que dá a capacidade de nos abrirmos à cura que vem de Deus. Vamos rezar para que o Espírito Santo reanime você e eu, nós todos, Terezinha, Roseli, que está aqui, você ouvinte, nos reanime a viver a vida como de fato Deus o quer.
2: Pai nosso que estás no céu, santificado seja o vosso nome. Venha a nós o vosso reino, seja feita a vossa vontade, assim na terra como no céu.
3: O pão nosso de cada dia nos dai hoje, perdoai as nossas ofensas, assim como nós perdoamos a quem nos tem ofendido, e não nos deixeis cair em tentação, mas livrai-nos do mal. Amém.
2: Ave Maria, cheia de graça, o Senhor é convosco. Bendita sois vós entre as mulheres, e bendito é o fruto do vosso ventre, Jesus.
3: Santa Maria, Mãe de Deus, rogai por nós, pecadores, agora e na hora de nossa morte. Amém.
2: Ave Maria, cheia de graça, o Senhor é convosco. Bendita sois vós entre as mulheres, e bendito é o fruto do vosso ventre, Jesus.
3: Santa Maria, Mãe de Deus, rogai por nós, pecadores, agora e na hora de nossa morte. Amém.
2: Ave Maria, cheia de graça, o Senhor é convosco. Bendita sois vós entre as mulheres, e bendito é o fruto do vosso ventre, Jesus.
3: Santa Maria, Mãe de Deus, rogai por nós, pecadores, agora e na hora de nossa morte. Amém.
2: Ave Maria, cheia de graça, o Senhor é convosco. Bendita sois vós entre as mulheres, e bendito é o fruto do vosso ventre, Jesus.
3: Santa Maria, Mãe de Deus, rogai por nós, pecadores, agora e na hora de nossa morte. Amém.
2: Ave Maria, cheia de graça, o Senhor é convosco. Bendita sois vós entre as mulheres, e bendito é o fruto do vosso ventre, Jesus.
3: Santa Maria, Mãe de Deus, rogai por nós, pecadores, agora e na hora de nossa morte. Amém.
2: Ave Maria, cheia

0: Cheia de graça, o Senhor é convosco. Bendita sois vós entre as mulheres, e bendito é o fruto do vosso ventre, Jesus.
1: Santa Maria, Mãe de Deus, rogai por nós, pecadores, agora e na hora de nossa morte. Amém.
0: Ave Maria, cheia de graça, o Senhor é convosco. Bendita sois vós entre as mulheres, e bendito é o fruto do vosso ventre, Jesus.
1: Santa Maria, Mãe de Deus, rogai por nós, pecadores, agora e na hora de nossa morte. Amém.
0: Ave Maria, cheia de graça, o Senhor é convosco. Bendita sois vós entre as mulheres, e bendito é o fruto do vosso ventre, Jesus.
1: Santa Maria, Mãe de Deus, rogai por nós, pecadores, agora e na hora de nossa morte. Amém.
0: Ave Maria, cheia de graça, o Senhor é convosco. Bendita sois vós entre as mulheres, e bendito é o fruto do vosso ventre, Jesus.
1: Santa Maria, Mãe de Deus, rogai por nós, pecadores, agora e na hora de nossa morte. Amém.
0: Ave Maria, cheia de graça, o Senhor é convosco. Bendita sois vós entre as mulheres, e bendito é o fruto do vosso ventre, Jesus.
1: Santa Maria, Mãe de Deus, rogai por nós, pecadores, agora e na hora de nossa morte. Amém.
0: Glória ao Pai, ao Filho e ao Espírito Santo.
1: Como era no princípio, agora e sempre. Amém.

0: Amém.
1: Maria Imaculada, medianeira de todas as graças,
0: rogai por nós.
2: No quarto mistério, contemplamos a assunção de Maria ao céu. Viver Maria, não basta imitar, é preciso ser Maria.
0: Pai nosso que estais no céu, santificado seja o vosso nome. Venha a nós o vosso reino e seja feita a vossa vontade, assim na terra como no céu.
1: O pão nosso de cada dia nos dai hoje. Perdoai as nossas ofensas, assim como nós perdoamos a quem nos tem ofendido. E não nos deixeis cair em tentação, mas livrai-nos do mal. Amém.
0: Ave Maria, cheia de graça, o Senhor é convosco. Bendita sois vós entre as mulheres, e bendito é o fruto do vosso ventre, Jesus.
1: Santa Maria, Mãe de Deus, rogai por nós, pecadores, agora e na hora de nossa morte. Amém.
0: Ave Maria, cheia de graça, o Senhor é convosco. Bendita sois vós entre as mulheres, e bendito é o fruto do vosso ventre, Jesus.
1: Santa Maria, Mãe de Deus, rogai por nós, pecadores, agora e na hora de nossa morte. Amém.
0: Ave Maria, cheia de graça, o Senhor é convosco. Bendita sois vós entre as mulheres, e bendito é o fruto do vosso ventre, Jesus.
1: Santa Maria, Mãe de Deus, rogai por nós, pecadores, agora e na hora de nossa morte. Amém.
0: Ave Maria, cheia de graça, o Senhor é convosco. Bendita sois vós entre as mulheres, e bendito é o fruto do vosso ventre, Jesus.
1: Santa Maria, Mãe de Deus, rogai por nós, pecadores, agora e na hora de nossa morte. Amém.
0: Ave Maria, cheia de graça, o Senhor é convosco. Bendita sois vós entre as mulheres, e bendito é o fruto do vosso ventre, Jesus.
1: Santa Maria, Mãe de Deus, rogai por nós, pecadores, agora e na hora de nossa morte. Amém.
0: Ave Maria, cheia de graça, o Senhor é convosco. Bendita sois vós entre as mulheres, e bendito é o fruto do vosso ventre, Jesus.
1: Santa Maria, Mãe de Deus, rogai por nós, pecadores, agora e na hora de nossa morte. Amém.
0: Ave Maria, cheia de graça, o Senhor é convosco. Bendita sois vós entre as mulheres, e bendito é o fruto do vosso ventre, Jesus.
1: Santa Maria, Mãe de Deus, rogai por nós, pecadores, agora e na hora de nossa morte. Amém.
0: Ave Maria, cheia de graça, o Senhor é convosco. Bendita sois vós entre as mulheres, e bendito é o fruto do vosso ventre, Jesus.
1: Santa Maria, Mãe de Deus, rogai por nós, pecadores, agora e na hora de nossa morte. Amém.
0: Ave Maria, cheia de graça, o Senhor é convosco. Bendita sois vós entre as mulheres, e bendito é o fruto do vosso ventre, Jesus.
1: Santa Maria, Mãe de Deus, rogai por nós, pecadores, agora e na hora de nossa morte. Amém.

0: Amém.
1: Maria Imaculada, medianeira de todas as graças,
0: rogai por nós. No quinto mistério, contemplamos Nossa Senhora, que é coroada rainha do céu e da terra.
1: Pai nosso que estais no céu, santificado seja o vosso nome. Venha a nós o vosso reino, seja feita a vossa vontade, assim na terra como no céu.
2: O pão nosso de cada dia nos dai hoje, perdoai as nossas ofensas, assim como nós perdoamos a quem nos tem ofendido. E não nos deixeis cair em tentação, mas livrai-nos do mal. Amém.
1: Ave Maria, cheia de graça, o Senhor é convosco. Bendita sois vós entre as mulheres, e bendito é o fruto do vosso ventre, Jesus.
2: Santa Maria, Mãe de Deus, rogai por nós, pecadores, agora e na hora de nossa morte. Amém.
1: Ave Maria, cheia de graça, o Senhor é convosco. Bendita sois vós entre as mulheres, e bendito é o fruto do vosso ventre, Jesus.
2: Santa Maria, Mãe de Deus, rogai por nós, pecadores, agora e na hora de nossa morte. Amém.
1: Ave Maria, cheia de graça, o Senhor é convosco. Bendita sois vós entre as mulheres, e bendito é o fruto do vosso ventre, Jesus.
2: Santa Maria, Mãe de Deus, rogai por nós, pecadores, agora e na hora de nossa morte. Amém.
1: Ave Maria, cheia de graça, o Senhor é convosco. Bendita sois vós entre as mulheres, e bendito é o fruto do vosso ventre, Jesus.
2: Santa Maria, Mãe de Deus, rogai por nós, pecadores, agora e na hora de nossa morte. Amém.
1: Ave Maria, cheia de graça, o Senhor é convosco. Bendita sois vós entre as mulheres, e bendito é o fruto do vosso ventre, Jesus.
2: Santa Maria, Mãe de Deus, rogai por nós, pecadores, agora e na hora de nossa morte. Amém.
1: Ave Maria, cheia de graça, o Senhor é convosco. Bendita sois vós entre as mulheres, e bendito é o fruto do vosso ventre, Jesus.
2: Santa Maria, Mãe de Deus, rogai por nós, pecadores, agora e na hora de nossa morte. Amém.
1: Ave Maria, cheia de graça, o Senhor é convosco. Bendita sois vós entre as mulheres, e bendito é o fruto do vosso ventre, Jesus.
2: Santa Maria, Mãe de Deus, rogai por nós, pecadores, agora e na hora de nossa morte. Amém.
1: Ave Maria, cheia de graça, o Senhor é convosco. Bendita sois vós entre as mulheres, e bendito é o fruto do vosso ventre, Jesus.
2: Santa Maria, Mãe de Deus, rogai por nós, pecadores, agora e na hora de nossa morte. Amém.
1: Ave Maria, cheia de graça, o Senhor é convosco. Bendita sois vós entre as mulheres, e bendito é o fruto do vosso ventre, Jesus.
2: Santa Maria, Mãe de Deus, rogai por nós, pecadores, agora e na hora de nossa morte. Amém.
1: Ave Maria, cheia de graça, o Senhor é convosco. Bendita sois vós entre as mulheres, e bendito é o fruto do vosso ventre, Jesus.
2: Santa Maria, Mãe de Deus, rogai por nós, pecadores, agora e na hora de nossa morte. Amém.
1: Glória ao Pai, ao Filho e ao Espírito Santo.
2: Como era no princípio, agora e sempre. Amém.
1: Ó meu Jesus,

0: misericórdia. Amém. Sagrado Coração de Jesus, eu confio e espero em vós. Maria Imaculada, medianeira de todas as graças, rogai por nós que recorremos a vós.
1: Infinitas graças.

0: Doce sempre Virgem Maria, rogai por nós, Santa Mãe de Deus, para que sejamos dignas das promessas de Cristo. Amém.
1: E nesse dia e para sempre, seja tudo em louvor a Jesus.

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1: 5:10.
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dia 24 de junho. Evangelho de Lucas, capítulo 1, versículos 57 a 80. Completando-se para Isabel o tempo de dar à luz, teve um filho. No oitavo dia, foram circuncidar o menino. Eu queriam chamar pelo nome de seu pai Zacarias. Mas sua mãe interveio. Não, disse ela, ele se chamará João. Replicaram-lhe, não há ninguém na tua família que se chame por este nome. E perguntavam por acenos ao seu pai como queria que se chamasse. Zacarias, pedindo uma tabuinha, escreveu nela as palavras: João é o seu nome. Todos ficaram pasmados, e logo se lhe abriu a boca e soltou-se sua língua. E Zacarias falou, bendizendo a Deus. O temor apoderou-se de todos os seus vizinhos. O fato divulgou-se por todas as montanhas da Judéia. Todos os que ouviam conservavam-no no coração, dizendo: que será este menino? Porque a mão do Senhor estava com ele. O menino foi crescendo, fortificava-se em espírito e viveu nos desertos até o dia em que se apresentou diante de Isa.

Hoje comemora-se a natividade do profeta João Batista, precursor de Jesus. Para entendermos um pouco melhor este texto, lembramos-nos de que Zacarias duvidou da mensagem do anjo quando este lhe anunciou que sua mulher Isabel teria um filho. Zacarias perguntou ao anjo: como terei certeza disso? Pois sou velho e minha mulher é de idade avançada. O anjo respondeu-lhe: eu sou Gabriel, que assisto diante de Deus, e fui enviado para te falar e te trazer esta feliz nova. Eis que ficarás mudo e não poderás falar até o dia em que estas coisas acontecerem, visto que não deste crédito às minhas palavras, que se hão de cumprir a seu tempo. Nós também, às vezes, exigimos que Deus faça o que nós queremos.

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1: 5:15.

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2: Alô, meu povo, tô aqui, sou seu amigo da madrugada. Bom dia, 5:30. Estamos juntos, iniciando mais uma jornada ao vivo. Perfeitamente, aqui Cultura FM, e nós estamos juntos abrindo mais uma programação ao vivo na Cultura, nesse dia 24 de junho, dia de São João Batista, feriado municipal em Campos Novos, celeiro catarinense.
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2: Bendigamos ao Senhor Todo-Poderoso por mais um dia. Obrigado, Jesus, que a paz esteja com todos, que o Espírito Santo ronde aí a sua querência, a sua atividade e também a nós aqui, né? Estamos abrindo mais uma jornada ao vivo. Hoje é dia do padroeiro de Campos Novos, padroeiro da nossa paróquia aqui, São João Batista, e em função disso é feriado no município, comércio não abre, então nós estamos aqui, né? Muitos trabalham também, logicamente, e para aqueles que estão na lida, nós desejamos então as bênçãos de um dia abençoado, de uma quarta-feira, 24 de junho, com temperatura de 1 grau negativo aqui no centro da cidade.

Berenice Azambuja, Vento Minuano. Antes o Baitaca, Fogo, Galpão e Cordiona. E lá na primeira da fila, os Mirins, Paneirinha da Saudade.

5:42. 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
4: É isso, minha gente, estou aqui de volta, 5:44. Sou seu amigo da madrugada, estamos juntos. Temperatura 1° negativo, 5:44 ao vivo, eu tô aqui, viu? Estamos juntos contigo na programação da Cultura, na Hora do Chimarrão, aqui onde o porongo do mate ronca, né? Em cada final tem que roncar a bomba do chimarrão. E assim nós estamos também fazendo roncar a acordeona, fazendo um barulhinho com música boa, com instrumental, com aquela música da melhor qualidade, nesse dia que é feriado no município de Campos Novos, dia de São João Batista.
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Eita, nós, 5:50. Ouvimos aí com o falecido Pedro Hortassi, que esses dias nos deixou, né? Deixou vazio um banco, um cepo nos galpões aí dos pagos. Ele com a participação também dos filhos, Filosofia Campeira. Bagual de filosofia, né? Daqui a pouco eu trago aqui na voz do padre Alexandre Biol, que é a nossa mensagem do amanhecer, dentro de alguns instantes, mais perto das 6. Estamos perto, mas eu quero dizer mais perto, assim, mais juntinho das 6 horas. São 5:51 agora. Tem gente me visitando por aqui, né? Mesmo na friagem. Achei que eu tava meio solito por aqui, mas tem gente por aí, né? Que bom. Bom dia, amigo Ortiz, toca pra nós a gaita do Belisário. Valeu, Ari. Em Ibiã. Um abraço, pessoa das bandas do Ibiã. Bom dia pro Paulo Eduardo Faxim. Bom dia, Ortiz, ótimo dia. Viva São João Batista, nosso padroeiro. Pois é, feriado aqui no município de Campos Novos, né? E hoje deve ter tido uma geada daquela assim de respeito, porque tá 1 grau negativo aqui por perto do nosso velho galpão estancieiro da Rádio Cultura. Deixa eu mandar um alô também aqui. Eu recebo aqui do Geraldo Vieira. Valeu, bom dia, Geraldo. Buenas, Ortiz. É o Canhoto, valeu, Canhoto. Um abraço aí pra você. Estou na escuta, tia. Bom trabalho pra você, um abraço. Valeu, um abraço também. 5:52 na manhã. Aqui eu trago então as... Eu falei 5:52? Falei, né? Nossa Senhora do Céu. Estão meio encarangado, sim, né? A gente chega a esquecer um pouco o que disse. É, então tá. A música é do Tchê Barbaridade, que é essa aqui, ó.

0: Que barbaridade! A gaita do Belisário. Olha a hora, gente do céu. Olharam? Ah, então tá bom. Então vou pro intervalo aqui, me espere, volto daqui a pouco, tia.
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0: Bueno, gente, 5:58 aqui de volta então. Já vem aí a nossa palavra buena com o padre Alexandre Biocchi, porque uma boa palavra tocamos aqui também no amanhecer. Bom dia pro Nelson Serena e pras bandas da dona Anitta Garibaldi, também acordou, né? É, independentemente do frio, independentemente se o camarada tá enrolado aí nas mantas, nos pelegos e tal e coisa e tal, mas o rádio ligadão aqui tá especial também, né? Pra você que tá aí com aquele guarda-fogo de Angico, preservando um fogo bueno, é, estamos aí. Bom dia, quem tá? Ah, o Cuque também, já acordou, né? Nossa senhora, como dizem alguns por aí, já se alevantou. Aqui tá 1 grau negativo, viu, Cuque? Tá bueno, né? Não é o caso, sim, de sair sem camisa, de chinelinho ou de pé descalço, né? Deus o livre. Não, falando sério, gente, tem que cuidar. Ainda mais se você tem, por exemplo, se a sua pressão às vezes é um pouco alta, então tome cuidado, o frio é sinistro para isso. Cuque, diga aí, Joaçaba, tudo tranquilo ou não mais?
7: Bom dia, amigo Ortiz, é o Cuque.
0: Bom dia.
7: Ah, esse frio não é fácil, né, Ortiz? Nós não. Aqui estamos com tabelados aqui com 4 graus.
0: Tá bom.
7: Tá bem melhor que Campos Novos, não aguentaria ali não, viu, Ortiz? Mas vamos em frente, né? Vamos enfrentar esse frio também aí, faz parte, né, Ortiz? No tempo do amigo, manda a música Poncho Molhado, com José Cláudio Machado. Um forte abraço, Ortiz, e tudo de bom.
0: Valeu, Cook, muito obrigado, um abraço bueno aí também, tudo de bom pra você. Seguinte, pontualmente 6 horas, eu trago essa música já daqui a pouco, logo depois da fala do padre Alexandre Biot.

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2: Bom dia, amigos ouvintes da Rede Scalabriniana de Comunicação. Que bom podermos estarmos juntos em mais um amanhecer. Muitas vezes já nos perguntamos o que é a vida. A vida é muito semelhante a um livro de páginas abertas, mas em branco. Um livro que não está disponível em nenhuma livraria ou papelaria da cidade, porém que é dado como dom de Deus, através dos nossos pais, àqueles que o milagre da vida decidiu presentear sem merecer. Os dias que se passam são como as folhas que se avançam na leitura. Entretanto, quem escreve a história é você mesmo, e a cada dia lhe é dado a oportunidade para escrever mais uma bela página. Uma página de conquistas, de realizações, de sucesso e de felicidade. As páginas são folheadas rapidamente, termina-se um capítulo e inicia-se outro. Às vezes, reescreve-se alguma parte da história, ou ao menos tenta-se contar de outra forma. Mas chegará um momento em que a vida será transformada e o seu livro da existência deixado nesta terra. É o momento de colocar o ponto final na obra, e é a hora onde se escreve o fim no nosso livro. Por isso, aproveite bem o dia de hoje e cada instante de sua vida para escrever uma bela página na sua história. Redija fatos bonitos, belas amizades, valores cultivados e boa fama. Componha versos de alegria, festa e felicidade. Procure aproveitar o tempo para registrar aquilo pelo qual você quer ser lembrado para sempre. E rezemos. Senhor, neste novo amanhecer aqui estou para agradecer e pedir a vossa proteção. Quero viver este dia com muita alegria, a fim de que os outros também possam sentir a beleza de viver. Quero encarar este dia com muita coragem, para que os que me verem sintam-se motivados a viver. Quero assumir cada tarefa deste dia com determinação, para que todos os objetivos deste dia possam ser alcançados. Senhor, peço-vos a vossa graça, a fim de que eu tenha então alegria, coragem e determinação suficiente para cumprir bem a missão que agora em vossa presença me proponho. Amém.
3: Obrigado pela sua companhia. Continue ouvindo a nossa programação, que você tenha um ótimo dia e que Deus, por intercessão de São João Batista Scalabrini, abençoe você e sua família. Em nome do Pai, do Filho e do Espírito Santo. Amém.

0: Poncho Molhado, baita música, hein?
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0: É bem aqui mesmo, gente. É bem por aí, ó. Estamos juntos, 6:08. Vamos peleando por aqui no programa Hora do Chimarrão. De gaita em gaita, né? De trago em trago, de mate, não me entenda, diferente, né? Deus, eu... Então, assim, roncando por ungo, estamos na peleia do amanhecer aqui. Estamos ao vivo, bom dia. Bom dia, bom dia pra quem que eu mando aqui. Bom dia pra Adilson, Adilson, como é que tá, homem do céu? E pras bandas de videira, enfrentando a friaca, mas a cultura roncando por aí, né? Tá roncando não, né? Tocando música buena. Roncar, modo de dizer, fazendo um barulhinho bueno aí. Valeu, Adilson. Bom dia, meu querido. Obrigado aí pela audiência abagualada de sempre. Bom dia pra dona Edith Luvison aí no bairro Nossa Senhora Aparecida. Com esse frescor dessa manhã gelada, né? Feriado municipal aqui do Padroeiro, São João Batista. Manda a foto do mate. As chaleiras bonitas e coloridas, assim, nossa senhora. Sobre a chapa do fogão. E o fogão funcionando, né? O fogão a lenha funcionando, sim, claro, né? Bom dia, dona Edith. Fala aí.
2: Bom dia, Edith. Aqui é Edith. Um feliz dia de São João.
0: Obrigado.
2: Vamos tomar chimarrão pra esquentar o corpo.
0: É verdade.
2: Um fogo velho.
0: Tinindo.
2: Um bom dia pra você. Fique com Deus. Se for possível, a música saudando Nossa Senhora. Bom dia.
0: Bom dia, dona Edith. 6:09. Como eu toquei há pouco aí música do Baitaca, eu vou trazer uma aqui que está meio por perto a música, né? Porque o Taura já foi também faz tempo, mas eu trago aqui Ave Maria do Gaúcho, dona Edith. Ok?

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0: Eita, cheirinho, Ave Maria do Gaúcho.
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0: É por aqui mesmo, 6:13, programa Hora do Chimarrão. Agora uma pausa, uma paradinha para os comerciais, vamos ao nosso intervalo, damos uma proseada aqui de perto com os anunciantes horário. Você vai me esperando por aí, daqui a pouco retomamos o contato contigo e mais música também aqui na sequência.
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1: Ok, vamos ouvir aqui as informações então sobre o comportamento do clima com o Ronaldo Coutinho, desde a friagem de São Joaquim. Fala, Ronaldo.
2: Bom dia.
1: Bom dia.
2: O tempo segue no geral com condições aí de tempo mais para tempo bom e gelado, mínimas aí de 0 a menos 4, 2 a menos 5 em alguns pontos, até menos, e à tarde não passa muito dos 9, 10 graus. Na quinta-feira pode chegar aí a 4, 6 negativos, com um geadão muito intenso, congelamento, tanto hoje quanto amanhã, e não esquenta muito à tarde, passa um pouquinho dos 10. Na sexta ainda tem geada forte, mas diminui a intensidade, e à tarde fica um pouquinho melhor. Sábado ainda tem alguma geada, menos intensa, talvez alguma chuva final do dia. E começa a se aproximar uma frente fria entre domingo à tarde e noite ou segunda. Da Climatel, Ronaldo Coutinho.
1: Ok, valeu e obrigado, Ronaldo. 6h17. Tá bom assim? Então tá, vamos continuando por aqui, seguindo mais um tanto aí contigo. Bom dia pro Adair aí das bandas do assentamento Betinho, tomando mate e ouvindo o som bueno da Rádio Cultura. Valeu, obrigado aí pela audiência, pela preferência.
3: Bom dia, Otis, como é que tá, Otis?
1: Bem.
3: Tudo bem, Otis?
1: Tudo.
3: Tá meio frio.
1: Um pouco.
3: Também tá um frio, velho, meu. Rendar Cusco. Eu, seu Otis.
1: Vi.
3: Mandou uma música pra nós aí, pode ser qualquer um, pra São Simão, pra São Francisco, pro senhor Domingos Pinto, o Adelar Pinheiro, seu Pedro lá no Guipuí, que tá na escuta do programa, dona Lula, que tá na escuta do programa aí. E pra minha esposa Maria Rita, pro Zé Ney Vicente, pro Didio Vicente, que tá na escuta do programa aí. E pro seis da rádio. Tudo de bom, com Deus.
1: Valeu, pro senhor também aí. 6h18, aqui tá frio sim, né? 1 grau negativo, assim, tá derrengue a cadelada. Nossa senhora.

0: 6h21, João Luiz Correia, Alma de Taura.
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0: É por aqui mesmo, minha gente, estou aqui, eu sou seu amigo da madrugada, estamos ao vivo do amanhecer da Rádio Cultura de Campos Novos. Hoje é dia de São João Batista, padroeiro aqui da nossa paróquia. Paróquia de Campos Novos, que tem aí mais de 170 anos de história. É isso aí. Padroeiro São João Batista, hoje é feriado aqui no município, viu, gente? É, hoje é feriado por aqui. Mas nós estamos aqui ao vivo no programa. Bom dia pro Natalino, aí pras bandas do Pinhal da Serra, no velho, querido e amigo Rio Grande Amado. Bom dia.
2: Bom dia, meu bom amigo Ortiz. Como é que tá por aí? Tudo certo? Muito tudo certo. Frio?
0: Deus o livre.
2: Aqui no meu Rio Grande, velho, vou te contar, homem. Tá derrengue ao Cusco. Tá uma geada, velho, que parece que semearam farinha de trigo aqui nos arredores. Toca aí pra nós Noite de Geada, se for possível. Quero oferecer pra todos meus amigos, pra vocês aí da rádio, seu Osni Carvalho, pra minha esposa que tá debaixo da coberta, mas tá de ouvido na Cultura, tá bueno?
0: Perfeito, Natalino, vai, um abraço pra vocês aí. Pois é, aqui a cuscada sumiu, Deus o livre. 6h23, vamos lá então.

0: Júlio Saldanha, Noite Dejada. Música especial de primeira, o Natalino do Pinhal da Serra pediu.
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2: 6:27. 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
4: 6h32. 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Nossa senhora, 1 grau negativo aqui, ó. 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
4: 6h34. 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Muito obrigado. Essas empresas abagualadas de primeira que me acompanham aqui depois das 6h30. E como já é depois das 6h30, então, boas-vindas ao meu trio da segunda hora. Bom dia, Ortiz. Dia gelado? Capaz, é. Tá de renguear, bicharada, né? É, já vem a música do Cordione aí, viu? Rita de Cássia e dos Celso Ramos. A Rita me diz aqui, ó. Alguém falou que o frio é psicológico, então o meu psicológico já tá abalado, é. O meu também. O meu tá maluco. Deus o livre. Arriégua, gente do céu. Bom dia pra Naura. Nossa senhora, mas olha só. Além do mate com erva bem verde. Concorda, Naura, que a erva tem que ser verde mesmo? A erva bem verde tem o sabor verdadeiro do mate, viu? É igual essa sua aí. Nossa senhora, parece um campo de futebol. E aí espumando no purungo. E além de tudo, um pinhãozinho na chapa, que tal, né? Olha, Zé Naura, um bom pinhãozinho, chimarrão pra esquentar o frio, uma música boa escutando a Rádio Cultura. Bom dia. Valeu, bom dia, Naura. Obrigado aí pela audiência. Grato pela preferência, então. Na Cultura são 6:35.

0: 6h39, aí no pedido da Rita, do Celso Ramos, Bugre do Mato, Grupo Cordiona.
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0: É bem comigo, tô aqui, ó. Sou seu amigo da madrugada ao vivo, 6h42. Feriado em Campos Novos, dia do padroeiro São João Batista. E a Cultura continua por aí, né? Tocando as músicas buenas por demais. Bom dia, Ademar.
3: Bom dia, Ortiz. Ademar Carambulante de São Pedro, Celso Ramos. Larga a música lá. A volta do tropeiro para nós escutar aí. Agradecer para todo que está escutando o teu programa nessa manhã de frio, seração para nós aqui tapado de neblina. Mas vamos em frente, né? Beleza, Ortiz? Se for atendido, eu agradeço aí. Um bom descanso hoje, um bom feriado aí, São João Batista, né? Então, tudo bom para vocês. Um abraço, Ortiz. Fica com Deus aí.
0: Também, valeu. Fica com Deus. Pois é, nós estamos na lida aqui, 6h43. A música que você pediu, eu creio que seja essa, do falecido velho Teixeirinha, né?

0: Nossa Senhora! Teixeirinha, a volta do tropeiro velho.
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3: 6:46.
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9: 6:53. Ok, estamos aqui, gente. 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
9: Estamos aí, sou seu amigo da madrugada, continuo aqui, 6:55, ao vivo. Hoje é feriado municipal em Campos Novos, dia do padroeiro São João Batista. Comércio fechado então, gente, inclusive os supermercados. Obrigado aí a todos pela audiência, bom dia para Terezinha, Friuzão e Anitta Garibaldi também. Café pronto já por aí, né? Ô Terezinha, Bugre do Mato tocou agora há pouco, viu? É, rodou já essa música aí. Mas o abraço tá mandado então. Grato aí pela audiência. Bom dia pra Elisete, né? Elisete, pessoal aí da Chácara Recanto dos Tropeiros, um dia abençoado também para todo mundo.

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2: 6:59. 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
1: 75. 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Bom dia, Denilson Recalcati, das bandas do Erval do Oeste, hoje para os lados do Paraná, em Araucária, que é tal. Manda a foto do mate, né? Se preparando para a lida daqui a pouco. Bom dia, Ortiz, estamos por aqui em Araucária, na escuta do amigo. Agora saímos das cobertas. Aquele abraço, um pouco mais quente por aqui hoje. É, aí tá, né? 6 graus Celsius, aqui 1 grau negativo, então dá uma diferençazinha considerável, não só na temperatura, como na sensação de frio. Valeu, Edenilson. Um abraço pro amigo aí. Vai na paz. E daí, Antônio Toldo, como é que tá, abençoado? Aí pras bandas da dona Anitta Garibaldi?
3: Um beijo aí pra todos vocês da Rádio Cultura de Campos Novo.
1: Certo.
3: Pros meus parentes aí, pra todos os 20 caminhoneiros. Que Anitta Garibaldi pra minhas irmãs, sobrinhas, minhas filhas. Ou mais pra mim curtir, pra quem tá na escuta. Foi atendido, agradeço. Que Deus, o menino Jesus, Nossa Senhora Aparecida, cuide de vocês, cuide de nós e Santo Antônio olhe por mim, seu tio. Se Deus é por nós, quem será contra nós? Sangue de Jesus tem poder.
1: Tem. Amém.
3: Aqui amanheceu, pra cá amanheceu uma jada, seu tio.
1: É.
3: De parma e meio que eu fui abrir o portão.
1: Travou.
3: Aqui é tudo fechadinho, graças a Deus, e ainda não falta um espírito ruim pra incomodar.
1: A régua, que barbaridade. Tá, vamos deixar essa parte de lado, né, doutor? Então, por isso que é tudo fechadinho. Não, mas tenha fé, homem do céu. Tenha fé aí que nada de ruim acontece, Deus o livre. É, a não ser o frio, né? Faz parte do nosso clima aqui, do nosso tempo, mas o frio dá um incomodado aí, que Deus o livre, né? É de gelar as patas dos cuscos, né? De renguear a bicharada, nossa senhora, e nós também, né? É todo mundo aí com o focinho gelado nessa manhã. Mas valeu, Antônio, todo. Um abraço aí, homem de Deus. E com a paz de Santo Antônio pra você, né? Vai indo assim que tudo dará certo. Olha a hora, olharam? Então eu trago. Eu trago. Que música eu vou trazer aqui? Ah, vou trazer essa do Crioulo dos Pampas agora.

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1: Os Tiranos, bela música dos Bertucci, Chorando de Amor. Antes, com o Crioulo dos Pampas, Rancho da Saudade.
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6: É isso aí, gente. É uma mistura certa aí, né? Erva bem verde, água quentinha, alguns colocam um chazinho também e assim formamos o mate. E Rádio Cultura, programa Hora do Chimarrão, tudo certo, né? Com um montão de amigos por aí, né? E aqui nós estamos esparramando alegria pelas beiradas aí, rolando pelas grotas. Nossa Senhora do Céu! 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
6: 7:21, meu povo. Continuando aqui então, feriado em Campos Novos, dia de São João Batista, feriado municipal do Padroeiro. E aqui é a Hora do Chimarrão, que continua nosso programa que leva até você o camperismo em forma de canções buenas, produzidas por peões e prendas da mais elevada estirpe gaúcha. Bom dia pro Juvenal e das bandas do Ervalzinho no interior da Várzea. Aí pela Vargem também é frio de renguear bicharada, né? Nossa Senhora do Céu. É, manda foto do mate aqui espumando no porungo, mas que tal? Bom dia.
8: Bom dia, meu amigo aqui. Bom dia, bom dia. Tudo certo? Viajadinha hoje, né? Bem grande, bem zero grau. Aqui pra nós tá 0 grau aqui no Marundi aqui. Muito grande, aliado, muito grande. Temos em rosa do fogo aí. Esquentando e tomando um verde. Queria pedir uma música aí, se for possível, aí, Cosmonauta aí, oferecer pro Edinho Cordeiro, pro Alano Bastião Fio, e para todos que estão escutando a rádio aí. E meu muito obrigado.
6: Valeu, muito obrigado também. Pois é, aqui é o seguinte, aqui na verdade, uns mostruários, quem é que achou da prosa? Alguns modelos aqui apresentam 0 grau nesse momento e outros 1 grau negativo. E em alguns casos até a temperatura bem maior que isso, viu? Então varia, né? De acordo com a topografia, com a vegetação também. Aqui pela City, calçadas e asfaltos aí, a sensação diminui um pouco. Mas 1 grau negativo é a temperatura no momento aqui por perto do edifício Padre Quintílio Costini, onde estamos instalados aqui no nosso velho galpão aqui na música campeira. Bom dia para dona Alvinira Magalhães aí, para as bandas do assentamento 30 de outubro. Fala aí.
9: Bom dia, Otis. Tudo bem?
6: Tudo bem.
9: Aqui do assentamento 30 de outubro, Alvinira Magalhães. Estou homenageando meu neto que está de aniversário hoje. Muitos anos de vida. Pro Daniel, o João Daniel, que tá de aniversário. Feliz aniversário, João Daniel. Tudo de bom pra você. E seja esse piá querido que você é. E que não se arrependa do que você faz. Que você é um rapaz muito inteligente. E peço a Deus que te acompanhe, meu filho. Parabéns, Daniel. Tudo de bom pra você.
6: Ok, parabéns pro Daniel, então, pelo aniversário. Felicidades. 7:24.

0: As Monarcas, aos gaúchos de amanhã.
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0: Perfeito, aqui estou. 7:28 já. Estamos seguindo na vida, na lida, no programa Hora do Chimarrão, em mais um dia aí, né? O povo da Ordenha, que não para nunca, um abraço. Pessoa aqui de Campos Novos, aqueles que podem dar uma descansada, hoje é feriado municipal do padroeiro São João Batista, mas muita gente continua na lida, né? E pela região aí também. Bom dia pro parente, o Ronaldo Ortiz, que tal? Com o possante a caminho aí pras bandas das 13 Tilhas. E mandou uma foto das Campinas geladas, que Deus o livre. Bom dia.
2: Bom dia, Ortiz. Manda uma música pra nós aqui no caminho de 13 Tilhas. Um abraço, bom amigo.
0: Valeu, um abraço pra você, vai com Deus. Obrigado aí por acompanhar a gente. Bom dia pro Valdenir Imer aí das bandas do São Francisco.
3: Bom dia, Ortiz, ao Valdenir Imer. Nós passamos, se estiver disponível na Ponta da Agulha, para todos os homens que conhecem São Francisco, para a filha Larissa, para o filho Júlio, para a esposa Liliana, os amigos lá do município de Bian. Penso na quarta-feira gelada, ótimo feriado a todos aí, né? Para nós que no sítio não tem feriado, daqui a pouco não pia e papeleira, não adianta, né? Sítio é todo dia a mesma coisa.
0: É verdade, a lida não espera, né? O que fazer tem que ser feito. Seguinte, com música eu volto daqui a pouco, são 7:29. Faço um intervalo, logo retomamos aqui o nosso contato com o povo e também com a música campeira.
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0: É fato, gente, 5 horas, faz tempo que passou, 7:35. Pois é, Silvio, como é que alguém me falou hoje mais cedo que se o freio é psicológico, se o psicológico da pessoa ali já tava assim, meio travado, meio complicado. É o nosso que também, né? Tá meio congelado, eu acho. Vamos lá. Mas a temperatura subiu, nossa senhora, agora tá 0 grau, então tá louco de bueno. Bom dia, Pedrinho Amalcabúrio aí das bandas do Erval Velho, pelo interiorzão aí do Erval, diga.
14: Bom dia, cara amigo locutor, aqui é o Pedrinho Amalcabúrio, Linha Floresta. Queria pedir uma música aí, meu velho pai, deve ser com o Teixeirinha, saudoso Teixeirinha. Oferecer pro seu José Borges e família, pro seu Moisés e família, pro Jair Vettori, pro Paulinho Mugança aí perto de Campos Novos, um amigo meu. E pra quem gostar da música. E pra você aí, vocês aí da rádio, um bom dia de trabalho. Com Deus e Nossa Senhora.
0: Amém. Perfeito. Tá, já vai a música, aliás, essa música alguém tinha sugerido pra mim, agora que eu tô com tempo aí pra rodá-la. Bom dia pra Inês Negrete, o Dionísio Negrete aí, um abraço, bom feriado, friozão, né? Manda foto da geada lá fora. Ainda bem que é lá fora, né? Deixa eu me aprumar aqui, tem mais gente que eu quero, com quem eu quero falar aqui, nesse momento, povo chegando também, né? Bom dia pro Gauchinho, pessoal das máquinas pesadas, bom dia.
15: Bom dia, bom dia, bom dia, meu patrão. Tudo bem? Meio frio, mas estamos na peleia. Na possibilidade, toca pra nós aí, tirando o chapéu pra Deus. Um salve pra todos os operadores de máquina aí, pra todo mundo que estiver escutando a cultura. Tchau, obrigado.
0: Valeu, um abraço bueno aí pra todo mundo. 7:38.

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9: Sete e quarenta e nove.

0: Viva João Batista! Precursora, é isso aí, gente. Hoje é dia de São João Batista, feriado em Campos Novos. E já no finalzinho do programa Hora do Chimarrão, deixei abraçando mais gente buena por aqui. Bom dia para dona Jandira, bom dia para o seu Antônio Vieira, meu amigo Formiga. Aí para as bandas da Madeireira Gramados na Vargem. Tá friozão por aí também, né? Barbaridade. Com toda a região, né? Nossa Senhora do Céu. Tem mais Vargem. Bom dia pro Tião, o Tião Andrade. Bom dia, Tião.
1: Bom dia, Ortiz. Bom dia aos ouvintes da Cultura. Grande abraço, Tião Andrade, do Morro 10 Vargem. Peço uma música aí pro Teu da Terra. Agradecer pro pessoal aqui da Vargem, pessoal do Morro 10 aqui, pessoal do Boiadeiro, do Morundim. Vocês aí da Vargem. Um grande abraço.
0: Valeu, grande abraço, Tião. Bem, gente, eu já vou caindo fora aqui, né? Vamos dar uma aquecida no corpo, Nossa Senhora do Céu. Aqui tá bom, claro, né? Aqui é tranquilo, né? Confortável o nosso ambiente, mas por hoje deu, então. Vou fechando já o programa e deixo músicas pros minutos que restam. O Douglas Tony já tá chegando por aí, o Douglas que vem ao vivo também na manhã. Bom trabalho pro Douglas e a equipe Cultura que está por aqui, né? Eu tô aqui, o Douglas daqui a pouco, e a você que está irmanado aí com a programação da Rádio Cultura, muito obrigado pela audiência, tenha um dia de paz, que o feriado seja bom para você, que mesmo que você não possa usufruir de uma pausa, trabalhando, servindo, né? Que tudo realmente conspire para o melhor, na cidade ou no campo, muitos continuam tendo os seus afazeres continuados, por assim dizer. Vai um abraço para todo mundo então, né? Pessoal da segurança, pessoal da saúde, pessoal do agro, povo aí de todas as querências, de todas as atividades, né? Em casa, nas empresas ou no campo, a vida não para. Um abraço para todo mundo então, boa continuidade de feriado do seu jeito, trabalhando ou descansando, que Deus abençoe a todos. Amanhã estarei de volta aqui, 5:30 na programação da Rádio Cultura. Fique na paz, muito obrigado mais uma vez, continue com a gente. Tchau.

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1: 8:08.
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10: Opa, eu mesmo, aqui estou e aqui ficarei com você nesta manhã de quarta-feira, 24 de junho de 2026, dia de São João, dia do nosso padroeiro São João Batista. E viva João Batista, viva o São João. Que Deus abençoe a todos, que Deus ilumine a vida de todos com a luz. A luz divina que já chega para iluminar esse novo dia, essa nova oportunidade, né? 8:10 da manhã, 8:10, estamos juntos nesta quarta, dia 24, e a partir de agora com Infinity Rodas, Infinity Pneus e 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em especial no Comando Geral, em primeiro lugar, em todo lugar. Esse primeiro lugar é graças a você, ouvinte de ouro, nosso maior tesouro, que diariamente está ligado aqui na Manhã Cultura. Muito obrigado de coração, tá? Nosso programa é líder de audiência porque nós temos os melhores ouvintes do mundo! Dias gelados em nossa região, hoje amanheceu um dia gelado pra caramba, né? Geada fortíssima! Tivemos aí formação de geada no interior, na cidade, na região. Hoje amanheceu branquinho, branquinho, branquinho, né? Dias gelados aqui na nossa cidade, na região. Inverno, recorda que é muito, muito importante recolher-se para mais adiante florescer, né? Isso nos ensina muito. Necessário cultivar a interioridade e reavivar a seiva que nos sustenta e nos dá vigor, né? A qualidade da primavera passa pelo rigor do inverno. Precisamos, então, muitas vezes, nos recolher para florescer. Então, se você muitas vezes enfrenta dificuldades, problemas, encontra aí obstáculos, você precisa muitas vezes dar um passo atrás. Você não vai dar um passo atrás assim para pra desistir, não, de maneira alguma, mas sim para pegar aquele impulso, né? Para continuar a caminhada, para ultrapassar.

0: florescer, né? Feliz dia pra todo mundo aí. E bora curtir a nossa programação Comando Geral ao vivo. Eu vou até às 10h30 com você aqui. Depois das 10h30 a gente faz uma pausa, porque tem a Santa Missa do Padroeiro, diretamente da paróquia São João Batista, da nossa igreja matriz. Então nós teremos aí a missa a partir das 10h30. E assim que finalizar a missa, a gente retoma o programa aqui e segue ao vivo até o meio-dia com muita alegria, né? Para quem tá em casa, descansando, repousando, renovando as energias, para quem tem essa possibilidade aí, bom descanso, curta esse feriado. Para quem está assim como eu, trabalhando, que Deus abençoe o seu trabalho, a sua atividade, que você tenha pleno êxito no decorrer desse dia, que no final do dia você faça um balanço e tenha um saldo positivo na conta da vida, tá bom? Para quem está pensando em amanhã retomar as atividades, né? Quem sabe amanhã tomar a coragem de buscar o emprego, a atividade. Hoje é o dia para você colocar a casa em ordem, os pensamentos em ordem, para amanhã então você bater de porta em porta buscando essa oportunidade, né? Enfim, um feliz e santo dia, um feriado abençoado e vamos que vamos!
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0: Estamos juntos, ligados, conectados e viva o Padroeiro! E viva São João, e viva o Padroeiro! Hoje é dia de festa, hoje é dia de comemoração. Vamos em ritmo de São João. Bom dia.

0: evento por evento aqui, porque foram muitos, né? Mas trabalharam bastante, bastante. A comissão organizadora, a Laércio, coordenador, e toda a sua equipe, a diretoria, o conselho, os festeiros, né? A equipe da paróquia São João Batista, os padres escalabrinianos, todos unidos, trabalhando ali de uma forma tão linda, tão bonita, né? E aí, realizando uma festa incrível. E hoje, para finalizar, então, esse grande momento, nós teremos às 9 horas da manhã, uma procissão, uma carreata, diretamente do Santuário Aparecida, daqui a pouquinho, às 9 da manhã, com carros antigos, né? Então, sai de lá do Santuário às 9 da manhã, segue pela Avenida Sagrado Coração de Maria, entra na Coronel Farrapo e desce até o centro da cidade. Aqui, ó, do ladinho da Rádio Cultura, vem até a Igreja Matriz São João Batista. Nós teremos, então, essa caravana de São João saindo lá do Santuário às 9, seguindo até o centro, e às 10:30 a missa de São João, né? Para coroar essa grande festança. Depois de dias intensos, né? Dias de muitos trabalhos, o pessoal vai terminar hoje com a bênção de São João, né? Uma festa maravilhosa e, é claro, a missa de São João Batista. Então você é convidado a vir até o centro da cidade e participar. Você é convidado a ir até o bairro Aparecida com o seu carro, principalmente você que tem o seu carro mais antigo aí, né? Você pode fazer parte dessa caravana, tá bom? Então vá até lá ou venha até o centro e participe. Se por um motivo ou outro você não consegue, pode sintonizar, já que hoje estamos ao vivo e a gente segue feliz da vida aqui neste programa. Você pode sintonizar às 10:30 e acompanhar aqui a transmissão, né? No sinal 93,9, através do site culturacamposnovos.com.br, também através do Facebook, que haverá transmissão. A equipe da Cultura vai fazer a cobertura, né? Como já tem feito nos últimos dias aí. Novamente hoje faz a cobertura, então, com as imagens lá no Facebook, na live. Você pode acompanhar, além disso, no Instagram, fotos, vídeos da festança e, por consequência, também agora na Alexa, né? 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Tá bom? Faça o teste aí e acompanhe também, né? 8:20 da manhã, 8:20. 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Douglas Tony, manda um alô pra nós. Estamos aqui com a Cacilda, né? Estamos aqui em Sintonia Cultura. Cacilda, minha filha Josi Pereira, que está passeando. Olha só, ela veio encarar o frio, né? Veio lá do Mato Grosso do Sul. Menina do céu, deve estar passando um frio danado, né? Porque olha, lá no Mato Grosso do Sul, Campo Grande, lá é de boa, né? Mas hoje à noite ela já embarca então novamente, porque o povo não aguenta o frio, né? Aqui é bom demais, mas tem um frio danado. Então Josi Pereira está passeando aqui, encarando o friozinho do sul do Brasil. Está em Santa Catarina, Campos Novos, terra gelada, terra fria. Diretamente lá do Mato Grosso do Sul, Campo Grande. E hoje à noite ela já embarca, porque ela não aguentou o frio, não. Que é isso, menina? Tá gelado pra caramba, né? Beijo pra você, Josi, e abraço então pro Celso e pra Maria Cacilda. Pessoal lá no residencial Nascimento, no bairro Jardim Bela Vista, né? O Ademar Santuches, da dupla Boiadeiro Marundim, passa por aqui. Lembre, Deus está contigo. Lembre de Deus em tudo que fizer. Que fizer, e ele lhe mostrará o caminho certo, hein? Lembre de Deus em tudo. Amém. Com certeza, né, meu amigo? Deus acima de tudo. Valeu, meu querido. Abraço pra você, pra toda a família aí. Andrei já passa por aqui. Vem com a Vi também, carimbando seu bom dia. Bom dia, garotinho. E já eu volto com mais abraços aqui dessa turma maravilhosa que chega e carimba, que está na audiência. 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
2: 8:24.
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hoje, celebrando o dia do padroeiro. Viva São João. Que Deus abençoe a todos aí, né? E fizeram uma linda festança. Muita saúde a gente deseja para todos que nos últimos dias trabalharam muito na paróquia São João Batista, nos mais variados eventos. Não vou citar

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8: Nem Neymar, nem Vinícius Júnior. Eu encontrei um haitiano que vive aqui nos Estados Unidos e fiquei surpresa ao saber quem era um dos grandes ídolos do futebol brasileiro para ele. A resposta veio durante uma corrida de aplicativo por aqui. Eu conheci o Kino Pierre e brinquei com ele, né, pedindo desculpas sobre o nosso jogo, e entre as risadas ele fez questão de elogiar os brasileiros, dizendo que somos muito amigáveis e que os haitianos torcem por nós. Mas quanto ao jogador preferido dele, eu jamais poderia imaginar. O jogador preferido do Kino é o Roberto Carlos e o Ronaldo também, claro. E ele destacou que os jogadores do Brasil são muito admirados pelos haitianos. Então por aqui, a rivalidade é só dentro de campo. Eu sou Melina Calduro, de Miami, para o Acaerte em Campo.
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1: 8 horas 32 minutos, eu tô aqui, gente, eu tô aqui. Bom dia, bom dia. Vamos aqui com o João, diretamente do 30 de outubro, porque ele tem homenagem para fazer. Fala, meu amigo!
2: Eu quero homenagear meu neto, eu sou aqui do 30 de outubro, sou João Magalhães. Quero homenagear meu neto, João Daniel Magalhães, pela passagem, pelo aniversário dele, hoje, dia 24 de junho. E todos os aniversariantes do dia 24. E uma boa um dia tão feliz pra ele, tudo de bom pra ele.
1: Tudo de bom, que Deus abençoe. Parabéns aí pro Daniel, homenagem do João, também da dona Alvinira, família Magalhães, do assentamento 30 de outubro. Bom dia, parabéns aí, Daniel, felicidades pra você. 8 horas 33 minutos, o Orly de Souza está com a gente. O Orly lá das Souzas Cadeiras. Souza Cadeiras, no bairro Aparecida. Tá lá na peleia e ouvindo a nossa programação nessa manhã gelada, gelada. 3 graus aqui no centro de Campos Novos. Nas baixadas, com certeza, menos, né? O frio tá grande, o frio tá grande. Valeu, Orly de Souza, bom dia. Boa e bela manhã pra Cirlei Ribeiro do Pacheco. Oi, Cirlei, bom dia pra você, bom dia pra toda a família. Obrigado pela audiência de sempre, tá, minha amiga? Feliz dia pra Santina. E São João Batista, nosso padroeiro, continue nos abençoando. Viva São João! Viva! Desejo a todos uma quarta-feira de descanso e também de oração em agradecimento, né? Que seja um dia aí de pausa, de reflexão, um dia de descanso e de oração, sim, né? Valeu, minha querida Santina, bom dia pra você, obrigado pela audiência, tá? E hoje tem Brasil, né, menina? Hoje tem Brasil! Não esquecendo que hoje tem a seleção jogando às 19h. Vamos juntos torcer por esses meninos. E quem sabe uma vitória, né? Ficando em primeiro aí na classificação. Tamo junto! Valeu, Santina Penso! A Tere de Lacerdópolis passa por aqui desejando que o dia seja abençoado. Que a mãe Aparecida nos cubra com seu manto sagrado. Amém! Valeu, Tere! Valeu! O gauchinho se deparou com um paredão de pedra brita congelada. Que é isso? Ele trabalha, né? Com o pessoal aí da máquina pesada. Trabalha com carregadeira. E ele tá lá na peleia. Tá trabalhando. Tá frio, mas tá lindo. Tá linda essa lida aí, né? Rapaz, o paredão de pedra brita, branquinho, branquinho, branquinho. Sabe aquele morro de pedra brita? Pois é, ele chegou lá pra carregar e se deparou com aquela pedra branca, branca. Valeu, gauchinho, bom dia pra você. Bom trabalho, tá lá na máquina, na gabine, com ar-condicionado, radinho ligado. Tá de bem com a vida, né? Bom trabalho pra você, meu queridão.

0: desacelera, desacelera esse passo. Às vezes é necessário desacelerar, parar, refletir, pensar um pouquinho mais aí sobre a vida, né? Tem que parar e refletir. Será que estou no caminho certo? Será que eu estou realmente vivendo a minha vida ou só sobrevivendo essa minha vida? Só sobrevivendo aí de qualquer jeito? Vamos aproveitando essa nossa passagem aí. Será que estamos aproveitando? Será que estamos realmente aproveitando a nossa passagem? Ou vivendo o que os outros querem? Muitas vezes a gente vive o que o outro quer, né? Outro tema, outro desejo, outro quer, e a gente acaba esquecendo do que a gente quer, do que a gente deseja, que realmente faz a diferença na vida da gente, o que é importante pra gente. Muitas vezes a gente só vai seguindo a orientação do outro, ou vivendo, né, o que o outro diz pra viver. E aí? Às vezes é necessário desacelerar, olhar a vida de uma outra forma, buscar ter uma outra conduta, né? Às vezes é necessário a gente tomar algumas decisões. E saibamos refletir, pensar sobre isso, para tomar uma decisão melhor aí, né? 8h39 da manhã, 8h39, estamos aqui na manhã com o Cooper Campos, atacadista, especialista em preço baixo, hoje de portas fechadas em motivo aí do feriado. 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Grande abraço aí pra turma da Infinity, Mano Giovanni e toda a equipe, hoje também aproveitando a folguinha, uma pausa aí para os funcionários, né? 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
2: 8h41.
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2: Vamos lá, gente, 8:46 da manhã. Boa quarta.

0: ouvintes. A Naura está compartilhando que hoje, a sua terra natal, Marcelino Ramos, está de aniversário, né? Parabéns, parabéns, então, felicidades. Vai lá passear em Marcelino Ramos, né? Terra natal. E tem a nível do irmão aí. Parabéns, parabéns, parabéns. Beijo pra Naura Bertola. Vem aqui. A Maria Ivone mandou até alguns vídeos. A roupa do varal congelou, né, menina? Que frio é esse, Maria Ivone? Lá na corredeira, muito frio, a geada branca, branqueou o campo, em cima do carro, aquela camada de gelo, né? Beijo pra você, Marivone, abraço pro Gilmar, pra toda a família aí, né? E aquela roupa congelada, menina do céu. Muito frio aí por esses lados, né? Não só aí, mas em toda a grande região também. Bastante, bastante frio. Ai, sério, Douglas? Aham, sério. Nossa Manhã Cultura vai abraçando aqui os ouvintes, o Antônio Mauri Rivas, lá do Distrito Ibiqui. Douglas Tony, estamos ligados na cultura. Que coisa boa, que bom saber disso, hein? Não estou sozinho não nesse feriado. Tem um punhadão de ouvinte aqui, ó, em sintonia, né? O pessoal já estava sabendo que eu estaria ao vivo e hoje estão me fazendo companhia. Que bom, né? Eu e você, você e eu. Douglas Tony, estamos aqui, ó, na sintonia. Bom dia, Mauri Rivas. Antônio Mauri Rivas, carimbando sua audiência. A Elizabeth também passa por aqui, né? Nossa ouvinte de todos os dias, figurinha carimbada do programa. Manhã gelada, né, Elizabeth? Sim, sim, manhã gelada mesmo. O Osni, da comunidade quilombola, em Bernardo dos Negros. Desejando um dia lindo, maravilhoso, né? Ele tá pedindo, ô Douglas, será que vai ter almoço hoje no Salão Paroquial? Não, pessoal, hoje não. Hoje é o encerramento da festança de São João e na programação que eu tenho aqui, nós teremos às 9 horas da manhã a caravana de São João Batista, saindo do Santuário Aparecida em direção à Igreja Matriz, a procissão e desfile, então, dos carros antigos, como eu mencionei no início, e a Santa Missa. É somente isso hoje, tá? Pelo que nós temos aqui na programação, então, às 10h30, missa festiva em honra ao padroeiro São João Batista, tá? Então, 10h30, essa mesma missa também, transmitida aqui pela Rádio Cultura, nosso programa Comandiral faz uma pausa. Enquanto isso, eu também já estou reestruturando aqui o roteiro, porque eu estava com o roteiro preparado para o programa normal hoje, né? Então, a equipe do OPEC não fez a mudança, então aos pouquinhos eu estou reestruturando o roteiro e a gente vai colocando aqui em ordem, deixando tudo em dia, por isso que você pode até estar ouvindo aí o bloco comercial um pouquinho maior do que o normal, porque eu estou reestruturando para deixar esse espaço para as 10h30 a gente parar a programação aqui e transmitir a Santa Missa do padroeiro São João Batista, né? Então hoje a programação que nós temos é essa, tá, gente? Nesse dia 24, 9 horas da manhã, a caravana de São João, saindo lá do santuário em direção à Igreja Matriz, procissão e desfile dos carros antigos, e às 10h30, a missa festiva em honra ao padroeiro aqui na Matriz e pela rádio também, tá bom? Beijo, abraço, valeu, Osni, abração pra você e beijo pra toda a comunidade quilombola e Verdade dos Negros, amigos da gente, que estão também passando um frio danado aí, bastante frio, né? Valeu esse menino! Ademir Lesse ligado com a gente aqui, o Ademir mostrando o ranking da manhã mais gelada, né? Temperatura chegou a -9, minha gente, 9 abaixo de zero. Amanhece o dia mais congelante de todos os tempos aí. Temperaturas baixíssimas, -9. Daqui a pouquinho a gente vai dar uma olhadinha aqui e repassar para o nosso ouvinte também as temperaturas aí. Valeu, Ademir Lessi, carimbando sua audiência e compartilhando também com a gente imagens aqui. Douglas Tony, estou pertinho do fogão a lenha. João Borão de Digetúlio Vargas, um abraço para todos da cultura. Muito frio aqui no sul. É o sul do nosso Brasil, né, gente? Com um frio de bater a chapa. Tá louco? Estamos perto aí do fogão a lenha e curtindo a programação. Então tá bom, tá joia. João, obrigado pela audiência e bora curtir música aqui na manhã.
1: História verdadeira, meu compadre.

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2: 8:54.
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0: 9 horas em ponto, 9 da manhã. 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

0: 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Boa e bela manhã, gelada, manhã fria para Eva de Fátima, carimbando audiência. Bom dia, Eva. A Bernadette chega por aqui porque tem gente de aniversário, né, Bernadette? Fala aí, minha querida.
1: Bom dia, Douglas. É a Bernadette Marques.
0: Bom dia.
1: Quero que você mande uma música pro meu irmão que tá de aniversário hoje, o Sidney Marques.
0: Parabéns pro Sidney. Felicidades, tudo de bom. Sidney Marques recebendo homenagem da mana Bernadette. Felicidades aí, Sidney. Abração pra Inês Negrete. Douglas, bom trabalho, muito obrigado. Homem trabalhador é isso aí, né? Se ninguém fala nada, se ninguém diz nada, e eu, pra não falar outra coisa, eu falo. Que homem trabalhador. E se, você já sabe. Se não, Zé, cagava. Inês Negrete, bom dia. Boa manhã aqui para ela, Iracema Guzatiles. Iracema, beijo pra você, tá? Ótima quarta-feira, bom trabalho. Muito obrigado, valeu, menina. Quem mais aqui? O Osni fala com a gente.
2: Bom dia, Douglas. Aqui é o Osni Pinto, de Lima, do Sentamento São José. Quero desejar um feriado especial de São João aí pra vocês.
0: Uhum.
2: Quero mandar pra Creuza, minha nora da Encruzilhada, pro Edmilson, pro Jean, pro Michel, pro meu filho Adelir de Campos Novos, a Licleia, pro Orian, pro Ilha, pro Matheus, pro Adilson Barcelo, pro Rogério Cordeiro e família. E se puder tocar a musiquinha aí, Borboleta Azul do Amado Batista, nós agradecemos aí. E um feliz feriado para todos vocês. Que Deus abençoe.
0: Amém.
2: Mas tá muito frio, mas eu tô na frente do fogão.
0: Que bom, rapaz. Tá se aquentando. Portinha do fogão além aberta. Aquele fogo velho tinindo. Ele ouvindo a nossa programação. Valeu, seu Osni. Abraço pra todos aí do assentamento São José. Ele pediu e vai curtir o Amado Batista para elas e um amigo Batista para nós, né? Amigo, amado, canta aí, Batista! Finalizando então a primeira hora do nosso Comando Geral. 9:05 agora.

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1: 9:08.
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4: Vamos lá, gente, 9:17.
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4: Começando aqui agora a nossa segunda parte de programação.
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Bom feriado do Blastone! Muito obrigado, Zeni FAP! Lindo dia pra você. Abraço pro Ademir e toda a família FAP. Quem descobriu o Brasil, por favor, cubra de novo, porque tá muito frio. Essa foi boa, Zeni. Quem descobriu o Brasil, por favor, cubra de novo, porque tá muito frio. Verdade, verdade. E o solzinho que tava aparecendo, ele se escondeu agora, gente. Olha aí. Uma certa cerração no Planalto Sul Catarinense, pelo menos aqui na cidade. E aí no interior e na região. Como que tá, hein? Temperaturas baixas aqui em Campos Novos. Aqui, ó, o pessoal colocou o Campos Novos menos um, né? É, abaixo de zero é menos um, né? Então, em Bom Jardim da Serra, a temperatura mais baixa, né, gente? Menos 9.1. Olha aí, negativos, 9.1. Em Urupema, 8.3. Em Urubici, 5.9. Estou falando isso abaixo de zero, gente. Temperaturas negativas, tá? Em São Joaquim, 4.3, Bom Retiro, 3.6, Rio Rufino, 3.5. Em Fraiburgo, Terra da Maçã, 3.4. Ponte Alta do Norte, 3.3. E aí vai, né? Lages na Serra Catarinense, menos 2.6, né? Em Curitibanos, então, nós tivemos aí menos 2.3. Em Brunópolis, 2.1, São José do Cerrito 1.9, Monte Carlo 1.6. Tudo isso. Temperaturas negativas, tá, gente? É, uma atualização aí, né? Das últimas horas, então, temperaturas negativas. E aqui em Campos Novos, menos 1. Frio pra dedéu. Abriram o freezer, nem é a geladeira, né? A geladeira é quando dá assim 1-2 graus, né? Mas aí quando dá menos 1, menos 2, ou menos 9.1, como foi o caso de Bom Jardim da Serra, aí o pessoal abriu o freezer mesmo, né? Passou a Let It Go, a Frozen, Let It Go. Manda a Frozen embora, gente, 9:20 da manhã.

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3: 9:24.
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0: 9:32, programação seguindo aqui na Cultura Campos Novos. Bom dia, bom dia. Estamos ao vivo para o celeiro catarinense e toda a região, também mundo afora via internet. Bom dia para Deise Fabiane Silva, feliz quarta-feira para você também, Deise, obrigado pela audiência. Bom dia para o Pedro da Fonseca, hoje tá ligadão aqui, ó, de bem com a vida, né? Saúde e paz para você, Pedro. A nossa amiga Teia, amigona, saúde e paz para você, para toda a família. Hoje é dia de São João, dia do nosso padroeiro, né? São João, rogai por nós, amém. Feliz quarta-feira para você, Teia. A Carol Silva tá carimbando seu bom dia também. Bom dia para você, Carol, obrigado pela audiência, abraço para a família toda. Serginho, chega por aqui, fala esse menino.
3: Bom dia, família Rádio Cultura, tudo certo com vocês? Aqui é o Cordinha da Campos Nova, e pode rodar uma música bem boa pra nós, e pode ser a próxima e tá na ponta agulha.
0: Tá bom.
3: Hoje que ofertar a programação e pra toda a minha família, pra todos meus amigos e compadres, pros meus irmãos que são bastante na região, especialmente pra vocês da família Rádio Cultura, aí, que animam nós, essas vozes guerreiras, aí, e viva nosso padroeiro São João, que não é só hoje, é todo dia, né? Um forte abraço pra vocês e tudo é bom.
0: Tudo é bom. Valeu, Sérgio Pocirá, o Cordinha. Ele mandando um abraço pra toda a família e para os amigos e amigas. Lidiane Brunetta mandando uma foto, coisa mais linda do mundo. Aqui, GO. Mas que formação de geada, hein? O verde deu lugar para o branco. O branco de geada ali, ó. Branquinho, branquinho, totalmente branco ali. O pasto, né? Gramado. Menina, um abraço pra você, pra toda a família aí, tá? Que legal, né? Tão bom a gente ver realmente aí a transformação, né? A geada que chegou e chegou com força. Abraço pra você, menina, obrigado pela audiência. Abraço pra toda a família, valeu, Lidiane. O pessoal levantou cedo pra mostrar a geada, né? Garanto que o pessoal já voltou a dormir também, ou melhor, já voltou pra cama, né? Porque tá muito frio. Quem tem condição, volta correndo pra debaixo da cama. Ah, minha querida Solange Rodrigues, ô Douglas, na velocidade 2 aí. A Solange, deixe passar essa menina. Tem ouvinte que fica com o ouvido colado na rádio, não perde um lance, né? É, velocidade 2 às vezes. Beijo, abraço pra você, Solange Rodrigues, obrigado pela audiência, tá? Feliz dia, obrigado pela sintonia de sempre. Tem ouvinte que não perdoa nada. Às vezes acontece de estar na velocidade 2 aqui. Seu Antônio Toldo, carimbando seu bom dia. Bom dia, seu Antônio. Abraço pra todos de Anitta Garibaldi. Obrigado pelo carinho da audiência de sempre. Beijo e abraço pra família aí. Valeu, seu Antônio Toldo. Quem mais aqui comigo? Quem mais aqui? Rabinho é o nome dele. Tá lá pintando, pois levantou cedo e se atacou na pintura. Bom dia, Douglas. Hoje estamos aqui no batente. Trabalhando com pintura. Manda a música aí, ô pintor, pra gente curtir. Ofereça pra sogrinha. Tá bom. Abraço pra Silei, né, Robinho? Tá bom, daqui a pouco eu vou programar essa música aí pra você, tá? Mas um abraço pra todos os pintores, né? Pedreiros, carpinteiros, encanadores, eletricistas, galerinha aí que trabalha como servente. Bem, enfim, um abraço pra turma da construção civil. São muitas as pessoas que estão ligadas com a gente, né? Muitas pessoas que estão em sintonia 93,9. Valeu, Robinho! Abraço pra você, esse menino. Saúde e paz. Estamos aí, né? Na pintura. Pintando na área. Tá bom, então.
1: Comece bem o seu dia. Bom dia.

Luiz Fonsi, 9h40, 9h40. Programação com o Super Lucas até às 10 da manhã. 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

0: Simone, bora limpar a casa para esquentar. Bora, menina, fique à vontade. Não podemos parar se não congela, concordo com você. A gente congela mesmo. Toca a música Gaivota, já eu rodo pra você, tá, menina? Um abraço e boa limpeza, bom trabalho aí, porque realmente, se você botar a mão na massa, fazer aquela limpeza, esquenta, né? Agora, se ficar aí pensando na vida, gela, congela. Cresci Trevisan de Abdon Batista, tá mandando parabéns para o irmão. É isso? É ou não é? Está de aniversário hoje, parabéns João Batista Hermes. O João Batista Hermes está celebrando a vida, saúde e paz. Parabéns, João Batista Hermes. O feliz aniversário aqui da Cresci Trevisan. Felicidades a esse menino, paz, amor, saúde, tudo de bom, João Batista. Bom dia pra Ana e toda a sua família. Abraço pra ela, pro marido, pras meninas também. Obrigado pela audiência de sempre. Meu amigo vereador Molon, Robson Molon, mandou aqui aquela fotinho do carro congelado. Que frio é esse, abençoado? Como que a gente vai lidar com água hoje? Rapaz, aí eu não sei não, hein? É de judiar, né, Robson Molon? Abraço pro vereador Robson, ele que é funcionário da servidor da Samai de Campos Novos. E olha, eu até tava comentando, né? Ontem estava comentando com alguns amigos, que lida braba essa, porque quando dá um probleminha, seja de dia, de noite, de madrugada, o pessoal do Samai vai lá e às vezes abre ali, né? Uma valeta, abre uma vala e aí vai mexer com um encanamento, com água gelada, congelada. São guerreiros e merecem as palminhas aqui, né? Um abração então, meu querido. Valeu, Robson Molon, vereador e servidor da Samai Campos Novos. Deus abençoe a todos os camponovenses. Tamo na luta e viva São João! Viva São João! Valeu, Robson. Um abraço, meu queridão. Bom trabalho aí, tá bom? Boa atividade. Meu amigo Robson colocando mão na massa aí, né? Em feriado, dia de chuva, dia de sol, de noite, de madrugada. O pessoal aí não é fraco, não. Bom dia para o Felipe Kemmer Pandolfo Pasquale. Abraço para você, Felipe. Obrigado pela audiência de sempre, tá? Valeu pela sintonia 93,9, amigão. Gilmar de Andrade com aquele fogãozão, a lenha trindando. Chapa, coisa mais linda do mundo. Deu aquele talento aí na chapa, né? É, rapaz, esfregou a chapa mesmo. Tem lá já a chaleira, esquentando a água pra tomar aquele cafezinho ou aquele chimarrão, né? Valeu, Vilmar de Andrade, bom dia pra você, meu amigo, bom dia. Quem mais aqui na Sintonia 93? Rapaz, tem um monte de mensagem, um monte de participação. Aos pouquinhos eu vou abrindo, tá? Tem bastante gente ouvindo aqui e em sintonia. Eu vou atualizar o meu roteiro, tem bastante coisa pra rodar aqui antes até das 10h30. Eu vou ali e volto já. 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
1: Hora certa. 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
1: 9h45.
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10: Muito bem, minha gente, vamos fechando essa hora de programação aqui. 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Vamos agradecer de coração a audiência da galera. Nossa amiga Jaine, do bairro Aparecida, está em sintonia 93,9. Manhã fria, gelada, tá de congelar mesmo. Valeu, Jaine, bom dia pra você, abraço pra toda a família, obrigado pela sintonia. Muito obrigado, minha amiga, pela audiência. Bom dia também aqui para a nossa amiga Ana Elisa. Ô, lugar gelado, mas eu amo, além do fogão. Dançamos pra esquentar. Olha aí, né? Riozinho marcando presença, realmente. Dias normais. Minha visão seria essa. É verdade, olha aí. Num dia normal, a visão linda, bonita, né? Tudo limpinho, bonitinho. Mas hoje, tempinho fechado. Uma certa acerração aí que chegou lá na casa da nossa ouvinte, Ana Elisa. Beijo, abraço pra você e bora dançar, né, menina? Quem dança seus males espanta e ainda por consequência esquenta o corpinho. Bom dia para o João, João Carlos, hoje curtindo a folga. Bom dia, Douglas, estou comemorando o dia de São João e meu dia de aniversário também, só de boa, de folga. Parabéns, parabéns, felicidades aí, João. Que Deus abençoe sua vida. Muita paz, amor, saúde. Que coisas boas aconteçam pra você hoje e sempre. O João, hoje de aniversário, celebrando a vida, bem no dia de São João. O João tá de aniversário também, né? Parabéns esse menino. Em nome de toda a família e muitas felicidades. Tá lá tomando chimarrão com um pinhão na chapa e a chapa brilhando, né? Tá lá uma chapa, coisa mais linda, gente, olha. Pense num brilho essa chapa. Caramba! Rapaz, quem que areou esse fogão aí? Quem que esfregou a chapa desse fogão? Me fala que eu vou contratar. Pus do céu, mas meteu-lhe braço lá, né? Foi você, João? Se foi, fez a média com a esposa aí, né? Caramba, menino. Agora, se foi a esposa, ih, rapaz, aí eu falei demais, né? Aí da próxima vez é você que vai ter que arear. Parabéns pelo aniversário e felicidades, meu grande amigo. Paz, amor, saúde pra você. Vamos aqui, finalizando essa hora de programação, então. E é claro que hoje a gente vai fazer a nossa oração, nosso momento de fé de uma forma diferente. Diariamente a gente acolhe as intenções dos ouvintes, né? Diariamente a gente acolhe as intenções, mas hoje É um dia especial, é o dia do nosso padroeiro São João Batista. Hoje muita gente aí em casa, muita gente também no trabalho, porque tem aqueles que trabalham no feriado, assim como eu, tô trabalhando aqui. Tem gente que tá trabalhando também do outro lado do rádio, né? Então, para quem tá trabalhando, ou para quem tá em casa descansando, enfim, nas suas mais variadas atividades, eu peço para que você agora pare um pouquinho para o nosso momento de fé.
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10: Em nome do Castanhão, nossa oração da manhã, você que está aí na sua casa, ou no seu sítio, chácara, fazenda, nos levando de carona no seu caminhão, no ônibus, quem sabe no veículo de passeio, né? Você que está trabalhando nas mais variadas atividades, pare agora e faça o seu pedido, o seu agradecimento. Faça parte desse momento de oração com o padre Alexandre Denardi Biocchi.
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20: Bom dia, amigos e amigas ouvintes que estão sintonizados conosco neste encontro diário através das emissoras da Rede Escalabriniana de Comunicação. Iniciemos nosso momento de fé e oração invocando a Santíssima Trindade. Em nome do Pai, do Filho e do Espírito Santo. Amém. Hoje, quarta-feira, dia 24 de junho, a Igreja celebra nesse dia a Natividade de São João Batista. João Batista é o único santo, além de Maria, de quem se celebra com o nascimento para o céu, também o nascimento segundo a carne. João Batista, considerado o maior entre os profetas, apontou o Cordeiro de Deus. Sua vocação profética desde o ventre materno revestiu-se de acontecimentos extraordinários, repletos de júbilo messiânico, que prepararam o nascimento de Jesus. E rezemos. Senhor, nesta manhã quero vos agradecer por este dia que nasce. Agradecer pela vida que desabrocha com os primeiros raios de sol. Agradecer pelo vento suave que sopra. Agradecer pelas doces melodias que os pássaros cantam. Agradecer pela natureza que em tudo revela vosso amor de Pai e Criador. Obrigado, meu Deus, por este novo dia. Senhor, peço-vos que ao longo desta jornada eu possa reconhecer e respeitar a vossa presença constante através de tudo aquilo que criastes. Amém. E rezemos o Pai Nosso por todos aqueles que pediram a bênção deste dia, assim como também por todos os ouvintes, anunciantes e colaboradores da Rede Escalabriniana de Comunicação. Pai nosso que estais no céu, santificado seja o vosso nome. Venha a nós o vosso reino, seja feita a vossa vontade, assim na terra como no céu. O pão nosso de cada dia nos dai hoje, perdoai as nossas ofensas, assim como nós perdoamos a quem nos tem ofendido. E não nos deixeis cair em tentação, mas livrai-nos do mal. Amém. O Senhor esteja convosco, Ele está no meio de nós. Que Deus Pai, na sua infinita bondade, por intercessão de São João Batista Scalabrini, abençoe a água, as fotos, os objetos religiosos, as roupas dos enfermos e tudo aquilo que foi preparado para ser abençoado. Mas abençoe especialmente a você, querido ouvinte, e a todas as pessoas que nos acompanham neste momento, concedendo-nos um dia cheio de graças e realizações. Em nome do Pai, do Filho e do Espírito Santo. Amém.
10: Amém. Muito obrigado, Padre Alexandre, e viva São João. São João Batista, nosso padroeiro. Daqui a pouquinho, 10:30 da manhã, missa da Igreja Matriz São João Batista, missa em comemoração ao dia do nosso padroeiro, padroeiro da paróquia, padroeiro de Campos Novos. Daqui a pouquinho, então, aqui na Cultura.
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21: Hora certa.
22: 10:08.
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1: Vamos lá, minha gente! 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Estamos ao vivo com o nosso comandiral nesta quarta-feira, 24 de junho.

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0: 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Hoje é o dia. E hoje é o dia para mandar beijo e abraço para Lenira Aparecida Mota. Oi, Lenira. Abraço, menina. Alvinira Magalhães, do assentamento 30 de outubro, está parabenizando o neto João Daniel pela passagem do aniversário, completando seus 20 anos hoje. Parabéns, que Deus continue te abençoando. Paz, amor, saúde. Votos da vovó Alvinira. Aqui na sintonia, nosso amigo Adelir Silva de Lima. Fala, Adelir.
1: Bom dia, Douglas. Bom dia. É o Adelir, filho do seu Osni, do assentamento São José.
0: Filho do Osni.
1: Que tu rodasse uma música do Barerito. Aí, pai querido, não sei se tem essa música, mas o que eu vejo que tem, tá? Oferecendo aí pra nós cuidar no feriadão aí do São João. Oferecendo meu compadre Marcos, com Maderosa, minha sogra, Dona Ervilha, aqui do bairro Aparecida. E pro povo do assentamento São José aí que estão ouvindo a rádio e vocês aí, beleza? E pra minha família, minha esposa, Rosiclé Ferrez, meus filhos, William, Rian, Matheus. E estamos aí ouvindo a rádio aí, vocês aí. E pro meus irmãos aí, que é bastante aí na redondeza. Valeu, abraço.
0: Valeu.
1: Bom feriadão aí.
0: Abraço, bom feriado. Muito obrigado, meu amigo. Saúde e paz pra você, pra família toda aí. O Adelir Silva de Lima, filho do Osni, nosso ouvinte de todos os dias, figurinha carimbada de audiência aqui, né? 10h20 da manhã, 10h20, a Irene Lopes está abraçando a galerinha em sintonia. Valeu, Irene, feliz dia pra você, obrigado pela audiência. A Ivanilda Ribeiro tá lá com uma panela enorme de pinhão cozido, esquentando aquela água, né? Tudo ali bonito, o fogão com uma chapa brilhosa também. Coisa linda, pessoal, caprichou aí no fogão a lenha, né? Pra tirar foto e mandar aqui pra rádio. Que maravilha! Valeu, Ivanilda Ribeiro! Quem que areou essa chapa aí, menina? Mas olha, braço de ferro, né? Lacir Teles está com a gente. Feliz dia, abençoado dia de São João Batista. Amém. Valeu, Lacir Teles. Abraço para você, pro maridão, para toda a família. No WhatsApp Cultura, a Tati pediu e vai curtir agora. 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
0: Bora limpar, ajeitar a casa e se esquentar também curtindo Jorge Matheus aqui na Tati.

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0: Hora certa. Cultura.
2: 10:24.
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6: Agora 10:27, 10:27. Daqui a pouquinho tem Santa Missa na Cultura. Excepcionalmente hoje, para celebrar o dia de São João Batista, o nosso padroeiro. Muito obrigado, Base Forte, Loja Rádio e Lojão Astral, pelo espaço aqui também, cedendo o espaço desse horário para a transmissão da Santa Missa, né? Seguindo aí um pedido dos padres da paróquia São João Batista. Seguindo a orientação aqui da nossa emissora, que é uma emissora da Rede Scalabriniana de Comunicação. Então, daqui a pouquinho tem a nossa missa da Matriz São João Batista. 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

0: Antes de abrir espaço para a transmissão da Santa Missa, diretamente da Igreja Matriz, vamos carimbando a participação da Miriam Loz. Ela tá pedindo Traia Véia. Depois da Santa Missa, a gente manda ver a primeira música aqui, logo depois da Santa Missa, a gente manda para você, tá bom? Miriam Loz, bairro Aparecida, sempre em sintonia aí, né? Sirlei Moraes Nissel, desejando um dia abençoado, bom feriado a todos, muito obrigado, Sirlei. Sirlei Moraes Nissel, carimbando, que está na sintonia 93,9. Que maravilha, coisa boa. E vamos lá, minha gente, 10:30 em ponto, é hora de acompanhar a Santa Missa diretamente da Igreja Matriz São João Batista. Missa essa, em honra ao nosso padroeiro. Vamos então acompanhar a partir de agora na 93,9.
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0: Bom dia.
1: Bom dia
0: a todos vocês aqui presentes. Nossa saudação, nossa acolhida. Bem-vindos, obrigado por estarem celebrando conosco. Também saudamos e acolhemos todos quantos nos acompanham pelas redes sociais, Rádio Cultura, celebrando com alegria hoje a festa do nosso padroeiro, a natividade de São João Batista. Celebremos então, em nome do Pai e do Filho e do Espírito Santo.
2: Amém.
0: A graça de nosso Senhor Jesus Cristo, o amor do Pai, a comunhão do Espírito Santo e a presença do nosso padroeiro São João Batista estejam convosco.
3: Bendito seja Deus que nos reuniu no amor de Cristo.
0: O forte chamado de João Batista foi: convertam-se, renovem a vida, tomem outro caminho, aproximai-vos do Senhor. É o que iremos fazer nesse momento, pedindo perdão de nossos pecados, acolhendo a graça, a misericórdia do Pai.

0: Deus Pai misericordioso e amoroso, tenha compaixão de nós, perdoe os nossos pecados, reconciliados, nos conduza à vida eterna.
1: Amém. Amém.
0: Nessa alegria de celebrarmos o nosso padroeiro, entoemos o nosso hino de louvor e gratidão ao Senhor.

Ó Deus, que suscitastes São João Batista a fim de preparar para o Cristo um povo perfeito, concedei ao vosso povo a graça das alegrias espirituais e dirigi os corações de todos os fiéis pelo caminho da salvação e da paz. Por nosso Senhor Jesus Cristo, vosso Filho, que é Deus e convosco vive e reina na unidade do Espírito Santo por todos os séculos.

0: O livro do profeta Isaías. Nações marinhas, ouvi-me. Povos distantes, prestai atenção. O Senhor chamou-me antes de eu nascer, desde o ventre de minha mãe. Ele tinha na mente o meu nome. Fez de minha palavra uma espada afiada. Protegeu-me à sombra de sua mão e fez de mim uma flecha aguçada, escondida em sua aljava, e disse-me: Tu és o meu servo, Israel, em quem serei glorificado. E eu disse: Trabalhei em vão, gastei minhas forças sem fruto, inutilmente. Entretanto, o Senhor me fará justiça e o meu Deus me dará recompensa. E agora, diz-me o Senhor, Ele que me preparou desde o nascimento para ser seu servo, que eu recupere Jacó para ele e faça Israel unir-se a ele, aos olhos do Senhor, esta é a minha glória. Disse ele: Não basta seres meu servo para restaurar as tribos de Jacó e reconduzir os remanescentes de Israel. Eu te farei luz das nações, para que minha salvação chegue até aos confins da terra. Palavra do Senhor.
1: Graças a Deus.

Senhor, vós me sondais e me conheceis. Sabeis quando me sento ou me levanto. De longe penetrais meus pensamentos. Percebeis quando eu me deito ou quando eu ando. Os meus

Fostes vós que me formastes as entranhas, e no seio da minha mãe vós me testastes. Eu vos louvo e vos dou graças, ó Senhor, porque de modo admirável me formastes.

Até o mais íntimo, Senhor, me conheceis, nenhuma sequer de minhas fibras ignoráveis. Quando eu era modelado ocultamente, informado nas entranhas subterrâneas,

0: João pregou um batismo de conversão. Leitura dos Atos dos Apóstolos. Naqueles dias, Paulo disse: Deus fez surgir Davi como rei, e assim testemunhou a seu respeito. Encontrei Davi, filho de Jessé, homem segundo o meu coração, que vai fazer em tudo a minha vontade. Conforme prometera, da descendência de Davi, Deus fez surgir para Israel um Salvador, que é Jesus. Antes que ele chegasse, João pregou um batismo de conversão para todo o povo de Israel. Estando para terminar sua missão, João declarou: Eu não sou aquele que pensais que eu seja, mas vede, depois de mim vem aquele, do qual nem mereço desamarrar as sandálias. Irmãos, descendentes de Abraão, e todos vós que temeis a Deus, a nós foi enviada esta mensagem de salvação. Palavra do Senhor.
1: Graças a Deus.

Completou-se o tempo da gravidez de Isabel, e ela deu à luz um filho. Os vizinhos e parentes ouviram dizer como o Senhor tinha sido misericordioso com Isabel, e alegraram-se com ela. No oitavo dia, foram circuncidar o menino e queriam dar-lhe o nome de seu pai Zacarias. A mãe, porém, disse: não, ele vai chamar-se João. Os outros disseram: não existe nenhum parente teu com esse nome. Então fizeram sinais ao pai, perguntando como ele queria que o menino se chamasse. Zacarias pediu uma tabuinha e escreveu: João é o seu nome. E todos ficaram admirados. No mesmo instante, a boca de Zacarias se abriu, sua língua se soltou e ele começou a louvar a Deus. Todos os vizinhos ficaram com medo e a notícia espalhou-se por toda a região montanhosa da Judéia. E todos os que ouviam a notícia ficavam pensando: o que virá a ser este menino? De fato, a mão do Senhor estava com ele. E o menino crescia e se fortalecia em espírito. Ele vivia nos lugares desertos até ao dia em que se apresentou publicamente a Israel.

Podemos nos assentar, caros irmãos e irmãs. A igreja celebra o acontecimento da natividade de São João Batista como um fato sagrado, né? E por isso todos os anos nós nos reunimos para, como igreja, né, para celebrar e festejar esta presença na história da salvação. E nutrido, nós acompanhamos os diferentes momentos, os participantes deste marco da história, que é o próprio fato do precursor ter-se também associado ao plano de Deus para fazer chegar a todos nós o que é próprio de Deus, né? Que é sua graça, sua misericórdia e sua salvação. São João Batista é um dos santos mais retratados na arte cristã, e reconhecê-lo é fácil. O profeta que se alimentava de gafanhotos e mel silvestre usa uma veste de pele de camelo e um cinto, e está quase sempre junto a um cordeiro, imagem que evoca Jesus, o Cordeiro de Deus. João, cujo nome significa Deus é misericórdia, ou Deus é misericordioso, é o último profeta do Antigo Testamento. E a igreja o homenageia tanto no dia do seu martírio, 29 de agosto, quanto no do seu nascimento, 24 de junho, que é data marco dos 6 meses que antecedem o nascimento de Jesus, segundo as palavras do arcanjo Gabriel a Maria. São João Batista, junto com Jesus e Nossa Senhora, é o único santo a quem a igreja celebra no dia do nascimento neste mundo, já que a tradição é celebrar os santos no dia do seu nascimento para a vida eterna. João teria nascido em Aicarim, cerca de 7 quilômetros de Jerusalém, numa família sacerdotal. Seu pai Zacarias era da casa e da classe de Abias, e sua mãe Isabel, descendente de Arão. E nós acompanhamos no tríduo, né, também a referência: chamar-se-á João, afirmou seu pai. E na história, o seu lugar é no tempo, né, é no 15º ano de Tibério, cerca dos anos 25, 30 antes de Cristo, iniciou a sua missão no Rio Jordão, pregar e batizar. Daqui vem o nome Batista. Quando batiza Jesus, João revela a identidade de Deus. Eis o Cordeiro de Deus, eis aquele que tira o pecado do mundo. Anuncia que Deus vem ao mundo como um frágil e bom Cordeiro, e que o seu sacrifício salvará o homem da morte. Assim, pois, esta minha alegria se cumpre. É necessário que ele cresça e eu diminua. Morre decapitado por capricho de Salomé, a filha de Herodíades, amante do rei de Israel. A vítima, porém, não encontra paz neste mundo, nem sequer após a morte. Nos tempos do imperador Juliano, o apóstata, nos anos do 4º século, seu sepulcro é profanado e queimado. Suas cinzas, segundo a tradição, estão na Catedral de São Lourenço, em Gênova, para onde os cruzados as teriam levado no ano de 1098. E aqui a gente às vezes se pergunta: e o que São João Batista pode dizer aos fiéis de hoje, a todos nós e aos que não creem? E pensamos assim, que 3 ensinamentos podemos acolher de São João Batista para trazer um pouco mais próximo da nossa realidade e do nosso tempo. Um primeiro elemento é que ele nos ajuda a conjugar um verbo que já na sua pregação e no seu modo de vida, no seu jeito de viver, ele acolheu e viveu:
dar. É o verbo que esculpe um futuro novo, a nova lei de um mercado diferente e humano. Em vez do acúmulo, a doação; em vez do desperdício, a sobriedade; em vez do sucesso a todo custo, dar espaço ao outro. Vivia no deserto, se vestia de peles de camelo, se alimentava de mel silvestre, e ele disse: é bom que ele cresça e eu diminua. A importância da humildade, da força de determinação e do temor que tinha ao Senhor, a quem tinha criado todos os outros, que ele acolhia como irmãos. Descia e oferece tudo: tempo, presença, dinheiro, afeto, correção, transparência. O Batista diz: quem tiver duas túnicas, reparta com quem não tem, e quem tiver alimentos, faça o mesmo. E nós encontramos isso em Lucas capítulo 3, um critério de justiça animado pela caridade. Um segundo ensinamento de João Batista, podemos dizer assim, que ele nos ensina e nos

0: banalizadas, difíceis no tempo que vivemos. A volta à legalidade, começando por mim mesmo e pelos meus comportamentos mais simples. Fazer tudo e viver plenamente a própria missão a partir das coisas simples, cada dia, tendo aquela referência permanente de ser fiel a Deus, né? Autenticidade com a própria missão, com a própria escolha, e com o anúncio que fazia. E um terceiro elemento é um ensinamento, podemos dizer assim, para todos quantos são líderes, os que governam, os que coordenam, os que conduzem, os que animam, né? Não maltratar e não extorquir nada de ninguém, né? Não se aproveitar do cargo para humilhar. É sempre o mesmo princípio: primeiro as pessoas, né? Ele nunca cobrou e não sentenciou ninguém. Quem quiser, né, batize-se, vamos nos preparar para a chegada daquele que haverá de vir. Antes a misericórdia que a punição será o grande marco daquele que ele anuncia. Expressão da misericórdia de Deus, ele mesmo é traduzido como Deus é misericórdia, o Deus é misericordioso. E aquele que virá, que se encarnará, será aquele que traduzirá a grande novidade do tempo cristão, que é a misericórdia de Deus, né? Então, acolhendo esta palavra de hoje, né, que sempre, todos os anos, se renova com os personagens, mostrando como a fidelidade a Deus vai fazendo acontecer o próprio plano de Deus, e como Deus não deixa de responder no tempo à humanidade em suas necessidades, né, celebramos essa festa da natividade de João Batista. E acolhendo de novo esta proposição de vida, lembremos que ele anuncia o Salvador. Ele não é um herdeiro desta promessa, desta graça de Deus que somos nós depois do nascimento de Jesus, mas ele não deixou de expressar a profunda humanidade de um homem fiel, humilde, que traduz a própria alegria do povo quando soube do seu nascimento e das maravilhas que estavam acontecendo, né? O povo admirava-se, surgia nele um temor e era grato, né? Então, admiração, temor e gratidão. E tudo isso faz com que a vida se torne uma vida sempre mais significativa, né? E ao mesmo tempo uma vida mais sagrada, segundo o plano de Deus, não sem comprometimento, né? E digamos assim, consequências, né? Porque além de viver uma vida sóbria, despojada, além de ter que enfrentar a verdade e ter que dizer aquilo que de fato ocorria e era importante levar adiante e assumir, né? Ele teve como consequência de tudo o seu martírio. E o importante é que o martírio foi a confirmação de todo o anúncio que ele fez e também daquilo que o seu sucessor, também pela consanguinidade, parente, primo, Jesus, veio a dar à humanidade. A sua vida em resgate, ou o sacrifício da sua vida para a salvação de toda a humanidade, para a nossa salvação. Portanto, nós também hoje nos admiramos, né, desta força, desta presença, desta indicação de Deus. Também passamos a considerar isto como algo respeitoso, né, e também como ação de Deus, nosso temor, e agradecemos este presente que Deus nos deu, como sendo hoje nosso padroeiro e também nosso intercessor. E a Mãe Maria, ela que foi a que junto com Isabel gestou todo o perfil deste homem quanto do filho Jesus nos acompanhe nesse caminho do nosso viver e da nossa missão. Louvado seja nosso Senhor Jesus Cristo.
1: Para sempre seja louvado.
0: Renovemos a nossa fé e professemos: creio em Deus Pai Todo-Poderoso, Criador do céu e da terra, e em Jesus Cristo, seu único Filho, nosso Senhor, que foi concebido pelo poder do Espírito Santo, nasceu da Virgem Maria, padeceu sob Pôncio Pilatos, foi crucificado, morto e sepultado, desceu à mansão dos mortos, ressuscitou ao terceiro dia, subiu aos céus, está sentado à direita de Deus Pai Todo-Poderoso, donde há de vir a julgar os vivos e os mortos. Creio no Espírito Santo, na Santa Igreja Católica, na comunhão dos santos, na remissão dos pecados, na ressurreição da carne, na vida eterna.
1: Amém.
0: Irmãos e irmãs, o próprio nome de São João Batista proclama que o Senhor é misericordioso. Certos de que o Pai ouve a nossa oração, apresentemos a Ele as nossas preces cantando.

igreja, povo de Deus reunido como corpo de Cristo, para que, fiel à sua vocação profética, saiba ler os sinais dos tempos, reformando-se constantemente a fim de servir a unidade de toda a família humana.

para que a sinceridade de sua busca contribua para a purificação de nossa fé, de modo que possamos nos unir contra toda manipulação e violência.

todos os que se afligem por não reconhecer o valor de sua própria existência, para que o cuidado e a atenção que lhes dispensamos dissipem as sombras do seu coração, revelando-lhes a sua identidade de filhos amados de Deus, rezemos.

0: Acorremos, Senhor, ao vosso altar com a abundância dos nossos dons, celebrando com a devida honra o nascimento de São João Batista, que anunciou a vinda do Salvador e o mostrou presente no mundo. Ele, que vive e reina pelos séculos dos séculos.
1: Amém.

0: Orai, irmãos e irmãs, para que esta nossa família reunida em nome de Cristo possa oferecer um sacrifício aceito por Deus Pai Todo-Poderoso.
1: Receba, Senhor, por tuas mãos este sacrifício para a glória do seu nome, para o nosso bem e de toda a sua santa igreja.
0: Acorremos, Senhor, ao vosso altar com a abundância dos nossos dons, celebrando com a devida honra o nascimento de São João Batista, que anunciou a vinda do Salvador e o mostrou presente no mundo, ele que vive e reina pelos séculos dos séculos.
1: Amém.
0: O Senhor esteja

verdade, digno e justo é nosso dever e salvação dar-vos graças sempre em todo lugar, Senhor Pai Santo, Deus Eterno e Todo-Poderoso. Proclamamos hoje as maravilhas que operastes em São João Batista, precursor do vosso Filho e Senhor nosso, consagrado como o maior entre os nascidos de mulher. Ainda no seio materno, ele exultou com a chegada do Salvador da humanidade e seu nascimento trouxe grande alegria. Foi o único dos profetas que mostrou o Cordeiro Redentor, batizou o próprio autor do batismo nas águas assim santificadas e derramando o seu sangue mereceu dar o perfeito testemunho de Cristo. Por isso, unidos aos anjos e a todos os santos, nós os aclamamos jubilosos, cantando a uma só voz.

0: Na verdade, ó Pai, vós sois santo e fonte de toda santidade. Santificai, pois, estes dons, derramando sobre eles o vosso Espírito, a fim de que se tornem para nós o corpo e o sangue de nosso Senhor Jesus Cristo.
1: Enviai o vosso Espírito Santo.
0: Estando para ser entregue e abraçando livremente a paixão, Jesus tomou o pão, pronunciou a bênção de ação de graças, partiu e o deu a seus discípulos, dizendo: tomai todos e comei, isto é o meu corpo, que será entregue por vós. Do mesmo modo, no fim da ceia, ele tomou o cálice em suas mãos e, dando graças novamente, o entregou a seus discípulos, dizendo: tomai todos e bebei. Este é o cálice do meu sangue, o sangue da nova e eterna aliança, que será derramado por vós e por todos para a remissão dos pecados. Fazei isto em memória de mim.

0: celebrando, pois, o memorial da morte e ressurreição do vosso Filho, nós vos oferecemos, ó Pai, o pão da vida e o cálice da salvação, e vos agradecemos porque nos tornastes dignos de estar aqui na vossa presença e vos servir.
1: Aceitai, ó Senhor, a nossa oferta.
0: Suplicantes, vos pedimos que, participando do corpo e sangue de Cristo, sejamos reunidos pelo Espírito Santo num só corpo.
1: O Espírito nos una num só corpo.
2: Lembrai-vos, ó Pai, da vossa Igreja, que se faz presente pelo mundo, que ela cresça na caridade e em comunhão com o Papa Leão, com o nosso Bispo Mário, os bispos do mundo inteiro, sacerdotes, diáconos, religiosos e religiosas, com todas as nossas famílias e todos aqueles que servem no meio do vosso povo.
1: Lembrai-vos, ó Pai, da vossa Igreja.
3: Lembrai-vos também na vossa misericórdia dos nossos irmãos e irmãs, familiares, parentes, amigos, vizinhos, que adormeceram na esperança da ressurreição, e de todos os que partiram desta vida. Acolhei-os junto a vós na luz de vossa

Enfim, nós vos pedimos, tenha piedade de todos nós e dê-nos participar da vida eterna com a Virgem Maria, Mãe de Deus, São José, seu esposo, os apóstolos, São João Batista, o precursor, e todos os santos que neste mundo viveram na vossa amizade, a fim de vos louvarmos e glorificarmos por Jesus Cristo, vosso Filho.

0: e vínculo de união fraterna. Unidos como irmãos e irmãs, rezemos juntos como o Senhor nos ensinou. Pai nosso que estais nos céus, santificado seja o vosso nome. Venha a nós o vosso reino. Seja feita a vossa vontade, assim na terra como no céu. O pão nosso de cada dia nos dai hoje. Perdoai-nos as nossas ofensas, assim como nós perdoamos a quem nos tem ofendido. E não nos deixeis cair em tentação, mas livrai-nos do mal. Livrai-nos de todos os males, ó Pai, dai-nos hoje a vossa paz, ajudados pela vossa misericórdia. Sejamos sempre livres do pecado e protegidos de todos os perigos, enquanto aguardamos a feliz esperança e a vinda do nosso Salvador, Jesus Cristo. Senhor Jesus Cristo, dissestes aos vossos apóstolos: eu vos deixo a paz, eu vos dou a minha paz. Não lheis os nossos pecados, mas a fé que anima a vossa igreja. Dai-lhe segundo o vosso desejo a paz e unidade, vós que sois Deus com o Pai e o Espírito Santo.
1: Amém.
0: A paz do Senhor esteja sempre convosco.
1: O amor de Cristo nos uniu.
2: Irmãos e irmãs, nesse dia festivo de São João Batista, desejamos a paz de Cristo, cumprimentando uns aos outros.

0: Provai e vede como o Senhor é bom, feliz de quem nele encontra o seu refúgio. Eis o Cordeiro de Deus que tira o pecado do mundo.
1: Senhor, eu não sou digno que entreis em minha morada, mas dizei uma palavra e serei salvo.

0: Pela bondade e compaixão de nosso Deus, que sobre nós fará brilhar o sol nascente. Oremos. Refeitos pelo banquete do Cordeiro Celestial, na alegria da festa do nascimento de São João Batista, que a vossa igreja reconheça naquele cuja vinda iminente João anunciou, o autor de nossa regeneração, por Cristo nosso Senhor.
1: Amém.
0: Podemos nos acomodar um instante para o momento de manifestação da comunidade.
2: Queremos agora, sob a proteção de São João Batista, nosso padroeiro, que chega a esta comunidade há mais de 170 anos, que nós já celebramos aqui, e ele sempre nos protegendo, fazendo com que a nossa comunidade caminhe, cresça e escute a palavra do Senhor. Nos convertamos. Com seu braço erguido, ele nos pede: busquemos o Senhor, convertamos, para que nos converter e buscar o caminho do Senhor. Nós queremos nesse momento agradecer essa festividade de São João Batista, nesse dia grandioso que nós temos. A paróquia São João Batista, juntamente com nosso pároco Padre Miguel, Padre Paulo, Padre Hermes, todas as lideranças da nossa paróquia, o conselho pastoral, o conselho da paróquia, todos os movimentos, aos quais também nós agradecemos aqui de uma forma muito especial. A equipe de liturgia, a equipe de cantos, os ministros, coroinhas, os acólitos, todos os, aqueles que animaram, que motivaram, que estiveram à frente dessa nossa celebração, dessa festa de São João Batista, tão querida e tão amada por todos nós. Os festeiros, de uma maneira especial, que organizaram, que caminharam, que buscaram a realização desse evento, nós queremos agradecer, pedir a proteção de Deus por todas as nossas lideranças, nossos movimentos, como já dissemos, Apostolado da Oração, Legião de Maria, ECC, RCC, os jovens. Colocamos aqui tudo na presença do Senhor, todas as pastorais da nossa paróquia, os voluntários, aqueles que ajudaram na cozinha, na carne, nas arrecadações, nos preparos, nas cucas, nos quitutes que foram organizados, nas celebrações que aconteceram, o poder público de uma maneira especial, a administração municipal, a Câmara de Vereadores, todas essas forças que nos ajudaram a realizar esta grande festa. As lojas, o comércio campodonvense que motivaram, que mostraram seu carinho também para com o nosso padroeiro, com a nossa paróquia. Nós agradecemos as caravanas que foram visitadas, aqueles momentos especiais que vivemos. Nós agradecemos a todos. Também aqueles que colaboraram, que patrocinaram, os doadores, todas as equipes, a equipe de som, de ornamentação. Enfim, de uma maneira muito especial e com o coração agradecido, nós queremos dizer a você, comunidade campo-novense, comunidade de São João Batista, obrigado pela sua presença, pelo seu sim, por estarmos aqui hoje celebrando esta grande festa. Pedimos a São João Batista, aquele que anunciou Jesus, que anuncia você, que você é um filho amado, querido, foi chamado pelo nome antes de você estar aqui, antes de você chegar nesse mundo, você foi querido por Deus. Então que São João Batista derrame sobre sua casa, sobre sua família, seu trabalho, suas atividades, de uma maneira especial, o seu coração, todas as bênçãos. E com a calorosa salva de palmas, nós agradecemos todos os acontecimentos dessa festa de São João Batista. Obrigado, Deus seja louvado. Viva São João Batista!
3: Viva!

0: Vamos acompanhar agora a oração ao padroeiro, invocando sua proteção e sua intercessão junto a Deus, para que nossas famílias tenham paz, saúde e unidade, que esta comunidade permaneça firme, atuante, testemunhadora de todo o sonho de Deus, que é constituir-nos um só povo e um só rebanho. São João Batista, feliz precursor do Messias, que foste escolhido por Deus para gritar no deserto do coração humano, a fim de preparar os caminhos do Senhor. Vossa vida de profeta foi marcada pela coerência com o que pedieis do povo: penitência, conversão do coração e acolhida do Messias Salvador. Vós que tivestes a graça de apoiá-lo e apontá-lo como Cordeiro de Deus que tira o pecado do mundo, e de batizá-lo nas águas do Rio Jordão, rogai por nós para que, sem nenhum fingimento, nos penitenciemos de nossos pecados e, tocados no coração por sua infinita misericórdia, abracemos com um novo jeito de ser e de viver, até que um dia nos encontremos convosco junto a Deus na felicidade eterna. Amém. São João Batista, São João Batista, São João Batista. Ouvimos os nomes de Isabel, de Maria, são sempre os nomes que voltam, que nos conclamam de novo, que nos animam, que nos referenciam. Queremos pedir a ela para que nos acompanhe, acompanhe nossas famílias, esta comunidade e toda a igreja. Ave Maria, cheia de graça, o Senhor é convosco. Bendita sois vós entre as mulheres, e bendito é o fruto do vosso ventre, Jesus. Santa Maria, Mãe de Deus, rogai por nós, pecadores, agora e na hora de nossa morte. Nossa Senhora da Saúde,
1: rogai por nós.
0: Maria, Mãe da Igreja,
1: rogai por nós.
0: Nossa Senhora Aparecida,
1: rogai por nós.
0: E antes de acolhermos a bênção solene, obrigado a todos vocês aqui presentes, e queremos estender a nossa gratidão, o nosso obrigado a todos quantos nos acompanharam pelas redes sociais, que nos acompanharam mediante via Rádio Cultura, né? Celebrando extensivamente toda esta festa e esta alegria que nos marcou nestes últimos dias e que se confirma nesta celebração. Após cada invocação, juntos acolhamos a bênção e confirmemos-la com o nosso amém. O Senhor esteja convosco.
1: Ele está no meio de nós.
0: Deus nosso Pai, que hoje nos reuniu para celebrar a festa de São João Batista, padroeiro de nossa paróquia, vos abençoe, vos proteja de todo mal e vos confirme na sua paz.
1: Amém.
0: O Cristo Senhor, que manifestou em São João Batista a força renovadora da Páscoa, vos torne testemunhas do seu Evangelho.
1: Amém.
0: O Espírito Santo, que em São João Batista nos ofereceu um sinal da caridade divina, vos torne capazes de criar na Igreja uma verdadeira comunhão de fé e de amor.
1: Amém.
0: Vamos invocar a bênção da Mãe Maria. Dai-nos a bênção, ó Mãe querida.

0: que a bênção de Deus Todo-Poderoso, por intercessão de nosso padroeiro São João Batista, desça sobre vós e permaneça para sempre. Ele que é Pai e Filho e Espírito Santo.
1: Amém.
0: Viva São João Batista!
2: Viva!
0: Ide em paz, tenha um bom dia e o Senhor vos acompanhe.
3: Graças a Deus.
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0: 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Cultura.
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2: 11:34.
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0: 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São 11:44, 11:44, Manhã Cultura, quarta-feira, 24 de junho. 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Olha só, gente, agora 11:45, eu fiquei devendo música, mas infelizmente eu vou ter que pagar essa conta amanhã, né? Eu prometi que rodaria agora depois das 11, né? Depois das 11:30, assim que terminasse a Santa Missa do Padroeiro São João Batista. Mas nós temos aqui um baita compromisso ainda, porque eu tenho o bloco das 11:15, 11:30 e 11:45 para executar aqui. Eu ainda tenho vários comerciais para a gente executar até ao meio-dia. Então eu vou ficar devendo, infelizmente. Peço perdão, peço a compreensão de todos, porque hoje nós tivemos essa programação excepcional, com a interrupção do comando geral às 10:30 para a transmissão da Santa Missa do Padroeiro São João Batista. E agora há pouco é que a gente retomou então o nosso programa. E por esse motivo a gente vai ter que acelerar aqui para entregar dentro do horário, né? Dentro dos nossos combinados com os contratos que nós temos para executar aqui. Então, assim, ó, eu quero agradecer de coração a audiência, a preferência de todos. Uma manhã diferente, né? Uma manhã, como eu disse, com programação excepcional. Mas eu vou precisar interagir aqui com o horário ainda. E daqui a pouquinho a gente volta para dar sequência aqui no nosso programa até o meio-dia, tá bom? Fiquem em sintonia.
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2: 11:47.
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2: 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Na descida da delegacia. 11:50, 11:50.
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2: Agora o nosso contato com a doutora Maria, do Hospital do Dente, que fica localizado em cima da antiga Bavária, hoje Cris Padaria e Restaurante, né? Então a doutora Maria chega para falar mais do Hospital do Dente, para convidar você para cuidar bem da sua saúde bucal. Olá, doutora, bom dia!
7: Bom dia, Douglas. Bom dia, queridos ouvintes. Aqui é a doutora Maria Carolina, do Centro Odontológico Hospital do Dente. Eu tô passando aqui hoje para deixar um super recado muito importante aí sobre prevenção. Muitas pessoas nos procuram quando estão sentindo dor de dente, né, desconforto, e todos nós sabemos que a prevenção é a chave do sucesso. Então, ele evita que problemas bucais sérios aconteçam, ou ele cessa também problemas iniciais. Então, é muito importante fazer o seu acompanhamento com o dentista. Então, esse recado é para você que já está um tempo aí sem avaliação com o dentista, então vem agendar sua consulta. Estamos localizados aqui no centro de Campos Novos, em cima da antiga padaria Bavária. 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
2: Ok, muito obrigado, doutora Maria. Um abraço para toda a equipe do Hospital do Dente, em cima da antiga Bavária, no centro. Bom trabalho, abraço para a equipe. 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
2: 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Registro a participação aqui da Miriam Loz. Miriam, vou ficar devendo a sua música hoje porque estamos, ó, extremamente apurados aqui com os nossos roteiros, tá? Mas amanhã eu te pago. Me cobre que amanhã eu te pago, tá? Beijo. Lidiane Bruneta, abraço pra você, pra toda a família aí. Também aquele abraço para a Nilva e toda a família. Nilva, lá do bairro Aparecida, a Nilva Fátima de Oliveira Carvalho Batista. Valeu, amigo, obrigado pela audiência. Meu grande amigo Adi, tá na peleia e na construção civil. Ele não pegou folga, não, ele não parou, não. Tá lá trabalhando, né? O que tá fazendo uma área nova aí, né? Arrumando tudo, olha que trabalho, que peleia, rapaz. Trabalho de primeira, né? Construção civil é com o Adi. Valeu, amigão, bom trabalho aí, obrigado pela audiência. Até mesmo no feriado, trabalhando, né? Eu vou arrumando aqui o intervalo, atualizando. Vamos pro intervalo das 11h30 agora e eu volto já já, tá? Volto pra gente finalizar o nosso programa, na verdade, né? Já emendando 11h30 e 11h45 aqui os nossos intervalos pra dar conta desse horário, tá bom, gente?
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10: 11h54.
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2: Muito bem, minha gente. 12:08. Douglas Tony, agora vão encerrando aqui o nosso programa Comando Geral. Agradecendo a todos pela audiência, pela preferência. Mais uma vez eu peço perdão, não deu tempo de rodar as músicas que os nossos ouvintes solicitaram. Então, ouvinte, amanhã eu pago a conta, tá? Lembrando que amanhã, na verdade, a partir das 8, quem estará aqui no programa será o Emerson Reiser, né? Então a conta vai ser com ele. Mas eu já vou deixar dito aqui pro Emerson, ó, tem que pagar essa conta aqui, Emerson. Ficamos devendo essas músicas. Amanhã, das 8 ao meio-dia, o Emerson Reiser estará apresentando o Comando Geral e eu estarei da 1 às 5 no Show da Alegria. Combinado? Beleza? Então o Emerson é que paga a minha conta. Se ele não pagar, aí eu já não sei mais nada. Mas amanhã, então, das 8 ao meio-dia, o Emerson, e eu volto a estar contigo, ouvinte, da 1 às 5. E na sexta-feira, na sexta, aí sim eu estarei junto com você das 8 ao meio-dia no nosso programa. Eu tenho um compromisso amanhã de manhã, mas o Emerson vai me substituir. Combinado? Beleza? Obrigado a todos os anunciantes, co-patrocinadores, valeu pela parceria de sempre, obrigado a cada ouvinte que esteve ligado, a cada ouvinte que participou e interagiu. Hoje foi uma manhã excepcional com a transmissão da Santa Missa da Igreja Matriz, do nosso padroeiro São João Batista, mas aí por esse motivo até estou encerrando agora o programa, porque a gente teve que apurar o negócio aqui para dar conta com os nossos contratos, até porque a partir da 1, oficialmente entra o Show da Alegria, a gente precisa entregar dentro do nosso horário, né? Já ultrapassamos aqui 8 minutos da programação. Muito obrigado, Monte Magrão e Ortobon.
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Valeu, Magrão. Aquele abraço. 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Magrão, centro de Campos Novos. 12:10, eu vou tirando meu time de campo já. Vamos encerrando direto aqui o nosso comando geral, porque vem aí o Caminhar na Esperança, né? Caminhar na Esperança da paróquia São João Batista, e depois você fica com suplementação musical até a 1 da tarde. A partir da 1 hora, oficialmente, entra aqui pelo nosso sistema o programa Show da Alegria com Emerson Reiser. Beijo, abraço, fiquem todos com Deus, tô indo com ele. Tchau, minha gente!

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Nossa saudação, amigas, estimados radioventes do programa Caminhar na Esperança. Chegamos ao dia do nascimento de São João Batista, o precursor, nosso querido padroeiro. Diante das tantas festas deste tempo do mês de junho, dos santos populares, talvez a festa de São João Batista, talvez não, mas com certeza, aquela que consegue unir a família. Aí vem os idosos, vem os pais, vem os filhos e filhas, vem jovens, adolescentes e crianças. É festa, é alegria, são danças, cantos. E é interessante nós percebermos por que nós dizemos que o mês de junho é a festa do Sagrado Coração de Jesus e Imaculado Coração de Maria. Porque o mês é dedicado justamente à festa, ao amor, à vida, à família. Por isso a gente pede.

solene festiva de São João Batista, o precursor, o nosso padroeiro, nos recorda justamente o testemunho, como é importante o testemunho autêntico da penitência e da coragem em anunciar a verdade, mesmo em tempos tão adversos. Seu estilo de vida austero e sua humildade em apontar o Cristo como o verdadeiro Salvador nos ensina que a santidade passa por nos esvaziarmos de nós mesmos para dar lugar à presença de Deus em nossas vidas, em nossas casas, no nosso ambiente de trabalho, mas de modo especial nós poderíamos dizer no nosso ambiente familiar. Justamente João Batista é acompanhado pela família, dois idosos, e acompanhado pela Sagrada Família de Nazaré, que nós sempre recorremos. Olha, Jesus, Maria e José, que nossa família vossa é. Por isso, nós queremos caminhar nesta esperança, com alegria e na certeza de que Deus continua nos acompanhando sempre com aquele amor familiar. Por isso, São João Batista, santo tão especial, e que a fogueira continua queimando até hoje os corações, para que possa brotar nesta terra purificada pelo fogo do amor, possa brotar a justiça, a verdade, a alegria e a paz. Por isso celebramos com alegria nestas festas juninas. Ontem nós tivemos o acendimento da fogueira, a celebração da vigília, recordando os grandes méritos deste santo diante de Deus pela sua fidelidade à missão de anunciar, preparar a sua vinda e ao mesmo tempo indicar o caminho, verdade e vida. É ele que vocês devem seguir. São João Batista, filho de Zacarias e de Santa Isabel, justamente chamava-se Batista pelo fato de ser o batizador. E para João Batista e para o povo, o batizar significava purificar com água, água que descia na cabeça em nome daquele que está vindo para nos salvar, mas que é um batismo de conversão, de mudança de vida. Deus justamente vem ser propício, como diz a palavra. João é aquele que vem apaziguar as mentes e os corações angustiados e feridos pela dor, pelo sofrimento, ou como dizia o profeta Ezequiel, pelo exílio, pela migração forçada, terra estranha, povo sem pátria, povo sem terra, sem casa, sem lar, sem família. Tudo está na escuridão, é trevas, é mal, é pecado. E ele vem então pregar, é aquele que vem tirar o pecado, o mal, as trevas, a escuridão do mundo. Ele veio com a luz. Ele que veio à luz do mundo na idade avançada de seus pais, porque ele veio indicar a luz. Ele não é a luz, eu não sou a luz, ele mesmo diz, mas eu vos anuncio e vos aponto, a luz está chegando, o reino já está no meio de vós. Ele é parente de Jesus, foi o anunciador da chegada do próprio Jesus. E João Batista aponta Jesus como a nossa luz e a nossa salvação. Ele que vem perdoar os pecados da humanidade. Depois de mim vem um homem que passou adiante de mim, porque existia antes de mim, desde o início da criação. A palavra se fez luz. De si mesmo ele deu testemunho. Eu sou a voz que grita no deserto, endireitai o caminho do Senhor. Eu não sou a luz, eu sou uma seta que indica o caminho, a verdade e a vida, a luz do mundo. São Lucas, no primeiro capítulo do seu Evangelho,

0: narra desde o início a concepção, o nascimento e a pregação de João Batista, marcando assim o advento do reino. É o nascimento, é a chegada do reino de Deus no meio dos homens. A igreja o celebra desde os primeiros séculos do cristianismo. É o único santo cujo nascimento, então, neste dia, 24 de junho, e o martírio são invocados em duas solenidades. O seu martírio, então, celebrado pelo povo cristão no dia 29 de setembro. O seu nascimento é celebrado pelo povo com grande júbilo, festa, alegria, cantos, fogueiras, festas, quermesses, fazem de sua festa uma das mais populares e queridas de nossa gente. Por isso, nós também, participando de todos estes festejos, nestes dias, a comunidade se sente mais animada em participar, apesar do frio, apesar da chuva, tudo isso como que parece que vai aquecendo o coração pela palavra de vida e de verdade, que é o próprio em pessoa, João Batista. E ele anuncia também uma pessoa, aquele que veio para nos salvar, a palavra que se fez carne, que se fez Jesus e veio morar no meio de nós. Por isso rezamos, Deus nosso Pai, celebrando o nascimento de São João Batista, pela força da sua palavra, convertei os nossos corações. Vós que enviasteis o vosso precursor à vossa frente, como que abrindo a porteira para que ele pudesse passar. Faz também, Senhor, que como Zacarias, soltemos os agrilhões correntes que prendem o nosso coração, a palavra da mensagem de esperança no serviço e na doação. E assim fala o poeta, anjo no templo, do céu descendo, teu nascimento do Pai comunica, de tua vida preclara, fala, teu nome explica. Súbito mudo teu pai, Zacarias se torna, pois da promessa duvidou. Dúvida, apenas nasces, renasces e fazes a voz perdida recuperar a verdadeira voz falada e praticada. Da mãe no seio calado ainda, o rei presentes num outro vulto, e a mãe revelas o alto mistério do Deus oculto. Louvor ao Pai, ao Filho unigênito, e a vós Espírito honra também. Dos dois provindes, com eles sois um Deus. Amém. E é por isso que neste dia pedimos, por intercessão de São João Batista, bênção sobre todas as nossas famílias. Fazei florescer, Senhor, nelas todas as virtudes que praticasteis na vida do vosso anunciador e precursor João Batista, para que verdadeiramente animados do vosso espírito, no estado em que cada família, em cada casal se encontra, porque Deus vos colocou, é ali que devemos florescer, frutificar, para a alegria da vida em família, da vida em unidade, em comunhão, em participação, a festa da vida, o fogo que se acende e que acende o clarão da noite e ilumina os passos do caminheiro peregrino enviandante rumo para a casa do Pai. Que o Deus Todo-Poderoso derrame sobre todas as vossas famílias, sobre todas as nossas crianças que tanto se alegram nas festas juninas e nas fogueiras e quadrilhas. Que o Deus Todo-Poderoso vos abençoe e vos guarde em nome do Pai, do Filho e do Espírito Santo. Amém.
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0: 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Hora certa.
1: Uma hora.
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1: Senhoras e senhores, meninos e meninas, moças e rapazes, aquele abraço do tamanho do seu carinho pela grande família Cultura. Muito prazer, eu sou Emerson Reiser e hoje, quarta-feira, dia 24 de junho, aqui começa mais um show da alegria. Hoje especial, dia de São João Batista. Viva São João! Que sua vida seja iluminada pela fé, pela esperança e pela alegria que vem do alto. Meus amigos, o programa de hoje é um programa especial, um programa gravado, elaborado com todo carinho em estúdio para você, com muito sucesso nesta tarde em clima festivo. São João é festa, é arraiá, por isso que essa primeira hora, meu querido, não poderia faltar um momento especial de arrasta-pé. Um momento especial de bandinha, isso mesmo. Vamos começar nossa tarde de feriado com aquele sucesso que não pode faltar para dar aquela aquecida nessa tarde fria. 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Hoje Super Castanhal está fechado, amanhã volta com atendimento normal. Então, minha gente, em clima de São João, vamos pro arrasta-peço!
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0: Hora certa. Cultura. 1:20.
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2: Grande família Cultura de volta por aqui na nossa tarde especial, dia de São João Batista. E assim como São João preparou o caminho, que também saibamos preparar nosso coração para viver o propósito de Deus. No programa de hoje, um programa especial nesta primeira hora, só bandinha para você, você que tá lá no WhatsApp. Sinto muito, hoje a gente está com um programa gravado, não vai dar para atender o seu pedido musical, mas é bom saber que você está na sintonia da mais ouvida. Pode aumentar o volume e vem curtir comigo!

0: Hora certa.
1: 1:35.
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4: Grande Família Cultura de volta por aqui. Hoje é dia de fogueira acesa no terreiro e fé acesa no coração. Viva São João! Esse é o programa especial no dia de São João, hoje feriado, uma programação elaborada com muito carinho para você. Muito prazer, eu sou Emerson Reiser, o comunicador da alegria, e nessa primeira hora, na companhia do Super Castanhel, o S da Economia do bairro Aparecida, hoje o mercado está fechado, tá certo? Amanhã volta com atendimento normal, então se prepare aí para amanhã com muitas promoções esperando por você. Essa primeira hora, nós vamos trazendo aqui um especial de bailão para você. Vamos curtir música de bandinha agora?

0: 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Cultura.
1: 1:49. 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
12: Grande Família Cultura, vamos concluindo aqui esta primeira parte do nosso programa. Olha, que São João Batista nos ensine a humildade de servir e a coragem de anunciar a verdade. Eu sou Emerson Reiser e aqui vou concluindo esta primeira hora. Essa primeira hora fizemos um especial só de bandinha para você, um especial de bailão nesse programa especial também de feriado. Hoje, dia de São João Batista. Vem curtir comigo aqui, porque para fechar essa primeira hora do programa, na companhia do Super Castanhal, tem muito bailão ainda pra gente curtir. Bora de música!
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0: 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Hora certa, Cultura.
1: 2 horas.
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4: Ok, de volta por aqui, já vamos invadindo a segunda parte do programa. Nesta segunda hora da programação, meus amigos, ainda na boa companhia de Super Castanhão, lembro vocês que hoje todos os mercados estão fechados, inclusive Super Castanhão, então não tem atendimento, e amanhã volta com atendimento normal. Vamos abrindo aqui essa segunda parte do programa. Olha, entre Bandeirinhas, Pinhão, Quentão, celebramos aquele que anunciou a chegada do nosso Salvador. Então não é uma data qualquer, não, é uma data de muita reflexão e muita gratidão, porque antes de nos dar o Deus vivo, também nos mandou o anunciador da nossa fé. Então não é qualquer feriado, não é qualquer dia de folga, não, cabe uma reflexão e principalmente muita gratidão, pois hoje podemos sim orar bem diferente daquela época. Com muita fé no nosso coração, podemos demonstrar a nossa fé em todos os instantes. Inclusive nesse momento, passamos aqui uma reflexão hoje e com muita gratidão vamos celebrar essa tarde fria com música boa para você. Yeah.

0: 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Cultura.
1: 2:19. 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

gente, querida, que nesta festa de São João nunca falte calor no coração, alegria na alma e fé no coração. Viva São João! No programa de hoje, um programa especial de feriado, programa gravado, mas com muita música boa pra você. 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E vamos de música!

0: Hora certa.
1: 2:33.
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12: Minha gente querida, que nesta festa de São João nunca falte calor no coração, alegria na alma e fé no coração. Viva São João! No programa de hoje, um programa especial de feriado, programa gravado, mas com muita música boa pra você. 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E vamos de música!

0: 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Cultura.
1: 2h49.
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2: Grande família Cultura, olha, é necessário que ele cresça e eu diminua. Uma das maiores lições de São João Batista para a vida. E com essa frase de humildade, esse ensinamento que ele nos deixou, aqui a gente agradece a você pelo carinho de sempre. Nós só conseguimos ser o que somos hoje, uma rádio líder em audiência, graças à sua companhia. Mesmo em feriado, mesmo com o programa gravado, eu sei que você está aí do outro lado do rádio, nos dando aí toda essa sua alegria, toda essa sua companhia, que é sempre bem-vinda em todos os programas. A seguir na programação Cultura, eu vou deixar um especial de uma hora só de festa junina, só de música de São João para você. Durante uma hora inteira você vai acompanhar a nossa programação, esse especial. E aí eu volto depois das 4, aí sim, pra gente fechar a última parte do programa, aí na companhia dos nossos parceiros comerciais. 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Obrigado pela confiança no nosso trabalho nessa tarde de feriado. Um programa tanto quanto diferente. Castanhel também tá com uma atividade diferente hoje, portas fechadas, e amanhã volta com atendimento normal. Abraço aí pra toda a equipe do Super Castanhel. Bom feriado para vocês aí, e amanhã estarei aqui anunciando, claro, muitas promoções, ou melhor, amanhã quem estará anunciando é o Douglas Tony. Amanhã eu faço o programa Comando Geral, a gente faz uma troca com o Douglas Tony, mas o Super Castanhel seguirá amanhã no Show da Alegria com programação normal. E falando em programação normal, eu fecho essa hora aqui e já na sequência voltamos com o especial de São João.

0: certa.
1: 3 horas.
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4: Tudo pronto por aqui. A torcida já está animada. A seleção já está aqui em Miami para o confronto decisivo contra a Escócia. Para avançar sem depender dos outros resultados, o Brasil precisa obrigatoriamente vencer a partida de hoje. Se empatar com a Escócia, o Brasil não garante a liderança. Caso os marroquinos vençam, o Brasil fecha a fase de grupos em segundo lugar. Se Marrocos empatar ou perder, a liderança fica com a seleção brasileira. E se o Brasil perder, isso não elimina a seleção, mas complica a nossa situação e depende muito do resultado de Marrocos e Haiti. O técnico Carlo Ancelotti indicou que o camisa 10 está pronto e pode finalmente participar de uma partida como titular nesta competição. Eu sou Melina Calduro, de Miami, para o Acaerte em Campo.
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0: dízimo é a expressão de nossa gratidão a Deus manifestada na oferta de uma parcela de nossos bens. Dízimo é sacrifício, pois exige a renúncia de algo que conquistamos com o nosso trabalho. Senhor, fazei de nós dizimistas conscientes, alegres e generosos.
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1: 3:51.
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Ok, grande família cultura, de volta por aqui, depois deste especial de São João, eu volto agora na boa companhia de Super Lucas. E aí, meu patrão, tudo bem? Super Lucas hoje também está fechado, assim como todos os mercados, mas o Super Lucas, você sabe que na nossa região tá com as atividades normais, é fechado só aqui em Campos Novos, respeitando o feriado aqui do nosso município. Mas que feriado é esse, Emerson? Que festa é essa? Mais que uma festa junina, o dia de São João é um convite à renovação espiritual e à gratidão. E aí, você tem praticado a sua gratidão? Meus amigos, com muita gratidão, agradeço a você por estar na sintonia aqui com a gente. Vamos abrindo esta última hora da nossa programação com muita música boa para você. Pode aumentar o volume.

0: 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Cultura.
1: 4:16.
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0: Vem comigo. Turma, pular fogueira, acender a esperança e celebrar com alegria. Estes são os ingredientes para ter um dia de São João com muita alegria em nosso coração. Viva São João! No nosso programa especial de hoje, dia de São João, feriado aqui em Campos Novos, você da nossa região, obrigado pela companhia também. O Show da Alegria de hoje é um programa gravado, elaborado em estúdio, mas com muita música para você, com todos os ingredientes para ter a companhia certa na sua tarde. Aqui na companhia de Super Lucas, segue o nosso programa até as 5 horas da tarde com muita animação e muito sucesso para você. Vamos curtir música agora?
1: Vamos recordar.

Hoje a Igreja Católica comemora a natividade, ou seja, o nascimento de São João Batista, o precursor de Jesus. São João Batista foi o último profeta do Antigo Testamento e o precursor de Cristo. Anunciou a vinda do Messias e batizou Jesus no Rio Jordão. Viveu no deserto pregando conversão e denunciando injustiças, o que lhe custou a sua vida. Seu nascimento é celebrado como sinal da proximidade da salvação. A vocação profética de São João Batista é circundada desde o seio materno de eventos extraordinários em pregação ao nascimento de Jesus. O Evangelho de São Lucas narra que a sua mãe Isabel, enquanto estava grávida, recebeu a visita de sua prima Maria, que também estava grávida de Jesus, e que João exaltou de alegria no seio materno ao ouvir a voz de Maria. Isabel era estéril e idosa. O arcanjo Gabriel anunciou ao seu esposo Zacarias o nascimento de um filho. Não temas, Zacarias, disse o anjo. A tua oração foi ouvida, e tua mulher Isabel dará à luz a um filho, e lhe porás o nome de João. E terás prazer, alegria, e muitos se alegrarão no seu nascimento, porque será grande diante do Senhor. João Batista se apresentava como a voz do que clama no deserto, e dizia: preparai o caminho do Senhor, tornai retas as suas veredas. Assim, João Batista definia a si mesmo e a sua missão. Os evangelhos dizem que ele vivia no deserto, vestido com peles de camelo, e se alimentava de gafanhotos e de mel silvestre. Fazia penitência e pregava, convidando à conversão. Certo dia, às margens do Rio Jordão, aconteceu o encontro com Jesus, que lhe pediu para ser batizado também. O batismo de João Batista era de penitência e representava o batismo segundo o Espírito. João dizia a seus discípulos: eu, na verdade, vos batizo com água para a conversão, mas aquele que virá depois de mim é mais poderoso do que eu, a quem não sou digno de desatar as correias das suas sandálias. Ele vos batizará com o Espírito Santo e com fogo. Após ter batizado Jesus, João Batista afirmou dizendo: agora a minha alegria é completa. Ele deve crescer e eu diminuir. A missão foi cumprida. O homem justo é o preço da verdade, e por isso morreu captado na prisão. Havia sido preso pelo rei Herodes por causa de Herodíades, mulher do seu irmão Felipe, com a qual se casara. Com efeito, João lhe havia recordado que não era lícito conviver com a mulher do seu irmão. Herodes, porém, reconhecendo nele um homem justo, não queria mandar matá-lo. Mas Herodíades venceu, convencendo a sua filha Salomé a pedir-lhe como prêmio da sua dança em um banquete a cabeça de João Batista. São João Batista é o único santo, além da Virgem Maria, que a Igreja Católica comemora o dia do nascimento.

0: Hora certa.
1: 4:38. 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
4: Que São João Batista nos ensine a humildade de servir e a coragem de anunciar a verdade. São os princípios que ele nos ensinou, e exatamente com esses princípios aí que a gente segue o nosso programa. Agradecendo a você pela companhia. Obrigado, Super Lucas, também, nosso parceiro comercial nesta hora do programa. 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

fechado aqui em Campos Novos, mas amanhã volta com suas atividades normais, né? O que não é normal é o nosso programa hoje, hein? Mesmo sendo um programa elaborado previamente aí no estúdio, tem muita música boa pra você e eu já tô chegando aqui com mais música. Vamos de sucesso agora na programação? Música.

0: 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Cultura.
1: 4:48.
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7: Grande família Cultura, aqui nesta festa de São João, nunca falte calor no abraço, alegria na alma e fé no nosso coração. E é exatamente com essa mensagem que eu quero finalizar o nosso programa de hoje. Muito obrigado a você pelo carinho e pela companhia. Continue ligado na cultura, pois onde tem um rádio ligado não existe solidão. A seguir está chegando aí o nosso amigão Gerson Page com o programa Galpão Distância e o melhor da música gaúcha aqui no seu rádio. Obrigado, Super Lucas, pela confiança no nosso trabalho. Super Lucas hoje, assim como todos os mercados Campos Novos, está fechado. Mas amanhã volta com um atendimento normal. E no mais, ótima noite, bom descanso, um forte abraço. Amanhã nosso compromisso é cedinho, hein? A partir das 8 horas da manhã, eu vou apresentar todo o comando geral. A gente fez uma troca com o Douglas Tony. E amanhã ele que apresenta a parada do ouvinte aqui do nosso Show da Alegria. No mais, ótima noite, bom descanso, um beijo belo, abraço fera. Tchau, tchau. Tô indo nessa!

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1: Hora certa. Cultura.
2: 5:01.
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12: E então, buenas, moçada, 17+6, 7 graus é a temperatura. Estamos vivendo aí o dia do nosso padroeiro, São João Batista, feriado municipal aqui de Campos Novos. Mas começando ao vivo aqui mais um programa com a qualidade 93.9. É mais um galpão de estância.
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12: Valeu, boa tarde para você que está chegando agora. Seja bem-vindo, bem-vinda. Boa tarde para você que estava na boa programação do nosso Show da Alegria na comunicação do Emerson Reiser. E a partir de agora, você participa aqui do nosso programa e nos ajuda a fazer essa alegria continuar até as 6:30 com a música tradicionalista no nosso galpão de estância. Cumprimentando a todos, a você que vai participar aqui do nosso programa, a você que já está chegando junto com a gente nesse final de feriado, com a programação tradicionalista da cultura que começa deste jeito assim, é feriado, dia de muita

0: Hora certa.
1: 5:13.
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0: 23 é o meu, seu, nosso galpão de estância, seguindo aqui na cultura. Quero mandar um abraço pro nosso amigo Juarez. Juarez está ouvindo a gente lá no Jardim Bela Vista. Obrigado aí, meu amigão. Seja sempre bem-vindo aqui no nosso programa. Vou mandando um abração pro Nilson. O Nilson e toda a família também lá no, na Esmeralda, no Rio Grande do Sul. Ligadaço com a gente aqui no programa. O Edomir tá ouvindo a gente em Curitibanos. Alô, Edomir. Brigadão aí, gente fina. Obrigado pela companhia aí. E quem tá? Pessoal do Bicho do Mato aí se reunindo, né? Vamos ter evento aí logo, logo. Os nossos amigos aí do Bicho do Mato, quem está com a gente aqui é o nosso amigo Rui Faxim, tá lá na Bela Vista, lá no recanto do Faxim, isso. Então, ouvindo a gente lá. Oi, Rui, boa tarde, meu amigo.
1: Tudo bom?
0: Tudo ótimo.
1: Manda um abraço aí pra pesada do Bicho do Mato, que estão aqui na Bela Vista.
0: Com certeza.
1: Preparando pro evento.
0: Opa!
1: Comendo um pinhão em roda do fogão.
0: E proseando.
1: Beleza?
0: Valeu.
1: Manda um abraço aqui. Ô, Rafa.
0: Oi, Rafa.
1: O irmão do Tano.
0: Beleza.
1: O filho do Marquinho, o Paulinho.
0: Oi, Paulinho.
1: O Morcelli.
0: Beleza, moçada.
1: E tamo aqui, em roda o fogo. Um abraço.
0: É um frio por aí também, né?
1: Bicho no mato, tudo de bom.
0: Valeu, Rui, um abração pra você, tudo de bom. Valeu, moçada, 17:25. Primeiro, trazendo os serranos aqui, a Barranca e Fronteira.

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1: Hora certa. 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
2: 5:33.
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3: Valeu, 5:38 agora aqui na Cultura. 4 graus já é a temperatura, meu Deus do céu, vai cair ainda mais. Hoje tivemos até menos 1 grau, né? Aqui em Campos Novos. É a época, né? O inverno tá aí, tá pegando, né, moçada? E o pessoal trabalhando aí no quentinho, hoje quem tá trabalhando, hoje é feriado, mas estão trabalhando meu amigo Bide, ele e a dona Ivani, isso mesmo. Mas estão com a gente aqui no programa, né, Bide?
12: Meu caro amigo e companheiro Gerson, tudo bem? Bide, tudo muito socorro. Frio aí também.
3: Pro gasto,
12: pô,
3: né?
12: Gerson, estamos aqui eu e a Ivanir trabalhando.
3: Boa tarde, Ivanir.
12: Um pouco, como sempre.
3: Verdade.
12: E ouvindo até, né, o programa.
3: Obrigado.
12: E lembrei de pedir uma música aí.
3: Diga,
12: ver se você consegue localizar para nós aí. É, Saudade da Fronteira com Estradão Musical.
3: É do tamanho do Rio Grande essa música.
12: Valeu, Gerson. Valeu, um grande abraço e outro. Vamos curtindo esse frio gostoso que tá aí.
3: Verdade, né?
12: Pra tomar uma sopa e tomar um vinho.
3: Propício.
12: Valeu, um abraço a todos.
3: Sopa e vinho. Isso mesmo, Bide. Um abração pra você, pra família toda aí, Ivanir. Obrigado aí pela companhia. Bom trabalho aí, moçada. Vamos lá pro Aguapé, lá no Aguapé tá o nosso amigo Sadi Kemer. Ele é dona Ema, tá por lá também ao redor do fogão. Com certeza lidando com os pinhão lá. Um abraço, meu amigo Sadi, buenas.
13: Boa tarde, Gerson.
3: Boa tarde,
13: amigo. Sadi aqui do Aguapé.
3: Oi, Sadi, buenas.
13: Tá quentando lá no fogão e cozinhando uns pinhão, fazer uma paçoca de pinhão.
3: Já vai bem, né?
13: Escutando a cultura.
3: Obrigado aí, meu amigo.
13: Tudo bom.
3: Até. Um abraço pra todos aí, valeu então. É o nosso galpão de estância aqui na Cultura. E a alegria de estarmos juntos aí mais uma vez, sempre com a nossa música tradicionalista aí no seu rádio.
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1: 5:48.
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0: Vamos seguindo aqui com o programa. Boa tarde pro Flávio Lopes da Cunha. Alô, Capinzal, alô, Flávio. Um abração, amigo. Ele tá pedindo uma moda aqui. Eu não sei se eu tenho essa música aqui, mas vamos ver se providenciamos, tá bom, meu amigo Flávio Lopes da Cunha, lá de Capinzal. Obrigado aí pela audiência, amigão. O Valdemir Francisco Imer, do São Francisco, tá com a gente.
1: Tchau, Valdemir. Se fosse uma da música com o Nardel Silva, Velhas Cartas. Preço pro filho Júnior, pra filha Aris, pra esposa Eliane, pra todos os ouvintes que moram em São Francisco, os amigos da do Ibian, também pro seu colégio Paulo Blasi e da Cadáver. Ótimo final de tarde a todos. E pensa num gelo aqui no São Francisco. Acabamos de chegar no final de peleia agora, mas isso é uma tarde gelada.
0: Já vem mais, hein? Já tá caindo a geada aí. De tarde com geada. Valeu, gente. 5 minutinhos nós separando das 18 horas. Daqui a pouquinho tem padre Joel Ferrari e a nossa mensagem aí do final de tarde, a hora da Ave Maria. Às 18h30, a programação religiosa segue da cultura com a oração do Santo Terço, né? E eu tô trazendo mais uma moda aqui pra gente ouvir. 4 graus nesse momento aqui no edifício Padre Quintino Costini.

0: certa.
1: 5:58.
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1: Olá, boa noite. Minha saudação a vocês ouvintes. Hoje, dia 24 de junho, comemoramos a solenidade da Natividade de São João Batista, o precursor de Jesus, ou seja, é o aniversário de nascimento de São João Batista. Ele é um dos santos mais populares do mundo. Ele é festejado com as conhecidas e populares festas de São João, celebradas com muita alegria, simplicidade e comidas típicas. O nascimento de São João Batista é cheio de sinais prodigiosos. A mãe dele, Isabel, concebeu em idade avançada. O pai Zacarias ficou mudo e depois recuperou a voz na hora de dar o nome ao filho. Maria, grávida de Jesus, visitou e permaneceu auxiliando Isabel no nascimento de João Batista, fato que encheu aquela casa de muita alegria. A tradição popular acredita que quando João Batista nasceu, foi acesa uma grande fogueira no alto de uma montanha para alegremente comunicar o seu nascimento. Esta seria a origem das fogueiras de São João. Os evangelhos nos falam deste grande profeta, o maior dentre os homens, depois de Jesus, apresentando-o como o precursor, aquele que preparou a humanidade para a imediata vinda do Messias. O próprio Messias e também Nossa Senhora estiveram acompanhando bem de perto João Batista. E ele soube indicar aos seus discípulos que Jesus era o Cordeiro de Deus a quem deviam seguir. Rezemos hoje suplicando a intercessão de Nossa Senhora, de São João Batista e de São João Batista Scalabrine, para que nos alcancem as graças do céu, para as nossas famílias e para todos os migrantes, em especial os que mais encontram dificuldades. Ave Maria, cheia de graça, o Senhor é convosco, bendita sois vós entre as mulheres, e bendito é o fruto do vosso ventre, Jesus. Santa Maria, Mãe de Deus, rogai por nós, pecadores, agora e na hora de nossa morte. Amém. Por intercessão de Nossa Senhora e de São João Batista Scalabrine, desça sobre cada ouvinte, sobre as nossas famílias e sobre todos os migrantes, a bênção de Deus, Pai e Filho e Espírito Santo. Amém. Boa noite a todos, fiquem bem, até amanhã.

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0: Vamos que vamos, né? 18h11, 3 graus é a temperatura aqui no edifício Padre Quintílio Costini. E depois da nossa mensagem aí do final de tarde com o Padre Joel, nós vamos seguindo aqui com os gaitaços, né, meu amigo Adair Vicente?
1: Boa tarde, Gerson. Boa tarde, tá, tudo bem, Gerson? Viu, Gerson? Dá pra rodar uma música aí com você, com os filhos do Rio Grande, pra São Simão, pra São Francisco, pro Nicabô, lá no Ibiqui, pra Juliana, pro Guaxixi, que tá na escuta do programa, pro Matheus.
0: Beleza. E
1: pro Adelar Pinheiro, pro Domingos Pinto, e pra minha esposa Maria Rita e pra vocês da rádio. Tudo de bom.
0: Um abraço, meu amigo. Bom final de tarde. Uma ótima noite, né, já? 18h12 agora. O programa continua, a música não pode parar. 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
1: 6:22.
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2: Ouvintes,
3: boa noite, ouvintes da Rádio Cultura, especialmente aqueles que todas as noites conosco rezam o Santo Terço ao vivo. Hoje meditamos os mistérios gloriosos. Rezemos então em nome do Pai, do Filho, do Espírito Santo. Amém. Você quer interagir conosco, você pode mandar uma mensagem de voz ou de texto para o WhatsApp 8403-34-327. E ligue também se você quiser rezar uma dezena para o nosso telefone 3541-0391. Nós rezamos pela paz no mundo, pela conversão dos pecadores, pelas crianças, jovens e idosos, pelos enfermos, pelos padres e religiosas, pelas vocações, pela Igreja e pelo Papa Leão XIV.
4: Creio em Deus Pai Todo-Poderoso, Criador do céu e da terra, e em Jesus Cristo, seu único Filho, nosso Senhor, que foi concebido pelo poder do Espírito Santo, nasceu da Virgem Maria, padeceu sob Pôncio Pilatos, foi crucificado, morto e sepultado, desceu à mansão dos mortos, ressuscitou ao terceiro dia, subiu aos céus, está sentado à direita de Deus Pai Todo-Poderoso, de onde há de vir a julgar os vivos e os mortos. Creio no Espírito Santo, na Santa Igreja Católica, na comunhão dos santos, na remissão dos pecados, na ressurreição da carne e na vida eterna. Amém.
3: Pai nosso que estais no céu, santificado seja o vosso nome, venha a nós o vosso reino, seja feita a vossa vontade, assim na terra como no céu.
4: O pão nosso de cada dia nos dai hoje, perdoai-nos as nossas ofensas, assim como nós perdoamos a quem nos tem ofendido, e não nos deixeis cair em tentação, mas livrai-nos do mal. Amém.
3: O anjo do Senhor anunciou a Maria,
4: e ela concebeu do Espírito Santo.
3: Ave Maria, cheia de graça, o Senhor é convosco, bendito sois vós entre as mulheres, e bendito é o fruto do vosso ventre, Jesus.
4: Santa Maria, Mãe de Deus, rogai por nós, pecadores, agora e na hora de nossa morte. Amém.
3: Eis aqui a serva do Senhor.
4: Faça-se em mim segundo a vossa palavra.
3: Ave Maria, cheia de graça, o Senhor é convosco, bendito sois vós entre as mulheres, e bendito é o fruto do vosso ventre, Jesus.
4: Santa Maria, Mãe de Deus, rogai por nós, pecadores, agora e na hora de nossa morte. Amém.
3: E o Verbo divino se fez carne
4: e habitou entre nós.
3: Ave Maria, cheia de graça, o Senhor é convosco, bendita sois vós entre as mulheres, e bendito é o fruto do vosso ventre, Jesus.
4: Santa Maria, Mãe de Deus, rogai por nós, pecadores, agora e na hora de nossa morte. Amém.
3: Glória ao Pai, ao Filho e ao Espírito Santo.
4: Como era no princípio, agora e sempre. Amém. O telefone está liberado para você rezar a primeira dezena da oração do Santo Terço conosco. Quem reza com a gente é Noeli da Encruzilhada.
5: Boa noite, quero participar do Santo Terço, pedir oração do Santo Terço. Pela minha saúde, pela saúde da minha família, pela proteção dos caminhoneiros, pela proteção de todas as pessoas que necessitam de oração, pelos padres da nossa paróquia, por todas as crianças.
4: Rezamos também com a Cleusa de Abdom Batista, ela pede oração pela sua saúde, pelos idosos, pelos jovens, pelas crianças, por nós aqui da oração do Santo Terço, pelos filhos Renato e Aline, e também os netos Beatriz e João Vicente, e pelo marido Valdecir. O Altair também reza o terço de hoje pedindo oração para Neuci, Silvia, e Carlos Recalcati e toda a família. O Matheus Piovesan Duarte, da Maragata Erval Velho, agradece por graças alcançadas e reza, pede oração para a saúde de toda a família. A Dionirce Camargo Alves Pereira reza pela família também de Maria Adriana Rodrigues Oliveira, do distrito de Bela Vista. A Iracema do Guarani também pede oração pela sua saúde, a saúde da sua família, por todas as crianças, e agradece por graças alcançadas.
3: No primeiro mistério glorioso, contemplamos a ressurreição de nosso Senhor. Boa noite.
6: Boa noite.
3: Com quem falo?
6: Almir e Rita, aqui da São Cristóvão.
3: Coloquem, por favor, Almir e Rita, suas intenções.
6: Nós queremos rezar pela alma do falecido da minha família e dos falecidos dela, da família dela. Receba a oração, que descanse em paz.
3: Então vamos rezar. Pai nosso que estais no céu, santificado seja o vosso nome, venha a nós o vosso reino, seja feita a vossa vontade, assim na terra como no céu.
7: O pão nosso de cada dia nos dai hoje, perdoai as nossas ofensas, assim como nós perdoamos a quem nos ter ofendido, e não deixei cair em tentação, mas livrai-nos do mal. Amém.
3: Ave Maria, cheia de graça, o Senhor é convosco, bendito sois vós entre as mulheres, e bendito é o fruto do vosso ventre, Jesus.
7: Santa Maria, Mãe de Deus, rogai por nós, pecadores, agora e na hora de nossa morte. Amém.
3: Ave Maria, cheia de graça, o Senhor é convosco. Bendito sois vós entre as mulheres, e bendito é o fruto do vosso ventre, Jesus.
7: Santa Maria, Mãe de Deus, rogai por nós, pecadores, agora e na hora de nossa morte. Amém.
3: Ave Maria, cheia de graça, o Senhor é convosco. Bendito sois vós entre as mulheres, e bendito é o fruto do vosso ventre, Jesus.
7: Santa Maria, Mãe de Deus, rogai por nós, pecadores, agora e na hora de nossa morte. Amém.
3: Ave Maria, cheia de graça, o Senhor é convosco. Bendito sois vós entre as mulheres, e bendito é o fruto do vosso ventre, Jesus.
7: Santa Maria, Mãe de Deus, rogai por nós, pecadores, agora e na hora de nossa morte. Amém.
3: Ave Maria, cheia de graça, o Senhor é convosco. Bendito sois vós entre as mulheres, e bendito é o fruto do vosso ventre, Jesus.
7: Santa Maria, Mãe de Deus, rogai por nós, pecadores, agora e na hora de nossa morte. Amém.
3: Ave Maria, cheia de graça, o Senhor é convosco. Bendito sois vós entre as mulheres, e bendito é o fruto do vosso ventre, Jesus.
7: Santa Maria, Mãe de Deus, rogai por nós, pecadores, agora e na hora de nossa morte. Amém.
3: Ave Maria, cheia de graça, o Senhor é convosco. Bendito sois vós entre as mulheres, e bendito é o fruto do vosso ventre, Jesus.
7: Santa Maria, Mãe de Deus, rogai por nós, pecadores, agora e na hora de nossa morte. Amém.
3: Ave Maria, cheia de graça, o Senhor é convosco. Bendito sois vós entre as mulheres, e bendito é o fruto do vosso ventre, Jesus.
7: Santa Maria, Mãe de Deus, rogai por nós, pecadores, agora e na hora de nossa morte. Amém.
3: Ave Maria, cheia de graça, o Senhor é convosco. Bendito sois vós entre as mulheres, e bendito é o fruto do vosso ventre, Jesus.
7: Santa Maria, Mãe de Deus, rogai por nós, pecadores, agora e na hora de nossa morte. Amém.
3: Ave Maria, cheia de graça, o Senhor é convosco. Bendito sois vós entre as mulheres, e bendito é o fruto do vosso ventre, Jesus.
7: Santa Maria, Mãe de Deus, rogai por nós, pecadores, agora e na hora de nossa morte. Amém.
3: Glória ao Pai, ao Filho e ao Espírito Santo.
7: Assim como era no princípio, agora e sempre. Amém.
3: Ó meu Jesus,
7: perdoai-nos, livrai-nos do fogo do inferno, levai as almas todas para o céu e socorrei principalmente as que mais precisarem da vossa misericórdia. Amém.
3: Nossa Senhora de Fátima,
7: rogai por nós.
3: Muito obrigada, vó Miri e Rita, por terem rezado a primeira dezena conosco. Tenham uma boa noite e que o bom Deus abençoe a vocês e a sua família.
7: Amém.
6: Vocês também fiquem com Deus.
4: Para você que quer rezar a próxima dezena, é só ligar 35410391. A Neide de Fátima Silva, ela reza pela alma do seu sobrinho e afilhado Alex Rodrigues dos Santos, hoje faz 9 meses de seu falecimento. Que Deus tenha ele em um bom lugar. Também a Ceni de Anitta Garibaldi, ela reza pelos filhos em Blumenau e pelo dom da vida, que hoje ela faz mais um ano de vida, está de aniversário. Parabéns, Ceni, e que Deus te abençoe sempre. A Lourdes também reza conosco, reza pela saúde dela, da família, saúde de suas filhas, netos, e sobrinhos e afilhados, e também por toda a comunidade da Barra Grande Abedom Batista. Boa noite, Beloni.
8: Boa noite, aqui é Beloni. Gostaria de pedir oração para mim, para meus filhos, para meu marido, para toda a minha família. E pedir muitas graças que eu já alcancei. Graças a Deus.
9: Boa noite, cultura. Eu quero rezar o Santo Terço de hoje para minha saúde, especialmente para minha saúde e para o grupo de mulheres da Abedom Batista que rezo. Rezo pelos doentes e vieram rezar aqui comigo e agradeço muito, muito elas. Foi um encontro muito bonito e por todos os doentes, por todos que precisam de orações, para vocês aí da rádio e todos os ouvintes que rezam o Santo Terço também. Obrigada.
4: É a Natalina, ela é do Abedom Batista. E a Nícia de Anitta Garibaldi reza conosco.
10: Peço oração para o meu marido Bigode, para os meus filhos que são caminhoneiros, para minhas noras e para vocês aí da rádio.
3: No segundo mistério glorioso, contemplamos a ascensão de Jesus ao céu. Boa noite.
11: Boa noite.
3: Quem fala?
11: É a Marileide.
3: Marileide fala da onde?
11: Aqui de São Carlos, assentamento 30.
3: Coloque, Marileide, as suas intenções.
11: Quero rezar primeiramente por meu marido José Plínio, por meus filhos, por meus netos, bisnetos, para todas as pessoas que precisarem de oração, pela conversão dos pecadores, por uma causa na justiça, para vocês todos aí da rádio.
3: Rezamos então. Pai nosso que estás no céu, santificado seja o vosso nome. Venha a nós o vosso reino, seja feita a vossa vontade, assim na terra como no céu.
11: O nosso de cada dia nos dai hoje, perdoai-nos as nossas ofensas, assim como nós perdoamos a quem nos tem ofendido, e não nos deixeis cair em tentação, mas livrai-nos do mal. Amém.
3: Ave Maria, cheia de graça, o Senhor é convosco, bendito sois vós entre as mulheres, e bendito é o fruto do vosso ventre, Jesus.
11: Santa Maria, Mãe de Deus, rogai por nós, pecadores, agora e na hora de nossa morte. Amém.
3: Ave Maria, cheia de graça, o Senhor é convosco, bendito sois vós entre as mulheres, e bendito é o fruto do vosso ventre, Jesus.
11: Santa Maria, Mãe de Deus, rogai por nós, pecadores, agora e na hora de nossa morte. Amém.
3: Ave Maria, cheia de graça, o Senhor é convosco, bendito sois vós entre as mulheres, e bendito é o fruto do vosso ventre, Jesus.
11: Santa Maria, Mãe de Deus, rogai por nós, pecadores, agora e na hora de nossa morte. Amém.
3: Ave Maria, cheia de graça, o Senhor é convosco, bendito sois vós entre as mulheres, e bendito é o fruto do vosso ventre, Jesus.
11: Santa Maria, Mãe de Deus, rogai por nós, pecadores, agora e na hora de nossa morte. Amém.
3: Ave Maria, cheia de graça, o Senhor é convosco, bendito sois vós entre as mulheres, e bendito é o fruto do vosso ventre, Jesus.
11: Santa Maria, Mãe de Deus, rogai por nós, pecadores, agora e na hora de nossa morte. Amém.
3: Ave Maria, cheia de graça, o Senhor é convosco, bendito sois vós entre as mulheres, e bendito é o fruto do vosso ventre, Jesus.
11: Santa Maria, Mãe de Deus, rogai por nós, pecadores, agora e na hora de nossa morte. Amém.
3: Ave Maria, cheia de graça, o Senhor é convosco, bendito sois vós entre as mulheres, e bendito é o fruto do vosso ventre, Jesus.
11: Santa Maria, Mãe de Deus, rogai por nós, pecadores, agora e na hora de nossa morte. Amém.
3: Ave Maria, cheia de graça, o Senhor é convosco. Bendita sois vós entre as mulheres e bendito é o fruto do vosso ventre, Jesus.
11: Santa Maria, Mãe de Deus, rogai por nós, pecadores, agora e na hora de nossa morte. Amém.
12: Ave Maria, cheia de graça, o Senhor é convosco. Bendito sois vós entre as mulheres, e bendito é o fruto do vosso ventre, Jesus.
11: Santa Maria, Mãe de Deus, rogai por nós, pecadores, agora e na hora de nossa morte. Amém.
12: Ave Maria, cheia de graça, o Senhor é convosco. Bendito sois vós entre as mulheres, e bendito é o fruto do vosso ventre, Jesus.
11: Santa Maria, Mãe de Deus, rogai por nós, pecadores, agora e na hora de nossa morte. Amém.
12: Glória ao Pai, ao Filho e ao Espírito Santo.
11: Como era no princípio, agora e sempre. Amém.
12: Ó meu Jesus,
11: perdoai-nos, livrai-nos do fogo do inferno, levai as almas todas para o céu e socorrei principalmente as que mais precisarem.
12: Nossa Senhora Aparecida,
11: rogai por nós.
12: Muito obrigada, Marileide, por ter rezado esta dezena conosco. Tenha uma boa e santa noite.
11: Eu que agradeço, uma boa e santa noite para vocês e para todos os ouvintes.
4: Telefone 3541-0391, à sua disposição para você rezar o terço conosco. A dona Veneranda de Erval Velho, ela reza o terço pela família, pela dona Raquel Alessi, pelo Provino Alessi, pela Juvina, seu Paulo também, pela Raquel e por todos os doentes. Boa noite.
13: João Fagundes aqui do Ervalzinho, eu peço a oração do Santo Terço para a minha saúde, a saúde da minha família, para os netos, para a bisneta, pelas crianças, pelos padres, pelo Papa e para vocês da rádio, e uma boa noite.
4: A Iraci Rodrigues também reza, pede oração por todos nós aqui, por toda a sua família.
12: No terceiro mistério glorioso, nós contemplamos a vinda do Espírito Santo e já temos alguém para rezar conosco. Boa noite.
14: Boa noite.
12: Quem fala?
14: É a Andréia aqui de Monte Carlo.
12: Tudo bem, Andréia?
14: Tudo bem.
12: Coloque as suas intenções para esta dezena.
14: Eu quero agradecer a Nossa Senhora Aparecida por uma graça alcançada. Quero por toda a minha família, minha sogra, meu sogro, meu esposo, toda a minha família.
12: Vamos rezar então. Pai nosso que estais no céu, santificado seja o vosso nome. Venha a nós o vosso reino, seja feita a vossa vontade, assim na terra como no céu.
14: O pão nosso de cada dia nos dai hoje. Perdoai os vossos ofensas, assim como nós perdoamos aqueles que têm ofendido. E não nos deixeis cair em tentação, mas livrai-nos do mal. Amém.
12: Ave Maria, cheia de graça, o Senhor é convosco. Bendito sois vós entre as mulheres, e bendito é o fruto do vosso ventre, Jesus.
14: Santa Maria, Mãe de Deus, rogai por nós, pecadores, agora e na hora de nossa morte. Amém.
12: Ave Maria, cheia de graça, o Senhor é convosco. Bendito sois vós entre as mulheres, e bendito é o fruto do vosso ventre, Jesus.
14: Santa Maria, Mãe de Deus, rogai por nós, pecadores, agora e na hora de nossa morte. Amém.
12: Ave Maria, cheia de graça, o Senhor é convosco. Bendito sois vós entre as mulheres, e bendito é o fruto do vosso ventre, Jesus.
14: Santa Maria, Mãe de Deus, rogai por nós, pecadores, agora e na hora de nossa morte. Amém.
12: Ave Maria, cheia de graça, o Senhor é convosco. Bendito sois vós entre as mulheres, e bendito é o fruto do vosso ventre, Jesus.
14: Santa Maria, Mãe de Deus, rogai por nós, pecadores, agora e na hora de nossa morte. Amém.
12: Ave Maria, cheia de graça, o Senhor é convosco. Bendito sois vós entre as mulheres, e bendito é o fruto do vosso ventre, Jesus.
14: Santa Maria, Mãe de Deus, rogai por nós, pecadores, agora e na hora de nossa morte. Amém.
12: Ave Maria, cheia de graça, o Senhor é convosco. Bendito sois vós entre as mulheres, e bendito é o fruto do vosso ventre, Jesus.
14: Santa Maria, Mãe de Deus, rogai por nós, pecadores, agora e na hora de nossa morte. Amém.
12: Ave Maria, cheia de graça, o Senhor é convosco. Bendito sois vós entre as mulheres, e bendito é o fruto do vosso ventre, Jesus.
14: Santa Maria, Mãe de Deus, rogai por nós, pecadores, agora e na hora de nossa morte. Amém.
12: Ave Maria, cheia de graça, o Senhor é convosco. Bendito sois vós entre as mulheres, e bendito é o fruto do vosso ventre, Jesus.
14: Santa Maria, Mãe de Deus, rogai por nós, pecadores, agora e na hora de nossa morte. Amém.
12: Ave Maria, cheia de graça, o Senhor é convosco. Bendito sois vós entre as mulheres e bendito é o fruto do vosso ventre, Jesus.
14: Santa Maria, Mãe de Deus, rogai por nós, pecadores, agora e na hora de nossa morte. Amém.
12: Ave Maria, cheia de graça, o Senhor é convosco. Bendito sois vós entre as mulheres e bendito é o fruto do vosso ventre, Jesus.
14: Santa Maria, Mãe de Deus, rogai por nós, pecadores, agora e na hora de nossa morte. Amém.
12: Glória ao Pai, ao Filho e ao Espírito Santo.
14: Assim como era no princípio, agora e sempre. Amém.
12: Ó meu Jesus,
14: perdoai os livrai-nos do fogo do inferno, levai as almas todas para o céu e socorrei principalmente os que mais precisarem. Vossa misericórdia, Senhor Jesus.
12: Nossa Senhora do Perpétuo Socorro,
14: rogai por nós.
12: Muito obrigada, Andréia, por ter rezado esta dezena conosco. Tenha uma boa noite e fique sob a proteção de Jesus e de Maria.
14: Amém.
4: Para você que quer rezar a próxima dezena, é só ligar. A dona Geni está rezando conosco, ela reza esta próxima dezena pela saúde dos seus filhos e pelo trabalho deles. Reza também por todos os netos e por uma amiga sua que fez uma cirurgia. A Ariane também pede saúde para o seu filho e a esposa dele, também para os pais da esposa. Pede pela saúde de nós aqui da Oração do Santo Terço e agradece por graças alcançadas. A dona Jorgina da Silva Camargo também reza conosco, reza por todos da sua família, pelos doentes, que São João Batista proteja todos nós. Carlos Antônio Bula reza conosco.
15: Boa noite, equipe do Santo Terço, quero rezar especialmente o terço de hoje pela minha irmã Marisa Bula, está de aniversário hoje, a ela muitos anos de vida, muita saúde, muita paz, também pela saúde da família Bula, da Cá, Surde e Paz.
4: O Antônio Todo está rezando conosco, ele reza pela saúde dele e de toda a família. Quem reza conosco também é a Simone está rezando pedindo oração para todos os seus familiares.
16: Boa noite. Meu nome é Daniel, moro aqui no assentamento 30 de outubro, quero pedir oração pelo meu pai, pela minha mãe, por toda a minha família, que Deus abençoe toda a minha família, pedindo saúde para todos nós. E abençoe o meu trabalho, a nossa casa e tudo de bom para nós. Que Deus abençoe vocês da rádio também.
12: No quarto mistério glorioso contemplamos a Assunção de Nossa Senhora ao céu. Boa noite.
17: Boa noite.
12: Quem fala?
17: É a Maria Santa.
12: Maria, fala da onde?
17: Aqui do bairro Senhor Bom Jesus.
12: Coloque então as suas intenções.
17: Quero colocar pela minha saúde, por todos os doentes, pelas crianças e por todas as pessoas que necessitam de oração.
12: Rezamos então. Pai nosso que estais no céu, santificado seja o vosso nome. Venha a nós o vosso reino, seja feita a vossa vontade, assim na terra como no céu.
17: O pão nosso de cada dia nos dai hoje, perdoai as nossas ofensas, assim como nós perdoamos a quem nos tem ofendido. E não deixeis cair em tentação, mas livrai-nos do mal. Amém.
12: Ave Maria, cheia de graça, o Senhor é convosco. Bendito sois vós entre as mulheres. E bendito é o fruto do vosso ventre, Jesus.
17: Santa Maria, Mãe de Deus, rogai por nós, pecadores, agora e na hora de nossa morte. Amém.
12: Ave Maria, cheia de graça, o Senhor é convosco. Bendito sois vós entre as mulheres. E bendito é o fruto do vosso ventre, Jesus.
17: Santa Maria, Mãe de Deus, rogai por nós, pecadores, agora e na hora de nossa morte. Amém.
12: Ave Maria, cheia de graça, o Senhor é convosco. Bendito sois vós entre as mulheres e bendito é o fruto do vosso ventre, Jesus.
17: Santa Maria, Mãe de Deus, rogai por nós, pecadores, agora e na hora de nossa morte. Amém.
12: Ave Maria, cheia de graça, o Senhor é convosco. Bendita sois vós entre as mulheres e bendito é o fruto do vosso ventre, Jesus.
17: Santa Maria, Mãe de Deus, rogai por nós, pecadores, agora e na hora de nossa morte. Amém.
12: Ave Maria, cheia de graça, o Senhor é convosco. Bendita sois vós entre as mulheres e bendito é o fruto do vosso ventre, Jesus.
17: Santa Maria, Mãe de Deus, rogai por nós, pecadores, agora e na hora de nossa morte. Amém.
12: Ave Maria, cheia de graça, o Senhor é convosco. Bendita sois vós entre as mulheres e bendito é o fruto do vosso ventre, Jesus.
17: Santa Maria, Mãe de Deus, rogai por nós, pecadores, agora e na hora de nossa morte. Amém.
12: Ave Maria, cheia de graça, o Senhor é convosco. Bendito sois vós entre as mulheres e bendito é o fruto do vosso ventre, Jesus.
17: Santa Maria, Mãe de Deus, rogai por nós, pecadores, agora e na hora de nossa morte. Amém.
12: Ave Maria, cheia de graça, o Senhor é convosco. Bendito sois vós entre as mulheres e bendito é o fruto do vosso ventre, Jesus.
17: Santa Maria, Mãe de Deus, rogai por nós, pecadores, agora e na hora de nossa morte. Amém.
12: Ave Maria, cheia de graça, o Senhor é convosco. Bendito sois vós entre as mulheres e bendito é o fruto do vosso ventre, Jesus.
17: Santa Maria, Mãe de Deus, rogai por nós, pecadores, agora e na hora de nossa morte. Amém.
12: Ave Maria, cheia de graça, o Senhor é convosco. Bendita sois vós entre as mulheres e bendito é o fruto do vosso ventre, Jesus.
17: Santa Maria, Mãe de Deus, rogai por nós, pecadores, agora e na hora de nossa morte. Amém.
12: Glória ao Pai, ao Filho e ao Espírito Santo.
17: Como era no princípio, agora e sempre. Amém.
12: Ó meu Jesus,
17: perdoai-nos, livrai-nos do fogo do inferno e levai as almas todas para o céu e socorrei principalmente os que mais precisarem da vossa misericórdia. Amém.
12: Nossa Senhora de Lourdes,
17: rogai por nós.
12: Muito obrigada, Maria Santa, por ter rezado conosco. Tenha uma boa noite e que o bom Deus abençoe a você e a sua
17: família. Amém. E vocês também.
4: Para você que quer rezar a última dezena, ligue 35410391. A Maria Clara Ribeiro, de Santa Lúcia, Vargem, ela reza o terço pela sua saúde, pela saúde do seu esposo, por todos os idosos, os doentes, pela paz no mundo e por nós aqui da oração do Santo Terço. A Leudeci Tibes reza pela saúde e pela paz de toda a família, em especial do seu marido, seus filhos, netos, que Deus e Nossa Senhora abençoe a todos. A Terezinha também reza o terço de hoje por ela, pela família e especialmente pela saúde da sua mãe.
12: No quinto mistério glorioso, contemplamos a coroação de Nossa Senhora como Rainha do Céu e da Terra. Boa noite.
18: Boa noite, Jane. Boa noite, Gerson.
4: Boa noite.
12: Boa noite, Neiva. Coloque as suas intenções para hoje.
18: Para minha família e para todos que precisam de oração.
12: Rezemos então. Pai nosso que estais no céu, santificado seja o vosso nome. Venha a nós o vosso reino, seja feita a vossa vontade, assim na terra como nos céus.
18: O pão nosso de cada dia nos dai hoje, perdoai as nossas ofensas, assim como nós perdoamos a quem nos tem ofendido. E não nos deixeis cair em tentação, livrai-nos do mal. Amém.
12: Ave Maria, cheia de graça, o Senhor é convosco, bendito sois vós entre as mulheres, e bendito é o fruto do vosso ventre, Jesus.
18: Santa Maria, Mãe de Deus, rogai por nós, os pecadores, agora e na hora de nossa morte. Amém.
12: Ave Maria, cheia de graça, o Senhor é convosco, bendito sois vós entre as mulheres, e bendito é o fruto do vosso ventre, Jesus.
18: Santa Maria, Mãe de Deus, rogai por nós, os pecadores, agora e na hora de nossa morte. Amém.
12: Ave Maria, cheia de graça, o Senhor é convosco, bendito sois vós entre as mulheres, e bendito é o fruto do vosso ventre, Jesus.
18: Santa Maria, Mãe de Deus, rogai por nós, os pecadores, agora e na hora de nossa morte. Amém.
12: Ave Maria, cheia de graça, o Senhor é convosco, bendito sois vós entre as mulheres, e bendito é o fruto do vosso ventre, Jesus.
18: Santa Maria, Mãe de Deus, rogai por nós, os pecadores, agora e na hora de nossa morte. Amém.
12: Ave Maria, cheia de graça, o Senhor é convosco, bendito sois vós entre as mulheres, e bendito é o fruto do vosso ventre, Jesus.
18: Santa Maria, Mãe de Deus, rogai por nós, os pecadores, agora e na hora de nossa morte. Amém.
12: Ave Maria, cheia de graça, o Senhor é convosco, bendito sois vós entre as mulheres, e bendito é o fruto do vosso ventre, Jesus.
18: Santa Maria, Mãe de Deus, rogai por nós, os pecadores, agora e na hora de nossa morte. Amém.
12: Ave Maria, cheia de graça, o Senhor é convosco, bendito sois vós entre as mulheres, e bendito é o fruto do vosso ventre, Jesus.
18: Santa Maria, Mãe de Deus, rogai por nós, os pecadores, agora e na hora de nossa morte. Amém.
12: Ave Maria, cheia de graça, o Senhor é convosco. Bendita sois vós entre as mulheres, e bendito é o fruto do vosso ventre, Jesus.
18: Santa Maria, Mãe de Deus, rogai por nós, os pecadores, agora e na hora de nossa morte. Amém.
12: Ave Maria, cheia de graça, o Senhor é convosco. Bendita sois vós entre as mulheres, e bendito é o fruto do vosso ventre, Jesus.
18: Santa Maria, Mãe de Deus, rogai por nós, os pecadores, agora e na hora de nossa morte. Amém.
12: Ave Maria, cheia de graça, o Senhor é convosco. Bendito sois vós entre as mulheres, e bendito é o fruto do vosso ventre, Jesus.
18: Santa Maria, Mãe de Deus, rogai por nós, os pecadores, agora e na hora de nossa morte. Amém.
12: Glória ao Pai, ao Filho e ao Espírito Santo.
18: Assim como era no princípio, agora e sempre. Amém.
12: Ó meu Jesus,
18: perdoai-nos e livrai-nos do fogo do inferno, levai as almas todas para o céu e socorrei principalmente os que mais precisarem de vossa misericórdia. Amém.
12: Nossa Senhora das Graças,
18: rogai por todos nós.
12: Muito obrigada, Neiva, por ter rezado a última dezena conosco. Tenha uma boa noite e que bom Deus abençoe a você e a toda a sua família.
18: Boa noite para vocês também.
12: Infinitas graças vos damos, soberana rainha, pelos benefícios que todos os dias recebemos de vossas mãos liberais. Dignai-vos agora e para sempre tomar-nos debaixo do vosso poderoso amparo. E Pai, mais vos agradecer, vos saudamos com uma salve, rainha.
4: Salve, rainha, mãe de misericórdia, vida, doçura, esperança, nossa salve. A vós bradamos, degredados filhos de Eva. A vós suspiramos, gemendo e chorando nesse vale de lágrimas. Eia, pois, advogada nossa, esses vossos olhos misericordiosos a nos volvei, e depois deste desterro mostrai-nos Jesus. Bendito é o fruto do vosso ventre, ó clemente, ó piedosa, ó doce sempre Virgem Maria. Rogai por nós, Santa Mãe de Deus,
12: para que sejamos dignas das promessas de Cristo.
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12: Estamos agora encerrando mais o terço, esse terço, nessa quarta-feira, feriado aqui em Campos Novos, o dia dedicado ao nosso padroeiro São João Batista. E agradecemos a todos vocês que conosco de seus lares rezaram o Santo Terço de hoje. E agradecemos especialmente ao Valmir e a Rita, Marileide, Andréia, Maria Santa e a Neiva, que rezaram cada um uma dezena do Santo Terço. E tenham todos uma boa noite, convidamos amanhã para que estejam conosco aqui neste mesmo horário. Fiquemos agora com a bênção episcopal de Dom Mário Marques a todos os ouvintes do Santo Terço.
19: Deus Todo-Poderoso, cheio de bondade e misericórdia, conceda paz, saúde, proteção e prosperidade para você, para seus familiares, para seus vizinhos. Que Ele esteja atrás de vós para vos livrar de todo o mal, de toda a inveja, doença e discórdia. Que Ele esteja dentro de vós para vos dirigir, ao vosso lado para vos acompanhar, em vossos corações para vos conservarem sempre, na saúde do corpo e da alma. A bênção de Deus Todo-Poderoso, Pai, Filho e Espírito Santo, desça sobre cada um de vós e permaneça para sempre.

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0: dízimo nos educa para a gratidão e para a generosidade. Ele nos leva a abrir os horizontes da nossa mente, a abrir o nosso coração e nossas mãos, partilhando uma pequena parte do muito que recebemos do Senhor. Senhor, fazei de nós dizimistas conscientes, alegres e generosos.
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3: Agora 19:04, 19+4, 3 graus é a temperatura. Alô você, boa noite para você que está chegando agora aqui na programação da Cultura, para você que está ligado, estava participando da oração do Santo Terço, vai continuar com a gente. Para você que está chegando agora, sejam todos bem-vindos, ótima noite. 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E estamos começando o nosso Noite Sertaneja aqui na Cultura. E hoje concorrendo aí com isso, com o jogo da seleção brasileira. Mas ligue, participe. Estamos juntos até às 9 da noite.

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1: 7:15.
2: Então, gente, 19:15 é a hora certinha aí pra você. O Brasil já tá na frente aí, né? Isso. 1-0 sobre a Escócia. De novo, Vinícius Júnior fazendo o primeiro gol da seleção brasileira. Que bom. Que bom que o Marrocos tá perdendo. Tá tudo dando certo aí para a seleção brasileira. 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
2: Valeu, moçada. Opa, como tem gente aqui conosco, né? Quero mandar um abração pro Osni de Pinto de Lima, lá do assentamento São José.
4: Boa noite. Osni Pinto de Lima, do assentamento São José. Gostaria de pedir a música Borboleta Azul com Amado Batista. Quero oferecer pro meu filho Adelir aí de Campos Novos, a Liclé, minha nora, pro Rian, pro Ilha, pro Matheus. Matheus da Cruzeada, tudo a família. Aí do bairro Aparecida também, meu compadre Rogério Cordeiro. E para todos vocês aí da rádio. Que Deus venha abençoar cada um.
2: Ah, você também, tá bom, meu amigão? Um abraço pra Terezinha lá de Anitta Garibaldi também, tá pedindo Teodoro e Sampaio. E tá, vamos ver se eu acho essa música aqui, minha amiga. É a Terezinha lá do bairro Borges, hoje ela tá por casa e ouvindo a gente, obrigado aí, minha amiga. Boa noite também, Adelir. Oi, Adelir, boa noite.
5: Boa noite, Gerson.
2: Boa noite. Certo? Tudo graças a Deus.
5: É o Adelir aqui do bairro Aparecida, o filho do seu Osni lá do assentamento de São José.
2: Opa,
5: e podia dar uma música aí do Barrerito pra nós ouvir aí.
2: Do Barrerito, pode
5: a
2: ser.
5: A Andorinha. Eu ofereço pro meu pai, Osni Pinto de Lima, no assentamento São José, ali, e pra minha família, a Rosiclé Ferreira Silva de Lima, minha esposa, meus filhos, Matheus, William, o Rian, e pra vocês na rádio, quem estiver ouvindo aí.
2: Valeu, meu amigo.
5: E uma boa noite,
2: ótima noite aí pra você.
5: Feliz
2: também.
5: Feriadão aí.
2: Valeu pra todos nós, né? Valeu, meu amigão. E olha a coincidência, né? Pai e filho ligando aí, ó. Antes, né? O papai antes e depois o filho retribuindo aí. Valeu, Adelir, um abraço aí pra você, um abração pro Osni, lá no assentamento São José, ligadaço com a gente aqui no nosso Noite Sertaneja. Música.

0: 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Cultura.
1: 7:27. 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

Valeu, gente. Olha, minha boa noite vai pra quem aqui? Isso, pessoal lá de Erval Velho, a Roseni tá com a gente aqui. Oi, tá pedindo uma música. Oferecendo aí pro irmão Jair Tibes. Opa, beleza então. Um abração pra todos aí. Muito obrigado, Roseni. Um abraço pra toda a tua família. Obrigadão pela companhia com a gente aqui no nosso Noite Sertaneja.

tá com a gente aqui, a Janete Rigues também tá mandando um alôzão aí pra família, também especialmente aí pro amor Wilson. Vamos trazer já já aqui no nosso Noite Sertaneja. Obrigado aí pela companhia, tudo de bom. Um abraço também pra Simone, que tá curtindo aí o nosso Noite Sertaneja, Chitão e Chororó, faz um ano. Já já vamos atendendo as músicas aqui no nosso Noite Sertaneja.

0: certa.
1: 7:42.
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4: Tá aí, gente, o Super Lucas e a nossa Super Noite Sertaneja. 19:44, Brasil continua vencendo aí por 1-0. E com esse resultado está chegando aí na primeira colocação do grupo. Isso, do grupo C da Copa do Mundo de Futebol. É o que o Brasil quer, na verdade, né? Precisa. Vamos lá para Anitta Garibaldi, meu amigo, o Valdir Xavier. Nosso amigo Fuja tá com a gente. Fala, meu amigo.
5: Gerson. Que engraçado, seu amigo Fuja. É a possibilidade de rodar uma moda pra nós aí. É, Rio Negro, São Limões, frio da madrugada. Falei pra todos meus amigos da cidade e pra quem tá ouvindo a cultura, especialmente pro nosso amigo Maninho, Santo Edemar Canani, pro Antônio de Oliveira, pro Nene lá em São Pedro, pra todo mundo que tá ouvindo a rádio. E tchau e obrigado em nome
4: Valeu.
5: Do Fuja.
4: Tudo de bom. Rádio Cultura. 19:46 agora, 14 nos separando das 20 horas. Um abração também pra Cleusa que está ligada com a gente, ela tá mandando um alusão aí pra Dona Rita, isso, lá no bairro Aparecida. Vou, Dona Rita, um abraço da Cleusa e o nosso aqui da Cultura também.

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1: 7:58.
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0: pontualmente 20 horas. É o Noite Sertaneja aqui na Cultura. Vamos lá pro Rio Grande do Sul. E olha, vou falar agora com o meu amigo Nilson, lá de Esmeralda. Ele me mandou uma foto hoje, a geada lá. Meu Deus do céu. Foi graúda, né, meu amigão? Mas, meu Deus do céu, que frio, que geada. Mas faz parte, né? Estamos vivendo o inverno, né, Nilson? Um abração pro amigo, boa noite.
1: Estamos aqui na costa de uma lareira, velho. Se aquentando, aí.
0: Só pode ser, né?
1: O Jordão que amanheceu aqui no Esmeralda hoje.
0: Muito forte, né?
1: É o amigo Nilson que tá falando, viu?
0: Beleza, Nilson.
1: Eu queria uma música aí, se o senhor pudesse rodar pra nós.
0: Mas com certeza,
1: se tiver aqui. De ponta da agulha. Eu quero uma do Ginigeno, mas uma bem, sabe? O senhor sabe escolher aí, que o seu programa é maravilhoso.
0: Obrigado aí,
1: meu amigo. Quero fazer aqui pra Maria Helena, minha esposa, o João, que tá aqui comigo.
0: Oi, João.
1: Gabriel.
0: Maria Helena, Gabriel.
1: Pra família dele que tá lá no Pinhal da Serra, a Ana, o Samuel e a Heloísa e o sogro dele, o senhor Artamira e a dona Ana.
0: Beleza, amigo.
1: A dona Helena. E pro Ronaldo Pancada, Partido de Castro, vai pra quem gostar da música aí. Um abraço aí pro senhor.
0: Beleza, meu amigo.
1: Tamo firme na cultura.
0: Isso é aqueça aí, meu amigo.
1: Aí a música tá aí no fundo aí, ó.
0: Beleza, obrigado aí, meu amigão. Uma ótima noite aí pra vocês todos aí do Esmeralda, no nosso querido Rio Grande do Sul. O Antônio Todo está ouvindo a gente lá em Anitta Garibaldi, mandando aquele abraço aí pra família, pros amigos. Isso, uma ótima noite aí pra você também. Um abração pro Luiz Carvalho, também ligadaço com a gente aqui no programa. Seja bem-vindo. Boa noite também pra Flávia, que está ouvindo a gente lá no município de Zorté. Opa, ela disse que está acompanhando a seleção brasileira, mas sem volume e ouvindo o nosso Noite Sertaneja. Obrigado aqui, minha amiga. Tudo de bom para você, Flávia. 20 horas e 3 minutinhos. Gino e Gino.

0: certa.
1: 8:12.
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3: A Escola de Governo, ENA, completa 17 anos no dia 24 de junho. Consolidada como uma das principais instituições de formação de servidores públicos de Santa Catarina. Atualmente, são mais de 70 mil alunos ativos e mais de 100 mil certificados emitidos nos últimos anos. A instituição oferece cursos presenciais, online, especializações e programas voltados à modernização da administração pública. Para o presidente da ENA, Estevão Roberto Ribeiro, os resultados mostram a relevância da capacitação permanente para a melhoria dos serviços prestados à população.
4: O governo é um governo dinâmico. Não só a legislação muda e a gente tem que fazer uma adaptação a essas legislações, como também a necessidade de novas técnicas, novas teorias. Então, a função do governo do estado é sempre dar o melhor de si para o cidadão. E com isso, nós só podemos dar o melhor de si quando nós temos uma formação permanente das pessoas que trabalham com esse público que são os nossos servidores. O importante disso aí é que essa capacitação é uma capacitação contínua. Tem alguns dos nossos cursos que são feitas de todo ano.
3: Atualmente, a ENA possui cursos em áreas como gestão de políticas públicas e governança e prepara novos lançamentos, entre eles, a especialização em geotecnia, tema considerado estratégico para Santa Catarina, diante dos desafios relacionados às chuvas intensas, deslizamentos e obras de infraestrutura. Ao falar sobre o tema, Estevão Ribeiro destaca a importância da qualificação técnica para prevenir problemas e fortalecer a segurança das estruturas públicas.
4: O que é que trata, de maneira geral, a geotecnia? Ela trata do suporte do solo e das nossas rochas com relação às grandes estruturas, como ponte, como estrada, como portos, aeroportos, e trata também da proteção dos nossos taludes, ou seja, quando tem chuva muito forte, como é que fica a situação dos nossos taludes.
3: Outro destaque é a plataforma ENA Virtual, considerada uma das mais modernas do país. O ambiente digital reúne cerca de 3.800 cursos e permite que servidores de todas as regiões tenham acesso à capacitação sem necessidade de deslocamentos, reduzindo custos e ampliando o alcance das ações de formação. Informações sobre cursos e inscrições estão disponíveis nos portais da instituição. Acesse enabrasil.sc.gov.br. De Florianópolis, da Rede de Notícias Acaerte, Amarílis Pequeno.
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5: Vinte horas e mais 16 minutinhos, 20 mais 16 é o nosso Noite Sertaneja, às 9 horas da noite, a cultura transmite a voz do Brasil. 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E se a geada foi grande lá no nosso querido estado aí do Rio Grande do Sul, lá, isso que o Nilson mandou pra gente, agora tô recebendo ali da, isso mesmo também, dos nossos amigos lá da Chácara Recanto do dos Tropeiros, a Elisete tá mandando uma foto aqui, a geada também foi bastante grande. Isso, valeu, e um abraço pro pessoal lá que estão ligados com a gente, ouvindo o nosso Noite Sertaneja lá, Elisete e toda a moçada. Obrigadão pela companhia. Meu amigo Juan tá com a gente.
1: Boa noite, meu amigo.
5: Boa noite, Juan. Ótimo.
1: Quem tá falando é o Juan.
5: Beleza, Juan.
1: Eu queria pedir uma música.
5: Diga, amigão.
1: Menino Caçador. Meu falecido pai gostava muito dessa música. Se ele tivesse aqui com nós, ele tava completando 51
5: anos. 51
1: anos
5: hoje.
1: Se puder mandar aí, eu agradeço.
5: Com certeza, vamos rodar já pra você. Tá bom, meu amigão? Primeiro eu tenho... Eu tenho uma aqui do Rick Renner. Depois vou trazer também a Fátima Leão para cantar pra gente. E aí eu trago a tua música aí também aqui no nosso Noite Sertaneja, tá bom, Juan? Um abração pra você e tudo de bom.

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3: Hora certa. 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
4: 8:29.
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7: Aí, moçada, 20:31, entramos aí na última meia hora do nosso Noite Sertaneja, vamos até as 9 da noite, né? Às 9 tem a Voz do Brasil, a Cultura transmite aí pra você em horário diferenciado, né? 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
7: Isso, meu, boa noite vai pro Adilson. Oi, Adilson. A Dias mandando um alôzão aí pra dona Catarina e também pra Silvia e pra Vanessa, né? Que estão ligados com a gente, né? Obrigado aí, meu amigão. Mais uma vez, um abraço lá pro Juarez, também tá ligado conosco aqui no programa. O Valdir Xavier, ouvindo a gente lá em Anitta Garibaldi. Lá em Anitta Garibaldi também, seu Valdir. Valeu, seu Valdir. E a dona Gorete lá, o nosso carinho especial aqui da cultura, né? Valeu, moçada. Obrigado aí pela audiência. 20:33.

0: E então 20 mais 43, agora faltando 17 minutinhos para as 21. É o nosso Noite Sertaneja aqui na Cultura, né? Ao vivo, atendendo a participação da moçada aqui na programação Nota 10 Sertaneja aí da sua noite, né? Aquele boa noite aí para quem tá conosco aqui também. Minha amiga Terezinha lá do bairro Aparecida, Cordeiro, boa noite.
1: Boa noite, Gelson.
0: Boa noite.
1: Terezinha Cordeiro, quero pedir a música Se For Atendida, o Barquinho de Ouro. Se For Atendido, eu
0: valeu,
1: agradeço.
0: Valeu, minha amiga.
1: Muito obrigada.
0: Um abraço, bye-bye. Tudo de bom. Gelson Gomes tá ligado conosco lá em Monte Carlo. Valeu, Gelson. Boa noite.

Isso, até as 21, vamos juntos aqui no nosso Noite Sertaneja. Um abraço pro Anderson, também ligado conosco. Já vou trazer tua moda aqui, meu amigão. Ele só quer curtir aqui. Isso. O Amadão já volta a cantar pra gente aqui.

4 minutos agora para as 21, mas já tem a Voz do Brasil e nós estamos tirando o time de campo, né? Chegando no final de mais um Noite Sertaneja. Agradeço de coração a sua companhia, a sua participação. O Brasil tá terminando o jogo aí, faltando somente os acréscimos, né? E está ganhando aí de 3-0 com um jogão de bola aí hoje o Brasil fazendo um bom futebol, né? Apresentando um bom futebol. Valeu, moçada, já é classificado aí em primeiro lugar no grupo, dificilmente a equipe do Marrocos se recupera, né? Então, gente, vem aí mata-mata agora, né? Agora perdeu, adeus. Valeu, moçada, Milionário Zé Rico encerrando nossa Noite Sertaneja, amanhã tem muito mais e até espero a partir das 19h. Fiquem todos com Deus e a proteção de Nossa Senhora Aparecida. Boa noite, Campos Novos. Boa noite, nossa grande, querida região.

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1: Está no ar a Voz do Brasil. As notícias do governo federal que movimentaram o país no dia de hoje.
2: Olá, boa noite.
3: Boa noite para você que nos acompanha em todo o país.
2: Quarta-feira, 24 de junho de 2026.
3: Vamos ao destaque do dia: emprego.
2: Dados do Ministério do Trabalho apontam que em fevereiro o Brasil ultrapassou a marca de 62 milhões de empregos formais ativos.
3: O número representa mais de 2 milhões de postos de trabalho com carteira assinada a mais que no mesmo mês do ano passado.
2: Participação feminina no mercado de trabalho cresceu 4,74%. Pablo Mundim.
4: Entre os jovens de 18 a 24 anos, o aumento foi ainda mais expressivo, quase 19% em relação ao mesmo mês do ano anterior.
3: E ainda, recorde no turismo doméstico.
2: De janeiro a maio desse ano, o número de passageiros voando dentro do país chegou a 42 milhões, um recorde. Graziela Mendonça.
5: O número de passageiros internacionais voando no Brasil também aumentou no período de janeiro a maio. Foram 12 milhões e 800 mil estrangeiros viajando aqui no país, 10% a mais que o registrado no mesmo período do ano passado.
3: Você vai ouvir também saúde.
2: O programa Agora Tem Especialistas vai levar atendimento médico a indígenas em comunidades de difícil acesso.
3: E profissionais do SUS vão ensinar pais e cuidadores a estimularem o desenvolvimento de crianças de até 6 anos. Cleide Lopes.
6: A ideia é fortalecer o vínculo familiar, contribuindo assim para o desenvolvimento saudável das crianças.
2: Hoje na apresentação da Voz do Brasil, Mariana Jungmann e Luciano Seixas.
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2: O mercado de trabalho brasileiro continua em expansão.
3: Em fevereiro, o crescimento foi de 3,6% em relação ao mesmo mês de 2025.
2: Os dados revelam ainda um crescimento na participação feminina. Mais da metade das vagas criadas no mês foram ocupadas por mulheres.
3: Os números são da RAIS, a Relação Anual de Informações Sociais do Ministério do Trabalho e Emprego, que agora passa a ser divulgada mensalmente.
2: Os dados complementam as informações do Cadastro Geral de Empregados e Desempregados. O CAGED.
4: O mercado de trabalho brasileiro segue em expansão. Dados divulgados nesta quarta-feira da Relação Anual de Informações Sociais, a RAIS mensalizada, que complementam as informações do novo CAGED, mostram crescimento na geração de empregos. O país alcançou em fevereiro deste ano a marca de 62 milhões e 200 mil vínculos formais ativos entre trabalhadores da iniciativa privada e do serviço público. O número representa crescimento de 2 milhões e 170 mil empregos formais na comparação com fevereiro do ano passado. O avanço foi registrado em todas as regiões do país, com destaque para o Norte e o Nordeste. Os dados também mostram o crescimento da participação feminina no mercado formal, que chegou a quase 29 milhões de vínculos, como destaca o ministro do Trabalho e Emprego, Luiz Marinho.
7: Ampliando a parcela de mulheres do mercado formal, ou seja, enquanto cresceu mulher 1.290.000, homens cresceu 879 mil novos vínculos, um crescimento de 2,7 para homens, 4,7 para mulheres. As mulheres ocupando mais o mercado de trabalho. Mas ainda há espaço aqui para crescer. Aumento de creche, por exemplo, os municípios favorece para que as mulheres ocupem mais posições no mercado de trabalho.
4: Entre os jovens de 18 a 24 anos, o aumento foi ainda mais expressivo, quase 19% em relação ao mesmo mês do ano anterior. Os números também apontam avanço na inclusão de diferentes grupos sociais. Os maiores crescimentos proporcionais foram registrados entre trabalhadores indígenas, pretos e pardos, demonstrando uma ampliação do acesso ao emprego formal no país. Reportagem Pablo Mundim.
3: O brasileiro está viajando mais pelo país.
2: Pela primeira vez na história, o número de passageiros domésticos passou de 42 milhões, um recorde.
3: O turismo de negócios também está crescendo e teve faturamento histórico de 6 bilhões de reais.
5: A analista corporativa Verônica Brito mora em Brasília e costuma viajar bastante pelo Brasil. Do ano passado para cá, já foram 9 viagens para diferentes roteiros.